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92, boa noite pra você que tá aqui neste finalzinho de quarta, 29 de julho, quase final do mês, hein? Seguimos juntos até a meia-noite, sou a Bia Sato. E vamos agora pra mais uma hora de música direto. Vamos de The Hives, começando com Hate to Say I Told You So.

9h45, seguimos com música aqui na Rádio Rock. Boa noite pra você nesta quarta, 29 de julho. A gente curtiu aí antes de Alanis, que a gente já tá curtindo no fundinho. Teve Ruba Stank com The Reason, Lenny Kravitz Again, Barão Vermelho com Rodrigo Suricato nos vocais, Fazendo Exagerado, Fastball com The Way e muita música. Uma hora direto, seguimos. Não acabou não, tem bastante música pra curtir ainda. Vamos de Alanis Morissette com You Learn.

0: Tropa de Elite, finalizando uma hora de música. Curtimos aqui inteirinha, gente. Cabe muita música, né? Dentro de uma hora, tô indo pro break. Na sequência tem mais. Até a meia-noite, eu, Bia Sato, sigo aqui com vocês. Fica aí.
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2: 10h07, boa noite pra você que tá aqui na Rádio Rock. Mais um dia aquecendo pro João Rock neste sábado. Lá em Ribeirão, vai ser legal demais. 89, a Rádio Oficial. Acompanhe tudo pelas redes sociais, @RadioRock. E a gente segue curtindo atrações que já se apresentaram no João Rock, vão se apresentar. E a gente vai começar curtindo um pouquinho do que foi o Raimundos lá em 2019 com a Mais Pedida. Bora curtir.

0: Detonautas, finalizando hoje nosso aquecimento do João Rock, que acontece neste sábado lá em Ribeirão. Vai ser legal demais, acompanhe tudo pelas redes sociais da Rádio Rock, que é a rádio oficial do festival, tá bom? Também vai ter transmissão, então fique ligado na programação. Por aqui você sabe de tudo que tá rolando no João Rock. 65 mil ingressos foram vendidos 3 meses antes do evento, esgotados. Mas se quiser procurar aí alguma informação, comprou ingresso, tá com alguma dúvida, entre em joaonrock.com.br. Detonauta, que a gente acabou de ouvir, Quando o Sol Se For, vai se apresentar esse ano, vai ser a sexta participação deles, né, no festival. Vai ser bem legal mesmo, já foram várias vezes veteranos já, né, de João Rock. Sensacional. E começamos com Raimundos também, que vai fazer a sexta participação também este ano no João Rock. Muito legal, gente. Vai ser, assim, ó, recheado de atrações incríveis. CPM22, Marcelo D2, Baiana System, Paralamas Sucesso, Raimundos, Detonautas, Lagoon, Charlie Brown Jr., Acústico, com Marcão Brito, Thiago Castanho, convidando a Negra Lee, Marcelo Nova também e muito mais. Mais de 30 atrações, pela primeira vez, 5 palcos. Sensacional, tá bom? Ribeirão Preto, mais de 14 horas de música. Esse é o João Rock, um dos festivais mais legais do Brasil, sem dúvida. Tô indo pro break, break não, encerrando aqui esse especial. A gente não vai pro break não, a gente continua com música. Encerrando hoje o especial, mas amanhã tem mais, tá bom? A gente continua aqui fazendo esse aquecimento até sábado, pra gente já tá, ó, com os motores aquecidos.
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0: Metallica com Enter Sandman, continuando aqui com música até às 11, quarta-feira, 29 de julho. Boa noite pra você, eu sou a Bia Sato e vamos de Enter Sandman, começando, né, mais uma hora de música direto.

Oasis, Stand By Me, teve Foo Fighters, Everlong, vai ter Foo Fighters no Rock in Rio, dia 4 de setembro. A atração ali, headliner do primeiro dia, festival Rock in Rio. Rockinrio.com, todas as informações você encontra lá. Teve Titãs, isso. Teve Velvet Revolver com Slither e Disturbed com The Sound of Silence. 10h41, boa noite pra você que tá aqui finalizando muito bem sua quarta, 29 de julho, mês também chegando ao fim. Seguimos aqui animando, tá bom? Essa noite com uma hora direto de música e vamos de Kiss. Rock and Roll All Night.

0: Gorillaz, 19-2000. Gorillaz que se apresenta no final do ano, Primavera Sound, 5 e 6 de dezembro, Autódromo de Interlagos. Informações em ingresso.com. Teve Franz Ferdinand com Take Me Out, 10h57. Curtimos uma hora de música. Tô indo pro break e na sequência tem mais. Volto aqui, fico com vocês até a meia-noite, tá bom? Fica aí.
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noite pra você que tá aqui na Rádio Rock. Já voltei, tem mais uma hora de música pra gente curtir aqui junto. Eu sou a Bia Sato. Seguimos até a meia-noite aqui, tá bom? Juntinhos, curtindo muita música, terminando muito bem esta quarta. E vamos de Evanescence, Going Under. Não.

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Se for, você tá na 89 FM, a Rádio Rock. Boa noite pra você que tá chegando agora. Seguimos juntos até a meia-noite com uma hora direto de música. Vamos agora com U2, Beautiful Day.

0: isso, uma hora de música. Passa rapidíssimo. Ti tá vindo aí com Heavy Peronomute, então continue aí. Me segue lá no Insta, @BiaSato, fala aí se curtiu a programação. Por lá a gente troca ideia. Tô indo nessa e eu volto amanhã, às 8 da noite. E te espero, tá bom? Beijo, se cuidem. Até mais.
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1: Chega aí, tá começando o Heavy Pero no Mucho, Central 89, a Rádio Rock. Eu sou o Thiago DJ, nós vamos junto até as duas da mamãe. Tocando o melhor da música alternativa, hardcore, punk, ska, no metal, grunge, rap, reggae e hoje muito psychobilly também. Quer falar comigo? Cola ali no Instagram, arroba Thiago DJ SP. Tô com imagens também no site do 89, radiorock.com.br. Várias bandas aqui no estúdio hoje, tô com o Trogolai Power, também com Gatos Feios e os mestres do psychobilly brasileiro, Cães Vadios, sejam muito bem-vindos, certo?
2: Valeu, valeu,
1: mano. Fala, Leon, beleza?
3: E aí, tranquilo?
1: Gato, você conseguiu reunir toda essa turma aí, mano, como é que foi isso aí?
3: Ah, é?
1: Legal, hein?
3: Uma festa doideira que vai rolar no Fenda.
1: Sábado.
3: Sábado Ordinary Fest, a festa mais ordinária da cidade de São Paulo.
1: Você tá fazendo itinerante essa festa? Ou a ideia é fazer itinerante?
3: A ideia é fazer itinerante. Teve Jundiaí, vai ter agora em São Paulo e vai ter em São José dos Campos também. Dia 4 de setembro com Teenager Lobotomy.
1: Legal, legal. Vamos falar com o Strogolai diretamente de Jundiaí. Sejam bem-vindos aí, mano.
2: Opa. E aí?
1: Legal demais. Se apresentem, por favor. Fala o que cada um faz na banda.
4: Eu sou o Pofão, sou baixista e vocalista.
2: Eu sou o Julião, guitarrista e vocalista também.
1: E tem mais gente na banda também?
4: Mais gente na banda.
2: Mais dois.
1: Certo.
2: Mais um batera e mais um guitarrista.
4: Gabriel e o Peregrino.
1: Faz tempo que vocês tocam?
5: A banda tem desde 2000, né?
2: Cara, mas com outras formações e tal, mas a coisa engrenou mesmo esse ano aqui que tá com essa formação nova aí, tá bem legal.
1: Legal demais.
2: Começando a gravar aí, tá da hora demais.
1: Hulk, seja bem-vindo, mestre. Satisfação imensa em revê-lo.
6: Tranquilo aí?
1: Pô, tranquilo demais.
6: Obrigado pelo convite aqui. Estamos aqui com a cachorrada toda aqui, ó.
1: Quem tá aí com você? Fala, apresenta aí os
6: aqui,
1: cães.
6: Tá aqui a velha guarda que voltou pra nova formação.
1: Que legal.
6: É o George J, que ele é desde o primeiro disco, um fundador da banda, mentor também, né?
7: É um afundador da banda.
6: Felipe Henrique, que já tá com nós há quanto tempo, Felipe?
7: 22
6: tá... anos. 22 anos. Só ele, né? O Jeff Plegatti, que é o novo guitarra, agora estamos com duas guitarras, né? Uma base e uma solo. Então é a primeira vez que a gente tá com essa formação.
1: O Cães Vadios começou quando?
6: Em 1985, se não me engano, dia 13 de agosto.
1: Caramba, mano.
6: Nós éramos além de fãs de Stray Cats e por causa do dia, então fizemos um...
1: É isso que eu ia perguntar, porque, mano, já tipo assim, tinha as bandas punk, mas não tinha a banda de psychobilly, né, cara?
6: Não, na época a gente...
1: Sei lá, tinha o Coqueluche ali, vai.
6: Mas era rockabilly.
1: Rockabilly, né? De psychobilly não tinha, né, cara? No Brasil não tinha.
6: A gente correu atrás de uma... Porque antigamente era um negócio meio tipo... Punkabilly, Shockabilly, o termo Psychobilly veio com Cramps, né? E Meteors, né? Que as duas...
1: Cramps.
6: Poentes que começaram a... E a informação chegou na nossa mão dois anos depois.
8: E aqui no Brasil foi numa matéria da Folha de São Paulo, da Folha Ilustrada, que o Pepe Escobar escrevia na época, e ele fez um como é que era? Enroqueça seu vocabulário e tal, tipo, meio tirando aquela onda das seleções.
1: Pode crer.
8: Aí ele colocou lá, né, as vinhetas, né, descrevendo punk rock e tal, tal, tal, e tinha lá psychobilly, né? E pela descrição, meu, eu cheguei pro Hulk e falei, meu, é isso, cara, é isso que a gente faz.
6: Um
8: a gente é psychobilly.
1: Pode crer. Vocês viram que já faziam
6: segundo,
1: mas não sabiam.
6: Segundo ele, o psychobilly era um monte de lobisomem invadindo a mesma.
8: Com machados e motosserras.
1: Muito bom. Bom, vamos começar então ouvindo Cães Vadios, festa de horror.
6: Mas antes eu posso te dar de presente o nosso último trabalho.
1: Por favor, que as bandas tudo esquecem de me dar o presente, vai embora, às vezes não dá.
6: Então tá entregue em mãos aqui, ó, Porta do Diabo.
1: Bom demais, hein? Deixa eu até abrir aqui. Já ouvi bastante. Daqui a pouco nós vamos falar dele.
7: Produzido pelo idiota do Edu Zambetti.
1: Tá? Oh, oh, Sapo Banjo, né?
7: É,
1: você é bom demais. Olha que legal, cara. Tudo assim. Muito bom. Eu vou tocar uma antiga porque eu ouvi muito vocês, mano. Eu sou muito fã dos Cães Vadios.
9: Foda demais. Daqui a pouco eu não vou com as novas.

0: Reverendo Horton Hitch, estamos de volta com o Heavy Peronomútil. Hoje aqui com os Cães Vadios, com os Gatos Feios e também com Trogolai Power. Hulk, os Cães Vadios nunca pararam, cara?
1: Cara, teve uma pequena brecha, assim, mas não deu um ano. E foi num período que morreu um guitarrista que a gente tinha, que era o Beto Moraes, que tocava muito também. Aí eu acabei dando uma paradinha, o George tinha saído da banda também. Mas aí depois aí a própria galera, não, vamos continuar, vamos continuar. E, então foi uma férias, né? Não foi uma parada. Né?
0: Quantos álbuns vocês já lançaram, cara?
1: Cara, dois.
0: É, perderam a conta,
1: cinco,
0: né?
1: Cinco. Acho que, ó, oficial a gente deve ter uns 4, 5. Mas tem muita coletânea com música espalhada, aí eu já não sei te afirmar a quantidade exata, né?
2: Então já pensando aí em coisa pra um trabalho novo.
0: Coisa nova?
1: Em andamento.
0: Que é o último álbum, esse aqui que vocês trouxeram, o vinil muito legal, Porta do Diabo de 2024.
3: Neves Records, inclusive está cobrando um disco novo nosso, pra gente gravar logo.
0: Produção de Edu Zambetti, do Sapo Banjo.
3: Exatamente, é o mesmo idiota de sempre.
0: E aí, como é que foi a recepção desse disco? Legal, né?
1: Foi legal. E é legal porque tem uma identidade nova da banda, e esse novo trabalho com duas guitarras vai ser uma coisa mais atualizada aí, né?
0: E a pergunta que não quer calar, onde está o Milton?
1: O grande Milton, ele deu uma pausa com a guitarra dele, mas ele quer...
0: Queria dizer que eu nunca fiz uma balada monstra com ele no Madame Satã. Jamais. Nem tenho memórias disso. Nem tenho. Saudades, viu, Milton? Saudades.
3: Milton é queridaço.
0: Tá bem, nossa. Né? Tá bem.
3: Tá bem.
1: Parece que ele vai seguir o caminho mais pra blues ali. Quer fazer um trabalho diferente.
0: Legal.
1: Do que vinha fazendo com o Psychobilly.
0: Boa, boa. Ô, Trogolais, vamos lá.
2: Manda.
0: Vocês têm som só, a Chinanet, eu só achei os dois sons de vocês, mas vocês têm uma parada pra lançar aí, não tem?
4: Sim, amanhã tá saindo mais um single nosso. Chama Ela Não Dança Twist, e na sexta-feira vai sair o primeiro EP nosso, com 6 músicas. Aí a gente tá pretendendo agora, até o final do ano, fazer mais um EPzinho, pra ano que vem já sair, gravar um álbum full já com 14 sons.
0: E essa música que eu vou tocar aqui, Chivetão, fala de um clássico de João de York, que é o Bar do Bilé, é isso?
4: Tem uma música nossa que é o Bar do Bilé.
0: Vocês têm uma música Bilé, também que é o Bar do Bilé?
4: A gente faz homenagem
2: próprio pra ele.
0: Essa daqui, então essa aqui não é ainda o...
4: Ainda não é. Essa, a do o Rock do Bilé vai estar no EP sexta-feira.
2: Vai estar no EP na sexta-feira.
0: É que vocês gostam de falar de bar também, né?
4: Ah, um pouquinho.
0: Nossas alcoólicas, né? Então vamos ouvir, Chevetão. Que também pode ser o drink, né, o Chevetão? Né?
1: É.
0: Por isso que eu parei de beber, viu, mano? Vamos ver.

0: E Fush and the Game Games fazendo uma versão punk rock de I Will Survive. Tamo de volta com o Heavy Peronomulti, com as bandas que estarão sabadão lá no Fenda. Vai ser cedo, né?
1: Vai ser cedo, é. Esse programa que...
0: É ordinário Peronomulti essa festa aí, né?
1: Por isso que é ordinário, né? Então, a festa começa umas 7 horas. E... Mas... Vai ter 3 bandaças. E a ideia é ter várias edições, né? Essa é a primeira aqui em São Paulo.
0: Ingresso no Simpla?
1: Ingresso no Simpla, isso é muito importante.
0: Não, tá. O Fenda é legal pra caramba, né, mano?
1: Fenda é legal pra caramba, pequenininho. Todo mundo vai fazer amizade, dançar. Discotecagem meio garagem, umas doideiras. Preparei umas coisas lá de umas bandas dos anos 60 do Camboja. Da japonesa. É, coloca umas coisas doidas lá no meio. E isso aí, vai ter só bandaça, Gatos Feios, Trogolã e Cães Vadios.
0: E o Gatos Feios, como é que tá, mano, atualmente?
1: Então, a gente tá lançando o álbum novo, né, que é o Sou Produto, e tá soltando música por música, né, tipo, espingadinho, né, sai uma música, daqui a 3 meses sai outra música, e tá, soltamos agora Nó na Garganta, que é o novo single, né.
0: Gatos Feios é punk rock, mas tem sempre uma mistura ali de alguma coisa, né?
1: Tem, é, a banda começou, a gente começou tocando covers de Chuck Berry, Jerry Lewis, só que a gente tinha banda de punk rock antes, que era o Mundice, né. Só que a gente não sabia tocar direito, aí foi ficando aquele meio punkabilly, né? Meio bagunçado. Daí depois a gente acabou gravando nossas músicas do jeito que a gente acha que deve ser mesmo, que é essa linha meio punk rock dos anos 90, mas sempre tem uma coisinha ali meio de umas guitarrinhas mais trabalhadas. É isso.
0: Então vocês pretendem lançar, vai lançar um disco, um EP? Como é que vai ser?
1: Então, vai sair o disco.
0: O disco inteiro, um full?
1: Inteiro, só que a gente tá soltando música por música, a gente vai soltar mais 2, depois o disco inteiro que tem 10 músicas.
0: Tá, com quem vocês gravaram? Onde vocês fizeram essa parada?
1: A gente gravou com o Paulo Albino, que é lá de Caeiras. Ele é um cara muito bom. Ele que gravou, é que ele, nessa linha mais punk rock, psychobilly, ele tá pegando a mãe ainda. Ele grava os álbuns do Edu, do... Meu nome dele?
0: Falasque?
1: Edu Falasque.
0: Legal.
1: É. Ele tá mais com essa galera do metal. Apesar de ele ser um cara que cresceu com a gente ali, escutando 90, né? Nirvana, Pearl Jam, as bandas punk da Califórnia. Então ele falou, pô, ainda bem que eu tenho vocês pra gravar, porque ele só me aparece. Pô, aparece a galera do metal, não sei o quê. Não que ele não curta, né? Mas sim, ele gosta também dessa linha, né?
0: Tem como ouvir? Não é garganta?
1: Isso.
0: Gatos Feios.

0: Real Big Fish Beer, estamos de volta com o Heavy Peronomucho. Tô aqui com os Trogolai, com os Gatos Feios e também com os Cães Vadios. Agora vamos falar com os Cães Vadios aqui. Puk, vamos falar um pouco das temáticas de vocês, né? Sempre foi essa parada de... Fala um pouco das temáticas das letras, né?
1: A gente sempre fechou em terror classe B, com humor, sempre saindo da política e de opinião política, apesar de ter alguma coisa envolvida no meio da...
0: Pode puxar mais o mic aí pra você. Ah, boa.
1: Às vezes a coisa envolvida, né? E eu e o George aqui, na época, a gente andava também muito olhando banca de jornal e tinha como é que era? Notícias.
0: Notícias populares.
1: Então ajudava, a gente, né? Pesquisava as chamadas lá e às vezes fazia letra em cima do conteúdo que tinha ali na parada, né? O próprio... No Notícias Populares, que é uma música que tem no primeiro disco, é tudo esse conceito de crime da mala, pai que bota fogo na filha, que também não é muito, tá moderno o negócio hoje também, né?
0: Essa parada de zumbi hoje em dia deu uma crescida aí, né?
1: Cresceu
0: bastante. Tem tipo parada mesmo na rua, né? Dia de los Muertos, deu um, né? Tem um... Antigamente eram só finados, agora tem Dia de los Muertos, tem Halloween, veio tudo bem pro Brasil.
1: Embolou, né? Tudo. E o George aqui, ele é autor de uma letra que chama Outdoor. E aí foi até comentário que a gente trabalhava em agência de publicidade, aí ele vai te contar a história. Que é a primeira banda que usou a palavra outdoor em uma música.
0: É mesmo?
1: Foi Caizadinho.
0: É? Quando foi isso aí, George?
2: Faz tempo, né?
0: Pode colar mais um mic aí também, por favor.
2: Faz bastante tempo já. Fazem uns...
1: primeiro disco,
0: anos 80 mesmo.
2: Anos 80. Aí foi numa entrevista, assim, a garota chegou e veio com essa informação, assim. E aí depois saiu uma matéria numa...

0: que circulava nas agências, tal, comentando, né, da, que a banda tinha usado
1: o termo
0: outdoor.
2: Mas o lance dos filmes continua sendo uma fonte de inspiração para vocês, né?
3: Sim, sim, sim. A gente usou muito aquela linha do Cramps, né? Do submundo, com terror, aquele classe B, o trash, né? Aquela coisa do exagero com humor, né? É a praia da gente. É um conto de fada que não é para criança.
2: Bom, vamos ouvir uma do disco mais recente de vocês, A Porta do Diabo. Céu Azul?
3: Céu Azul.
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0: Cataléptico, estamos de volta com o Heavy Peronomútio. Tô aqui com os Cães Vadios. Vocês já tocaram lá no Psycho Carnival, né?
1: Sim, tocamos em várias edições. Eu não lembro agora exatamente os anos, mas por aí uma meia dúzia, daí pra mais a gente já participou. Sim.
2: Aí, uma meia dúzia foi.
0: E vocês estavam falando fora do ar da gravação dessa música aí que a gente tocou. Vocês gravaram tudo junto em estúdio, foi isso?
2: Tudo junto.
0: Que doideira, mano.
1: Foi 1, 2, 3, 4.
2: 6 horas de gravação.
0: Caramba!
2: 6 horas de gravação. Edu Zambetti.
1: Mágico, né?
2: Já é, foi. Tipo, é isso, Thiago. Já era. Tipo, não tem overdub, não tem porra nenhuma. É isso, né?
0: É bom que captou toda a essência, né, cara?
2: Essência,
0: ficou animal.
2: É isso aí.
3: Eu queria coincidência do Thiago, o Delirium Tremens também foi gravado em 6 horas.
2: Exatamente.
3: E o Cat ganhou num. Aquele disco foi gravado assim, não
0: era nem programado. Delirium Tremens saiu pela Barata Serra, fez? Foi isso?
3: Não, saiu pela Ataque Frontal.
0: Ataque Frontal, tá.
2: Os dois primeiros Ataque Frontal, né?
3: Isso.
0: Pode crer.
2: Sacodemia.
0: Vocês ganharam?
3: Nós ganhamos como cachê de um show. Nós fizemos. Ah, é mais interessante ainda. Era um show em homenagem ao Adoniran Barbosa.
0: Que louco!
3: E aí um cara foi num show tal, aí foi num show da gente no antigo Vitória Pub.
1: Não foi Rose Bombom.
3: Não, no Rose Bombom.
0: Pode crer.
3: Aí o cara chegou lá e falou: ó, é o seguinte, eu sou representante do. Vocês usam o nome Cães Vadios, eu sou representante do Cães Vadios, nós temos o direito sobre o nome.
0: Né? Tinha outro Cães Vadios?
1: Era um clube.
3: Era a Sociedade Etílico Desportiva Cães Vadios.
0: Muito bom, muito bom.
2: Aí, sede própria.
3: Aí o cara falou, ó, e é o seguinte, ou agora nós vamos fazer um acordo aqui. Ou vocês respondem processo judicial, nós vamos acionar vocês, ou vocês tocam numa festa Boca Livre, em homenagem ao Adoniran Barbosa.
0: Pô, mas que proposta boa isso aí, mano?
3: E não vamos pagar cachê. A gente vai dar 6 horas de estúdio no estúdio de um associado. Aí nós ganhamos 6 horas de estúdio, aí não tinha as músicas. Aí a gente, compusemos todas as músicas, tinha 6 horas, aí chamamos o André Cristóvão, né?
0: Guitarrista de blues, né?
3: Blues. E aí ele tocou fazer a produção e fez a produção.
0: Arrepiei com essa história, bicho. Subiu um moicano no meu braço agora. Que doideira isso aí.
3: Foi incrível, cara. E a festa foi incrível, assim. Tava a viúva do Adoniran, assim.
0: Pô, é papo de filme isso aí, cara.
1: O Osmar Santos fazia parte disso.
3: Né?
1: E ele era vivo, se não me engano.
0: Caramba!
3: Era Sociedade Etílico Desportiva. Os caras enchiam, você tinha que tomar não sei quantas pingas. E aí os caras ficavam tudo bêbados e saiam correndo. Que era a Maratoma.
0: Que maravilhoso.
2: Maravilhoso isso, cara.
3: Não, eu não participei.
1: A gente bebia, mas não corria.
0: Pô, e o estúdio legal, vocês gravaram o disco?
3: Então, aí foi legal. Aí a gente entrou com essas horas, aí a gravadora na época, Tech Frontal.
0: Renato, Tech Frontal.
3: O Renatão entrou com mais 6 horas pra mixar.
2: Renato e Redson.
3: E aí,
2: né?
3: Fechamos.
0: Renato e o Redson.
3: Renato e o Redson, que ainda.
0: Que legal isso aí, cara.
3: Pô, então... E assim surgiu o disco que você vive tocando.
0: Sim, que eu acho maravilhoso.
3: Pô, mano, foi assim.
0: Ia tocar uma desse disco, mas vamos com a Porta do Diabo, vai já tá. História. Que história é essa?

0: Cramps, Human Fly, tamo de volta com o Heavy Peronomucho. Tô aqui com as bandas que vão tocar sabadão lá no Fenda, Trogolai Power, os Gatos Fez e também os Cães Vadios. Trogolai Power, vou tocar o som de vocês aqui, que é o Rock de Boteco. Rock de Boteco.
1: Demorou.
0: Quer comentar um pouco desse som aí?
1: Sonzeira, cara. Esse som aí é bem legal. A gente escreveu nessa nova fase aí da banda com a chegada do Pofão. A gente colocou isso aí no papel. Eu escrevi uma letra, ele deu uma melhorada nela, acabou mudando bastante coisa. Depois a gente voltou atrás, escrevemos, passamos uma música, ficou bem louco o som.
0: As influências de vocês é Ramones mesmo?
1: Ramoneira.
0: Cara, até no logo, tudo, Ramones, né?
2: O beabá mesmo do punk rock ali.
0: Pô. Ótimo.
1: Olha lá.
0: Trogolai Power. Vocês querem falar um pouco desse nome? Porque eu tava caçando ali o release de vocês, ali no release tá escrito, deixa essa história pra outro dia. Mas hoje é o dia. Qual que é desse nome aí? Tem uma explicação ou não tem?
1: Cara,
0: tem explicação. Eu tenho Trogolei, Trogolai, qual que é?
1: Cara, vamos lá. Meu, tinha um flipper há muitos anos atrás que era...
0: Oh, coisa boa, hein, mano?
1: Muito louco, velho.
0: Acabaram com os fliperamas de São Paulo, mano. Eu tava com um amigo meu no centro aqui, ele tá louco pra abrir um no centro de São Paulo. Tem um aqui só. Quando eu era office boy tinha 1 milhão, não tem mais nenhum. Hoje eu fui office boy. Agora não tem mais. Tem um na Zona Leste, um aqui no centro. Acabaram com os fliperamas.
1: Então, velho, lá tinha um que chamava Mad Motor. Era um cara que ele ia com uma motoquinha, com uma faquinha, matando todo mundo na rua. Aí a hora que ele ficava bravo, ele gritava.
3: Tipo, quem nunca, né?
1: Ele gritava.
0: Mas por que que a gente só gosta de coisa pejorativa? Sei por que será que a gente é assim, né, cara?
1: Não, mas se liga, aí ele gritava, o poder dele lá, ele gritava. E eu, na época, entendia, Trogolai Power.
0: Se você entendia, era isso mesmo.
1: Exato. E, cara, desde pivetinho eu trago isso comigo, Trogolai Power. E depois, numa cara que eu descobri, ele gritava, I'm Alive, Wolf Power.
0: depois dessa, sem mais. O cara já tomava conhaque sem tomar conhaque.
4: É igual o Tiger Robocop.

0: João Gordo e Asteroides Trio, tamo de volta com o João Gordo e Asteroides Trio. A gente mandar um salve pro Leandro Franco aqui, nosso batera, artista, tudo preferido aqui, que o homem é o Multiman, tá aqui. E mano, gente, vocês fizeram, cara, né, velho? Ó, ele é demais.
1: Nós, cara, não falamos mal dele, né? Não.
0: Não, jamais, não. Jamais. Leandro, vai se foder.
1: O cara, a gente põe ele, velho.
0: Não dá, eu tenho ódio do Leandro, cara. O cara faz de tudo, toca a bateria em pé ainda. É, vocês fizeram uma collab ali, né? Os Cães Vadios e Asteroides Trio, no Dia um Vinil, escolheu os discos, legal. Sim, pra caramba. Fiquei incomodando ali.
1: Puta, aliás, o Renan.
0: Desculpa, mano, desculpa.
1: Puta. Ah, é.
0: Não aguentei, cara. Quando eu vi, eu falei, pô, já tô incomodando os caras ali, mas eu fiquei muito emocionado, cara. Porque ali
1: você
0: foi.
1: É chato pra caramba.
0: É muito mestre com pouca academia ali, cara. Que legal, mas foi muito legal aquilo ali, né, cara?
2: Bem legal. Foda.
0: Como é que rolou essa parada aí, mano? Vocês...
1: Ah, o Renan entrou em contato com a gente. O Renan. Puta, o Renan é foda, velho. Ele vasculha muito a fundo a história de cada banda, de cada segmento e tal. E ele só falou, cara, eu quero fazer isso com Cães e tal, e lançou. Meu, deu uma bombada, cara.
0: Que legal, mano. A curadoria dele é muito boa, né, cara?
1: Ele é muito bom, cara. Ele é muito bom.
0: É demais. Eu queria saber de vocês, quando o Thor do Zumbis do Espaço veio aqui, a gente chegou num papo ali, essa parada do politicamente correto hoje em dia nas letras de filme B. Ficou um pouco chato, né? Então falou que meio que se foda. Mas rolou com vocês, assim, uma pegada de pé, alguma coisa?
1: Você é louco.
0: É. uma chatice, assim?
3: Né? Bom, a gente tem dois problemas, né? Um na banda que eu adoro uma música, só que a banda se recusa a tocar por causa desses, a possibilidade de causar um problema.
0: Um pé de conversa.
3: Eu não tô muito preocupado com isso, porque arte tem que ter discussão, sim, senão não é arte. E teve o caso também da gente tá tocando uma música que há 1000 anos atrás já era tocado, que é A Namoradinha Que Eu Amei Até o Sangue Jorrar, e aconteceu lá de uma garota lá acusar nós de machista, fascista e etc, etc.
0: Mas é que é uma música inspirada em filme.
3: Sim,
0: B,
3: na,
0: né,
3: verdade,
0: cara?
3: É uma história. Cães Vadios não afirma,
1: anos depois,
3: né?
1: Depois recebemos um processo.
3: O Cães Vadios, ele é um bufão, né? Então ele não afirma ou incentiva, ele conta uma história, né? E às vezes na história, aí em novela você vê coisa pior do que, por exemplo, a letra do Namoradinha. Sim, sim. Mas, graças a Deus, a gente nós continua tocando. Só que alguns lugares, se a gente perceber que por A ou B...
0: Melhor evitar. Não,
3: aí a gente evita. Mas se a gente estiver na nossa casa, no nosso terreiro, né, vamos dizer assim, né, aí não tem por que não tocar. Né?
0: Boa. Era isso. Bom, mas é porque, né, porque o tema é esse também, né, cara? Não dá pra fazer um filme B politicamente correto, né? Vai ficar estranho.
1: O Padre Mané, por exemplo, na época, né, vocês eram a música, era um absurdo.
3: O Padre Mané é uma música que, quando saiu no primeiro disco, foi quase, só não foi censurada porque tinha acabado a censura. Mas é uma letra que fala de padre que viu, faz estupro e etc.
1: E hoje em dia é normal o padre estuprar, né? Sim. É normal. Não é mais.
0: Então, porque hoje em dia rola um outro tipo de censura, né?
1: Exatamente.
3: O homem, na verdade, acho que ele é tão incontente com ele mesmo que procura um caso, né? Um pelo no ovo, coisa pra ter o que falar ou fazer, né?
0: E como nós gostamos muito de censura, é essa mesmo que nós vamos tocar agora. Porque eu também adoro um pé de conversa, cara. Então é A Namoradinha, porque ela já tava no ponto. Pau nas suas lombas.

0: Estamos de volta com o Heavy Peronomútil. Queria saber dos cães vadios sobre esses sax aí. Quem gravou esses sax com vocês? Na época tinha um sax no show, não tem mais. Às vezes tem, como é que é?
1: Bom, a história do sax, né, no Cães Vadios, né? É, a gente teve a ideia, né? Achava legal tal, ter um saxofone. Aí o Luiz Thunderbird ia tocar sax na banda. Ele ia comprar um sax e ia entrar. Aí antes disso, o Marcos Veia tinha um sax, aí ele entrou tocando sax, né? Aí o Thunder fala até hoje dessa
2: tipo,
1: parada.
2: Tipo, ele entrou entrando mesmo, chegou no ensaio, invadiu.
3: Não, o Luiz falou que por 2 horas eu não sou saxofonista.
0: Você tocou no Devotos uma época?
1: Toquei.
0: Tocou, né? Eu fui no show na Portuguesa que era dia. Garotos Podres, Camisa de Vênus e Devotos. Eu era moleque pra caramba, você tocava no Devotos, né?
3: Foi uma troca, né? O Betinho veio pro Cães e ele foi pro Devotos.
1: É, na época foi.
0: Porque o Devotos também tinha esse pesaço no Psychobilly, né?
1: Foi bem legal, assim que eu e o Betinho e tal, a gente se reunia no estúdio, né, de tatuagem, onde eu trampava e tal, pra ficar passando as músicas de uma banda, eu passando as músicas dos Cães pra ele e ele passando os arranjos do Devotos, né?
0: E ainda falando sobre esse sax, tem uma frase do João Gordo também, que é fãzaço de vocês, né? Que ele falou que ele tava ouvindo vocês e achou que tava tendo uma bad trip ouvindo esse sax aí. Ele já contou essa história pra vocês, né?
2: Já,
0: como é que foi esse papo aí?
2: Parece que é um lance que foi em Utinga, um show numa praça, alguma coisa assim, do tempo das rádio pirata, que tinha esses eventos todos aí, né? E se, eu não lembro direito a história, mas é algo do tipo, ele acho que tava meio com enxaqueca ou de ressaca.
3: Não, ele tava muito louco, velho.
2: Chapado. E aí ele começou a ouvir a buzina lá, ele não sabia se era a polícia, que porra que era, quando vai ver era
1: o
2: sax do V, ela meio desafinada, apitando na orelha e fazendo eco na cabeça dele.
0: O Kid também era amigo de vocês, né?
2: Kid era.
0: Chegou a gravar a música de vocês também?
1: Gravou a namoradinha. A politicamente incorreta.
0: Sim, sim.
2: Aliás, gravou no nosso disco fazendo a segunda voz e gravou no disco dele também.
0: E aí o Thor tá pra gravar agora também?
3: Sim.
0: Legal.
2: O Devotos chegou a gravar? Mano.
1: Gravou. O Devotos gravou. Tem a versão do Devotos.
0: Tem as versões então.
3: Você gravou, né?
1: Não, não foi eu que gravei. Quem gravou foi o X e o Flip na época, tá bom?
3: Ah, sim.
1: Era um trio, né?
0: Jorge, vou tocar Outdoor. Você tava me falando dessa música aqui, sobre vocês foram a primeira banda a falar de Outdoor numa música no Brasil.
1: Isso.
0: Como é que foi essa parada aí?
1: Uma garota, né, que entrevistou a gente e tal, e ela levantou isso daí, né?
0: Também não tinha se ligado, vocês fizeram várias
1: também
0: coisas
1: não,
0: assim,
1: né? A gente pegou e fizemos tal, né? Que era tipo assim, uma viagem alucinante e tal, o cara na estrada e vendo a mensagem de Deus nos outdoor, né? Na estrada. E aí ela comentou com a gente, né? Que foi a primeira que eles fizeram um levantamento e foi a primeira vez que o termo foi usado numa música.
0: Vamos ouvir então. Eles vão adiar os outdoors.

0: Júpiter Maçã, estamos de volta com o Heavy Pronomútil. Ó, infelizmente estamos chegando ao final do nosso bate-papo, certo? Tô aqui com os Cães Vadios, com o Trogolai Power e também com os Gatos Feios. Rapaziada, obrigado pela presença, mestres, certo? Estão convidados a voltar aí.
1: Obrigado, para o seu
2: valeu.
1: Disposição.
0: Prazer inenarrável ter vocês aqui. Quando vocês tiverem novidades, valeu. Lançamentos, estão convidados a voltar, certo?
3: É nóis.
0: Se vocês quiserem deixar a rede social aí.
3: Posso passar
0: quiser.
3: Uma agenda?
0: Ah, vocês têm mais um shows aí pra falar, por favor.
3: Isso. É.
0: Bora.
3: Tem, no Fenda, 315.
0: Sabadão.
3: Primeiro.
4: Antecipado.
3: 15 de agosto. Primeira mão agora. Mirassol. É. Realização Prefeitura. É, vai ser muito legal isso.
0: Legal.
3: E dia 23 de agosto, no Iglesia, em São Paulo.
0: Bom também.
1: Em setembro. Express em São Caetano.
0: Legal demais.
3: É isso.
0: Trocou lá e deixa as redes aí de vocês também, mano. Vai sair coisa nova amanhã, né?
2: Tem. Quem tem Deezer, Amazon Music e YouTube Music já tem o som novo agora.
0: Legal.
2: É, o Ela Não Dança Twist. O Spotify acho que vai sair mais tarde. Não sei por que deu essa atrasada. E sexta-feira saiu o EP com 6 músicas. E. Segue a gente lá no Spotify, segue no Instagram também. Ali.
0: Sabadão, então, é o show de lançamento.
2: E vai ser um show praticamente
0: de
2: lançamento. Deixamos pra... A gente meio que deixou pra lançar agora junto.
0: Massa.
2: E a gente tá no Instagram, Spotify, é só dar um toque lá, a gente responde.
0: Da hora demais. Agora
2: estamos fazendo umas camisas aí. A gente vai distribuir lá no show também.
0: Boa.
2: Então...
5: Isso aí.
2: Vai ser maneiro o sabadão.
0: Mano. Leon,
2: obrigado pelo
0: Feios. Que é isso
4: aí, Gatos Feios, segue lá a banda Gatos Feios e falar também da festa, né? Que a ideia é fazer em várias cidades. Em Fenda vai ser aquela doideira. E segue lá a banda Gatos Feios, tá lançando um novo álbum. Eu sou um produto. Mandar um abraço pro pessoal do Franco do Rock. Vai ter Gatos Feios também dia 20 em Caeiras, festa da.
0: Vocês tocaram no Franco do Rock?
4: Tocamos no Franco
0: Legal,
4: do Rock, no domingo de tarde. E dia 20 de setembro. Vamos ver, 4 de setembro na Ox Pocos, também Ordinary Fest com Digi Lobotomy, que é um.
0: Pô, oh, animal, animal.
4: Acho que o melhor.
0: Aliás, é aniversário do Edgar Avian hoje, batera de Digi Lobotomy, mano. Mandar um abraço.
4: É hoje aniversário dele?
0: Parabéns
4: pro Edgar, hein?
0: Grande batera.
4: Eu fiz um show com o Edgar em Jundiaí.
0: É, Edgar é cabuloso.
2: Gente boníssimo.
4: E dia 20 em Caieiras, também vai ter Gatos Feios na Cidade das Artes, um evento que tem lá todo ano.
0: Tocando em casa.
4: Tocando em casa. Hein?
0: Vamos fechar com o clássico dos Gatos Feios?
4: No bar, todo mundo é amigo.
0: Isso aí é demais, aí quando toca os pingão se abraçam, canta junto. Todo mundo pro BH agora, ali na esquina. Falou. Valeu, amigo. Obrigado.
5: Valeu.

0: Manda um salve pro Diego Madruga, ouvindo a gente lá das Minas Gerais. É nóis, Diegão.
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1: Johnny Cash tocando Hurt do Nine Nails, segundo meu amigo Balzac aqui, o Nine Nails falou que a música era dele depois de ouvir esse cover. Foi isso mesmo, mano. Falou, tó, Johnny Cash, vai que é sua, que o bagulho, essa interpretação ficou muito cabulosa. E depois de um Johnny Cash, vem outro Johnny Cash.
2: Fala, mano, cavalo do Zodíaco!
1: Só que na versão do Social Distortion. Ring of Fire.

Os mestres do punk rock mundial. Coisa mais linda do mundo, né, mano? Vai ser demais esse show. Estaremos por lá, com certeza. Social Distortion tocando aqui no Brasil. E, mano, lançará aí um dos melhores discos do ano. É... Born to Kill, né? E um show com muito rock and roll, country, punk rock, uma porrada de clássicos. Story of My Life, Born in Chain, Bad Luck, Mummy's Little Monster, Prison Bound, Don't Drag Me Down, Hit for the Sky e essa versão de Ring of Fire do Johnny Cash. 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Vai ser cabuloso demais. Estaremos por lá nesse show. Vamos todo mundo, né, mano? Agora, o que aconteceu com o meu BG é uma coisa que não dá para entender. Que esse aplicativo aqui é um baratinho. Vamos voltar a funcionar? Ei, que beleza! Mandar um salve aqui pro Vini e pra Amanda do Sounds Like Us. Vina. Vini tem um monte. Vina é o Vina. Ó, o Sounds agora vai ter um clube do livro de música. Que legal, hein? Porque aí ali é que conhece do riscado, tá? É... Eles selecionaram 4 livros de agosto a novembro. E eles vão conversar sobre eles, né? Ali com convidados especiais e, mano, os caras que escreveram o livro. Ou gente muito influente na parada, tá? A Amanda vai fazer a curadoria e a mediação do clube. Os livros são O Livro do Disco, O Clube da Esquina, Milton Nascimento e Loborges, de Paulo Thiago de Melo, da editora Cobogó. A Vingança das Punks, Uma História Feminista da Música, de Polistirene. Ao Pussy Riot, de Vivian Goldman, da editora Barbante. Eu fiquei babando nesse disco quando eu fui lá na feira que teve ali no Pacaembu. Nossa Banda Podia Ser Sua Vida, Cenas do Indie Underground Americano, 81-91, de Michael Azerhad, editora Powerline. Esse também é o livro da minha vida. Vi a Amanda falando isso no vídeo dela. Esse livro é maravilhoso. Se não leu, leia. Deslumbre, História de Obsessão Musical, de Gaia Passarelli, editora Terreno Estranho. Ó, aulas especiais com Sheila Castro Diniz, Emanuela Siqueira, Fábio Massari e André Barcis. Ah, que humilhação que é isso aqui, mano. Tá louco. Até eu quero passar nesse vestibular aqui. 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Ou sobre os gêneros musicais abordados. Só chegar, mano, ali e se envolver. Tá? E, mano, o Vina e a Amanda são demais a conta. 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Se envolve, malandro. Outra fita, os meus amigos são demais, mas demais da conta. É só pedra em cima de pedra. Domingo, dia 30 de agosto, vai rolar Filmes para Ouvir Skate Things Fest. Eu tô de folga nesse dia e eu vou colar. Inclusive, estamos apoiando essa parada, tá? Apoio do Heavy Peronomulti. Festa cabulosa. Nossos amigos do portal Filmes para Ouvir estão com um line-up digno daquela sacola de fitas que você leva pra casa no fim de semana e não quer devolver nunca mais. Sabe quando você tinha locadora, que você ia na sexta-feira, pegava aquele monte de filme, tinha que devolver na segunda, mas você não queria devolver? Pagava uma taxa a mais? Ó, se liga no line-up que os caras armaram. Gritando HC, Boneyard Club e Smalls. Discotecagem a cargo de Eduardo Osmédio, do Jardim Psicodélico, Coffee and TV Party e If The Kids Are United, fazendo um set 100% no vinil. Vai rolar no Centro Cultural Charada, na rua José Antônio Fontes, 62, na Vila Tolstói, aqui em Sampa. O Centro Cultural Charada é uma locadora. Mais informações em arroba filmes para ouvir no Instagram. Salve, Danilão! Gritando HC, escuta o tiros.

Face to Face Blind. 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Vou trazer eles pra trocar uma ideia comigo aqui. Mano, demais, tocaram no meu aniversário ali no Guela, puta banda, Face to Face Cover, bom demais. 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Tirando o escorpião do bolso, vou tocar em primeira mão aqui um som do primeiro disco da banda Corra, banda do Renan, batera do Grinders. O disco só sai em setembro, mas o primeiro single, Imersivo, você já ouve aqui no Heavy Peronomútil. Já separa aí, dia 12 de setembro na agenda, porque vai ter festa de lançamento do Corra no Bay Area Studio, lá na Vila Zelina. E eu vou discotecar, que saudade de tocar no Bay Area, ainda com o lançamento do Corra, vai ser muito legal. Em breve, mais informações. Então vamos de som, Corra, Imersivo, primeiríssima mão, mano. Primeiríssima mão, não tocou em lugar nenhum. Vai tocar aqui, Renanzinho me mandou esse som hoje e em breve mais novidades. Se liga no som novo do Corra. Procura aí, ó, Corra com ponto de exclamação no final.

Música do disco Vitology, uma das minhas preferidas do Pearl Jam, Spin the Black Circle. Falando em Pearl Jam, mano, vai ter o filme Montana Grind. Vai ter uma premiere exclusiva do filme. Você não tá ligado o que é esse filme. É filme dirigido pelo brasileiro Dan Reis, mostrando o impacto do skate nas comunidades indígenas de Montana pelas pistas que o Jeff Ament, baixista do Pearl Jam, tá construindo. Tá bom pra vocês? Sabadão agora, dia 1º, numa trilha cultural com 4 sessões entre as 4 da tarde e as 9 da noite. Tá bom? Cola lá, vai rolar exposição exclusiva de fotos e artes relacionadas ao filme. Eu vou discotecar e vai ter open jam para os amigos soltarem a voz ou tocar os instrumentos. Mais informações e trailer do filme em www.montanagrind.com. Também tá lá no Instagram. Sabadão, hein? É nóis, vamos! 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Cola lá, Hangar, né, mano, nossa casa, muito, muito bom. E hoje foi aniversário do Edgar Avian, batera do Chinês de Lobotomy, um dos melhores bateras desse Brasil, meu amigão. Diga, parabéns, irmão. Com certeza você vai fazer um festão lá no sábado. Pô, vocês têm que ver o Teenage Lobotomy tocando Ramones, que é espetacular. Então vamos de Ramones com Beat on the Brat. E diga, tudo de bom pra você, mano. Você merece o mundo.

0: Quem tá de música nova também é o Rosa Tigre. Música nova não, clipe novo. Que legal. Com vocês, explicando tudo aí. Com a palavra, Magnão, vocalista do Rosa Tigre. Fala, Magnão, meu parceiro.
1: Thiago DJ e meus amigos ouvintes do Heavy Peruno Mucho. Magno Nunes do Rosa Tigre por aqui. Seguinte, nesse mês de julho, a gente lançou um clipe. Sim, as bandas ainda lançam clipes. E a música escolhida foi Hoje Não Quero Acordar. Esse clipe foi feito em parceria com os alunos do curso de cinema da ESPM aqui de São Paulo. Teve direção da Lau Leite e também do Léo Domingues. Parceria muito legal aí com o pessoal lá da universidade. E por que que a gente escolheu essa música? Porque quem não teve aquele sonho que ficou pensando, caramba, eu não quero mais acordar, eu quero viver para sempre nesse sonho. Estar aqui no Heavy Peruno Mucho é um sonho para a gente também, e a gente também não gostaria de acordar. Como a gente não está aí no estúdio, a gente vai seguir com vocês aqui e vamos ouvir a música Hoje Não Quero Acordar, que faz parte do nosso segundo álbum, que está disponível nas plataformas digitais. E o nosso clipe também está no nosso canal do YouTube e também no nosso Instagram. É só procurar Rosa Tigre que você acha facinho, tá bom? Bom programa para todo mundo e curte aí o som, porque ficou legal demais a música e o clipe.
0: Aliás, o Rosa Tigre tem que voltar aqui, porque o dia que vocês vieram, o Zuckerberg sumiu com a live de vocês, certo? Então, voltem aqui. Eu quero saber se vocês judiaram do risada nesse clipe. Mentira!

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E nós. 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Pra encerrar, última ideia, amanhã as bandas vêm aqui, vai ter o 4mg Fest no domingo e as bandas vêm aqui amanhã trocar ideia comigo, tá? Então amanhã aqui no programa, 4mg, Sapiens, Uhu, Conde Afanás, Vampiros Tropicais e Vandes. Espero que venha todo mundo, não sei se vem todo mundo, mas tá todo mundo convidado. E domingo todo mundo vai tocar lá no Espetinho Perus, Rua Joaquim Antônio Arruda, número 8 em Perus, tá bom? Então o show é domingo, amanhã as bandas vêm aqui trocar ideia e fecho o programa hoje com o clássico dos meus amigos, 4mg, Não Me Peça Pra Enganar Você. Falou!

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gente, clássico do ACDC na Rádio Rock, antes a Cássia Eller, All Star, né, letra do Nando Reis, que fez pra Cássia Eller, e agora tem o U2, Still Haven't Found What I'm Looking For.

do The Clash na Rádio Rock, antes The Cranberries Linger, e agora The Rolling Stones, You Know I'm No Good, versão deles, The Winehouse, tá no novo disco do Rolling Stones, Foreign Tongues, vamos curtir.

Breaking the Habit, Linkin Park na Rádio Rock, and Oasis, Don't Look Back in Anger, e a versão do Rolling Stones, You Know I'm No Good, tá no novo álbum deles, acabou de sair, Foreign Tongues, e tá bem legal esse álbum novo do Rolling Stones, fica a dica. E agora na Rádio Rock, Ira, Tolices.

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0: Minha saideira nessa quinta-feira. Muito obrigado pela companhia e sintonia. Sou Wendel Correia. Quiser trocar ideia, tem vídeos e curiosidades sobre música no meu Instagram, @WendelCorreia. Wendel com W2Ls, Correia com I. Daqui a pouquinho também tem o Jornal 89. Uma ótima quinta-feira pra você. Valeu!
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21: Você sabia que a parceria para colocar áudio de marca dentro dos carros começou em meados dos anos 90? Pois é, foi quando os engenheiros da JBL e da Toyota decidiram integrar os alto-falantes direto do projeto estrutural do veículo e não como um acessório final. Em 98, saíram os primeiros modelos com esse sistema, onde a posição de cada caixa e amplificador é calculada de acordo com a geometria da cabine para evitar que os graves e agudos distorçam no espaço reduzido do painel.
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5h59, um bom dia do Cadu pra você que sintoniza aqui, é 89, a Rádio Rock. Nessa manhã de quinta-feira, é quinta-feira, dia 30 de julho, estamos aqui com muito rock and roll já logo cedo. E você sabe o que fazer, né? Você vai no 989-2159-89, já manda aí o seu recado, já tem a sua participação logo cedo aqui na Rádio Rock, tá bom? Aquela mensagem rápida, 15 segundos, 989-2159-89. E tem balada rock and roll pra você já anotando aí na quinta-feira. 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A gente começa muito bem, 6:02 com esse clássico do rock, Midnight Oil, na 89.

6:10, você está aqui no 89, a Rádio Rock. Não esqueça de mandar o seu recado no 989-2159-89. Agora classicão, hein? Eagles, Hotel California.

0: som do Hole aqui na 89, a Rádio Rock. Pessoal já participando, 989-215-989. Mandando seu recado logo cedo por aqui. E temos acidente, vamos ouvir já.
1: Bom dia, Cadu.
0: Bom dia.
1: Guarulhos.
0: Tudo bom?
1: Ponte da Aricanduva, já começamos a quinta-feira bem, hein? O caminhão deu um beijinho aqui na traseira do carro e o outro carro deu um beijinho na traseira do caminhão.
0: Caramba,
1: já
0: hein?
1: Deu uma enganchada aí no sentido centro. Beleza? Valeu, vivo o rock.
0: Vivo o rock, crianças.
2: Bom dia, Cadu, sou a Pietra.
0: Bom dia.
2: E depois de umas longas férias, tô voltando pra escola. Ótimo dia pra todos, vivo o rock.
0: Todo mundo voltando agora, né? Acabou a brincadeira, vamos lá.
3: Bom dia, caroceira.
0: Bom dia.
3: Marcel da Penha. Quero trabalhar mais um dia. Essa lua maravilhosa no sequinho. E Caduzeira, que bom seria um dia inteiro. Um dia inteiro, mas uma participação sua aí inteira de acústico, hein? Rapaz, uma sexta-feira pra acalmar de acústica, você é linda, hein? Bom dia e viva o rock
0: vivo
3: acústico.
0: Rock, rock acústico, cara. Mas vamos agora de rock pesado, né? Um pouquinho mais plugado. Kings of Leon!

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0: Rádio Love Nacional, som novo aqui do Detonautas, vai estar no João Rock, cobertura aí do 89 João Rock e também no nosso navio, né? 26 de novembro, 89 Rock Boat, garanta sua cabine, 89rockboat.com.br. Pessoal mandando recado logo cedo, vamos ouvir aqui no 989-2159-89, manda aí.
1: Fala, Cadu, bom dia.
0: Bom dia.
1: Aqui é José Carlos, São Bernardo do Campo, motorista de aplicativo. Já tô na luta e ouvindo essa rádio maravilhosa. Abraço, Cadu.
0: Valeu, um abração e viva o rock. Quem mais tá por aqui? Crionça.
2: Bom dia, Cadu.
0: Bom dia.
2: Aqui é o Arthur de Mogi das Cruzes. Estou indo pra escola mais um dia com meu irmão, meu pai e minha mãe, que fez aniversário ontem. Viva o rock.
0: Valeu, viva o rock. Parabéns. Quem mais?
3: Bom dia, Cadu. Aqui é Mayumi, de Vargem Grande Paulista. Decretando o fim das férias escolares, de volta ao trabalho. E é isso aí, desejo um excelente semestre para todo mundo, para os meus alunos, para todo mundo que estuda, para todo mundo que trabalha com a educação. Beijo, Cadu. E viva o rock.
0: E viva o rock. Outro beijo aí pra você. 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Logo mais, às 7, tem The Journal com as notícias do dia. Eu e Carol Góes, você continua por aqui. Daqui a pouquinho eu já volto com mais sonzeira.
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0: Remy Zero aqui no 89 Rádio Rock. Nossa, que rudo gurus na garganta na Rádio Rock. E vamos ouvir a galera. 989-2159-89.
1: Fala, Cadu. Aqui é o Edson de Poá.
0: Beleza?
1: Passando aqui na Intibiriçá. Tá tranquilo, cara. Abriram um portal aqui. Indo pro trampo. Viva o rock aí. Bom
0: Valeu.
1: Dia pra todos.
0: Viva o rock. Quem mais tá no trânsito aí? 989-2159-89.
2: Bom dia, Cadu.
0: Bom dia.
2: Vivi de São Berlondres. Indo pra Berrini aqui, pra aquele evento esperto. Pra galera que vai pegar Bandeirantes sentido aeroporto de Vergonhas. Paradíssimo o trânsito. Pra quem vem pra essa região da Berrini, uma ótima pedida aí é vir pela Pedro Bueno. É isso aí, vivo rock.
0: Valeu, obrigado pela dica e daqui a pouquinho aquela geral do trânsito no Jornal 89. Agora tem Barão Vermelho, bem quente que eu estou fervendo aqui no 89.

0: The Wonders, That Thing You Do, na 89. Quer participar? Manda seu recado 989-2159-89 de qualquer lugar do Brasil e do mundo. Vamos ouvir.
1: Salve, Cadu. Bom dia.
0: Salve.
1: É o Rodrigo do Japão, mais precisamente do estado de Shizuoka. Moro no pé do Monte Fuji, meu irmão. Maravilhoso. Um dia abençoado, maravilhoso aí pra todos. Salve o Rock.
0: Salve, valeu. Meu. Valeu. Quem mais?
2: Bom dia, Cadu. Aqui é a Júlia. Eu tô indo pro Salé com os meus irmãos. E viva o Rock.
0: Ah, um abração, pessoal do Salesiano. Quem mais? 989-2159-89. Manda seu recado.
3: Olá, muito bom dia, Cadu.
0: Bom dia.
3: São 10:30 da manhã aqui na Europa.
0: Opa.
3: Em Barcelos, norte de Portugal. E viva o Rock, Cadu. Abraço, Jorge Gama Santista de Santos, mas atualmente vivendo na Europa. Abraço a todos, uma excelente quinta-feira.
0: Viva o Rock, abração.
4: Bom dia, Cadu, aqui é Amanda, indo pra escola, volta às aulas. E minha mãe tá já estressada com o trânsito, eu tô mandando ela se acalmar.
0: Viva o Rock! 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Amanhã tem cover do Coldplay, banda The Scientist. Que mais? Manchester Oasis também mandando Oasis, e The Valens mandando Arctic Monkeys. E sabadão, Rock Collection. 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Voltamos já com The Journal aqui na 89. Fica aí.
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2: 7:01, começando o Jornal 89.
3: Atrasada estou.
2: Nossa, por que você está atrasada, Brasil?
3: Filhos, o vento levou meu tempo, Cadu. O vento levou. Conhece o vento levou? Esse filme tocou ontem aí na sua casa?
2: Total, passou meu. Na sua televisão, nossa, na sua senhora, foi um vento ventania, nossa, bem louco, hein? Deu hora do almoço, 1 da tarde por ali, 1:30. Achei que ia cair o mundo, mas até que não caiu. Foi só vento ventania. É isso.
3: Vento ventania. Caduzilhos, corre a boca miúda que lá na Vila Mascote voou cueca, hein?
2: Ah, voou pra piscina, pra tudo quanto é lugar lá, meu.
3: E as cuecas eram tudo lona de circo, Caduzilhos. Gigantesca, era tudo do Cadu.
2: Tá voando.
3: Qual é o número
2: lá
3: de cueca que você usa? 48? 5. É a mesma numeração, masculino?
2: Nem sei, Brasil. Nem sei, meu. Nem vejo os tamanhos.
3: Nem sei,
2: lá,
3: né? Você nem compra.
2: Nem compro.
3: Você nem usa. Você usa as mesmas faz 20 anos?
2: É, por aí também, meu. E outra, às vezes eu nem uso. Às vezes eu uso cueca, meu. Enche o saco usar cueca, vai. Vamos lá.
3: Bem, bom dia, gente. Depois dessa informação assustadora de vento e Cadu sem cueca, bom dia. Bom dia pra todo mundo. E aí? O vento levou aí também, brincando, Caduzilhos. A Defesa Civil informou que os ventos aqui em São Paulo chegaram a 75 km por hora.
2: Nossa, cara, tá igual teu carro, malandro. Vai até essa medida aí, 75, depois disso trava. Mas...
3: Caduzilhos, eu tava na rua, não sobrou um piolho, uma lêndia.
2: Nada,
3: na minha cabeça. Meu, elas tentaram segurar no cipó do fio e ó, foram tudo embora, meu cabelo tá lavado.
2: Maravilha,
3: é nada, uma poeira, mano.
2: Foi lavado a vácuo esse cabelo, hein, meu? Que maravilha!
3: O lavaco! Para de falar lavaco! Gente, Brazil. Bom dia pra todo mundo. Eu, Osíris, a gente fica no Fofo Rock. Então convida você também pra participar. Olha lá, a galera já tá na live do meu Instagram falando visão do inferno, Cadu sem cueca. Ixi, man, levantando uma lebre, hein? Zílios, convida a galera pra participar do jornal, falar de vento, de trânsito, de previsão do tempo e o que mais a galera quiser.
2: Vamos lá, 989-2159-89, você pode participar e 15 segundos, né? 15 segundinhos, igual uma ventania. Você manda seu recado com palavras ao vento aqui no 989.
3: Não, uma brisa.
2: Uma brisazinha, né? 989-2159-89, já tá começando o Rudo Goros, malandro.
3: Nem
2: vai.
3: Me fale, Caduzilhos. Eu acordei às 5 da manhã, agora essas palavras são as primeiras que eu digo, não falei nem com o Chope ainda.
2: Nossa, teu cachorro, coitado. Você nem se comunica com o cachorro, meu. Coitado, isolado.
3: Eu me comunico
2: não,
3: muito
2: comunica
3: bem.
2: Não.
3: Gente, 7:03, tô ao vivo aqui no meu Instagram, _ Góis Carol, você me adiciona, Caduzilhos, a galera vai participar, vai comentar sobre o jornal e todo mundo falando sobre o...
2: Ó, o Cássio tocou, você tá falando muito hoje, hein, Brazy? Tá, mas tá falando demais. O meu Instagram é @CaduPreviero, pois você coopera lá, coloquei um Fuco Fuco, aqueles bonequinhos, é Fuco Fuco aquilo ali? Como
3: meu
2: é que
3: Deus,
2: chama?
3: Cadu, Fuco Fuco.
2: Aqueles bonequinhos.
3: Olha a idade dos...
2: Aqueles bonequinhos Fuco lá, meu.
3: É
2: o
3: bonequinho,
2: que
3: é? Os
2: cabeçudos.
3: Os mini cracks.
2: Como que chama? É mini cracks, não é uns Fuco Fuco? Então vai lá, tem o meu bonequinho seu. Pode ir lá, @CaduPreviero. Vamos às manchetolas.
3: Vamos lá, gente, assuntos desta quintesta. Já tá na vinheta?
2: Já faz tempo, meu.
3: 7:04, quintesta, 30 de julho de 2026. A gente começa com notícias futebolísticas. O Palmeiras venceu Vitória com larga vantagem, 4-0. E claro, manteve a vantagem na tabela do Brasileirão. E hoje, hein, Caduzinho?
2: Ah, hoje tem timão. Hoje tem timão, né, meu? Corinthians e Atlético Paranaense pela rodada 21.
3: Paranaense.
2: Atlético. É isso.
3: Economicha. E aí, gente, quanto é que vale? Quanto tempo dura o seu vale-refeição? É, não tô falando de pizza, tô falando de comida na hora do almoço. Uma pesquisa revelou que o valor do vale-refeição, uma média no Brasil, cobre apenas 9 dias por mês, 9 dias úteis.
2: É, mas
3: e o resto? O resto você come pão amassado, o resto você come sobra. Bem, eu, marmitex, compro aqui no fio do bigode, dá pra 2 dias pra mim.
2: Marmitex?
3: Só que eu tô sem micro-ondas, então eu não esquento, né?
2: Boa.
3: Aí eu esquento na frigideira, gruda tudo.
2: Maravilha, Brazel. Falamos agora da ventania e ontem, como você mesmo falou, registramos 75 quilômetros por hora de vento, né? E foram 39 chamadas de queda de árvores. E se prepara,
3: é
2: porque
3: risco, né?
2: É só o começo. Quero lembrar a galera que a partir do dia 20 de agosto, malandro, começa a alta temporada de acasalamento dos cupins. Aí, qualquer árvore e mesinha na tua casa vira motel de cupim. Se prepara, meu, vai cair tudo.
3: Cadu, que absurdo. A gente tá, achei que você ia falar do El Ninho. Você tá falando da...
2: Cara, mas, meu, é os cupim, os cupins vêm junto com o El Ninho em agosto, cara. Não tem essa, não. Ninguém foge dessa.
3: Eu não sei, não, viu?
2: Ah,
3: eu não
2: malandro.
3: Sei. O El Ninho tá acabando com todos os animais. Todos animal.
2: Então,
3: falando
2: tá
3: em animal, gente, previsão do tempo pra quem tá com medo, hoje o vento diminui. Sim, a gente vai ter diminuição dos ventania, foi por conta do encontro aí do Lero Coclé, e o sol deve voltar a aparecer por aqui sem chuva. 7:06, mais alguma coisa, querida?
2: Não, querida, vamos começar muito, bem, né? Com o Billy, você falou muito, cara, muito.
3: Eu vou falar menos hoje.
2: Vai, faz igual o Biliário, dançando com ele mesmo, fala com a minha mão, Brasil.
3: Não, tô quieta, hoje eu tô...

0: Aí, Gugu Dolls com Black Balloon no Jornal 89. 7:13. Nossa, que ruduguros hoje, hein? 7:13, vamos ouvir a galera de qualquer lugar do Brasil, do mundo.
1: Fala, Tatu, fala, Carol.
0: E aí, meu?
2: Oi, bom dia.
1: Aqui em Jersey, indo pra Nova York.
0: Olha, meu.
1: Tá perfeito aqui na George Washington Bridge.
2: Tá perfeito.
1: Um abração e vivo rock.
0: É isso aí, malandro.
2: Beijo.
0: A George Washington Ruins lá em Nova York. Que mais? Crianças.
2: Também tem George Washington Ruins.
0: Tem. Crianças, hein? Felizes da vida.
3: Bom Vamos dia, lá. Cadu. Bom dia, Carol. Bom dia, dia, Cadu. Bom dia, Carol.
4: Ei, somos aqui de São Bernardo. João, Luciana e Samuel. Levando meus pimpolhos pra escola. O tempo não tá muito bom, mas bora que bora. E viva o...
3: Rock!
0: Nossa, viva o rock. Olha... Temos aí carro em chamas lá no Belisco, Brasil. Belisco de Ibirapuera. Vamos ouvir.
2: Se eu tivesse, eu te beliscava.
5: Fala, Carol. Bom dia.
2: Oi.
5: E? Só pra avisar, 23 de maio tem um carro pegando fogo na altura da Vila Mariana, ali próximo ao Belisco, sentido bairro. Então, tá tudo parado por ali. Bom dia, vivo rock.
0: Vivo rock, tranquilidade em ver um carro em chamas, hein, Brazer? É, tem que manter
2: é assim, a... Não, as horas manter... graves, a gente precisa ouvir o nosso coração.
0: Claro, meu. Você já passeou no Belisco lá do Ibirapuera, Brazer? Deu uma voltinha no
2: Não
0: Belisco?
2: Sei, mas se eu tivesse passando, você ia tomar um no braço agora.
0: Então vamos falar agora do tempo.
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2: Deixa eu dar uma olhada aqui na minha janela. Não tá chovendo, tá nublado, não está ventando, tá tudo parado, piolho na cabeça, pano de prato na cozinha, caduzir os 15 graus neste momento aqui no centro de São Paulo, ventou, hein? Ventou a cântaros, choveu uns pingulinhos e o Caduzílios vai trazer um prato em que ele fique na mesa. Não dá pra ser nada muito
0: Esse
2: seco,
0: vai ficar na mesa, meu. É um prato cabeçudo que pesa, malandro. É o murigonto.
2: Prato cabeçudo
0: É um prato
2: que
0: cabeçudo,
2: pesa.
0: Meu. É
2: que
0: o, já,
2: horror.
0: Já comeu o murigonto lá de Bangladesh, meu? Isso é tradicional, hein? Murigonto.
2: Meu Deus, com uma sensação muriguenta.
0: Você tá meio muriguenta hoje, meu?
2: Eu tô muriguenta.
0: Então tá aí. Então pra quem tá
2: muriguenta. Ansiedade, né?
0: Meu, nada melhor pra quem está muriguento hoje, comer um murigonto. É um ensopado feito com a cabeça do peixe, mas é uma cabeça gigante
2: então é
0: de banglada.
2: Obrigada aqui.
0: Meu, é um pirão. Calma aí.
2: É pirão, velho. Pirão.
0: Eles vão refogar isso aí, mas vai lentilha no pirão? Não vai, malandro. Vai feijão no pirão?
2: Não vai.
0: Então não venha comparar o pirão com o murigoto, malandro. É isso. Então tá aí, ó. Eles colocam especiarias de Bangladesh, ervas, colocam alface, repolho, ervas naninhas pra você dormir. Tem tudo isso aí, meu. Lentilhas, repolho, feijão branco, feijão preto, cebola inteira, tomate inteiro e pedaços de banana, cara. Isso é muito louco. Refoga tudo e fica aquele cabeção boiando com tudo isso. É o murigonto que você toma, fica muritonto e toma com café com leite. Uma delícia hoje, hein, meu?
2: É melhor muritonto do que murivento. Ontem, os golpes chegaram por trás, não esperava. Caduzilhos, vou falar a verdade. Ontem eu tava na piscina do prédio, 18º andar. Fui tomar sol pra tentar queimar as bereba, porque a gente precisa, né? Vitamina D. E aí o que aconteceu? Começo. Na parte da frente tava um tempo, zona norte, tava um tempo céu claro. Na parte da zona sul, meu irmão vinha vindo, eu vi. Ela vinha, assim, tipo a nave da Xuxa. Coisa cinza, densa, e de repente começou o vento. Falei, meu, vou voar daqui, vou parar lá na zona norte. E começou o vento. Tirei todas as plantas penduradas da mesa, botei tudo no chão, fechei as janelas e aí começou esse vento. Ontem, como o Caduzilhos levantou essa lebre, 75 km por hora só aqui em São Paulo. Vocês viram as imagens da Ilha Bela? Fiquei pensando nos barcos lá vendo baleia.
0: Nossa!
2: Mano, as baleias voar.
0: Meu, era o baleia total ali, voando. Meu, e elas já voam claro naturalmente, né? Imagina com o vento, pega um vácuo ali,
2: não,
0: elas vão
2: Deus
0: mesmo.
2: Me A gente tá brincando, mas a coisa é séria. Todo mundo aí começou a falar sobre o que? Os efeitos do El Niño. É, o aquecimento global não é calor, não. Ai, nem tá calor. Me poupe. São esses eventos extremos. Brinca não, você não sabe se uma árvore vai cair na sua cabeça, se vai vir uma chuva torrencial, se você vai ventar e vai voar pra outro lado. Complicado. Hoje, 30/7, A previsão do tempo é sol, claro, entre nuvens, e o vento diminui, Caduzilhos. Não vai ventar como ontem.
0: Melhor.
2: Ainda bem, porque dá muito medo. A gente tá com a umidade relativa do ar alta agora, em torno dos 93%, tá de boa. A gente começou o dia com 15 graus e vai subir. A temperatura vai subir. Vai voltar a subir. Hoje não sobe tanto, máxima de 21, 22, aí na sexta 23, aí no sábado máxima de 27, no domingo máxima de 28. Voltaremos a ter o veranico no meio do inverno. Hoje sempre...
0: Meu, tem que colocar aí alguma coisa pra você parar. Temos que cronometrar o que você tá falando hoje, hein, meu? Tá demais, Brazel. Vamos lá.
2: Mas é que é muita...
0: Muita coisa.
2: Mas é muita informação.
0: Muita, meu. Deixa pra depois. Vamos fragmentar essa informação. Pessoal no Portal do Morumbi, cara, como é que tá?
6: Bom dia, Carol.
0: E aí?
6: Aqui é a Sueli, saindo do Portal do Morumbi pra trabalhar em Osasco. E as crianças estão voltando em peso.
0: Ah,
6: o trânsito hoje tá bem feio. Não quero nem ver segunda-feira, que aí todo mundo volta.
0: Nossa. Segunda-feira se prepara, vai ser o dia. E tá rolando aquele BR treta, né? Vamos ver a galera aqui, ó.
7: Bom dia, Zílios. Bom dia, Carol Goles. Gabriela Vila Carrão. Pessoal que tá reclamando aí do BR treta, da Radial Pest.
2: BR treta.
7: Vai iniciar hoje.
0: Ixi,
7: BR treta, Naricanduva.
0: Nossa senhora, cara.
7: Infernos.
0: Isso aí, Vivo Rock, pra quem tá vivendo o Infernos, quer um pouquinho de paz? Uma musiquinha de ali.
2: Sim.
0: De leve, Fleetwood Mac. Essa é pra relaxar, hein, Brasil? Olha aí, ó.
2: Pena que a letra não é relaxante, né?
0: Ah, não podemos agradar a todo mundo.

0: Paralamas do Sucesso, ela disse adeus aqui no Jornal 89. Paralamas vai vai estar sim no nosso navio. 89 Rock Boat, nossa, uma das atrações, 26 de novembro em alto mar, estaremos por lá. Quer garantir uma cabininha? 89rockboat.com.br, certo? É, vamos certo. Ver a galera aqui no 989-2159-89, Wilson da Solari. Vamos lá, Wilson.
1: Bom dia, Cadu. Bom dia, Carol. Beleza?
2: Bom dia.
1: O Wilson aqui chegando no Solari aqui. O trânsito tá de boa, tá? Tá tudo tranquilo. Cadu, um
0: Oi.
1: Abraço e manda um abraço pra galera do Solari.
0: Oh,
1: e viva
0: meu.
1: O rock.
0: Um abração pra você, essa galera. Ontem não deu pra almoçar lá, mas essa semana eu vou. Não vai passar batido, não.
2: Agora a gente entende por que o Vale Refeição do Cadu consegue simplesmente durar
0: meu,
2: 2 meses.
0: Dura 2 meses, cara.
2: Porque ele vai no restaurante Solari Cimidão. O Solari Cimidão é osso. Ele vai no restaurante e não paga o buffet. Aí até eu, né? Aí meu Vale Refeição dura 2 meses.
0: O que você prefere? Você prefere um vale refeição ou um vale cimidão? São dois tipos de vale, Brasil. Você tem que aproveitar um deles.
2: Prefiro cimidão.
0: Então tá bom, vamos lá. Falando em almoço, tem gente almoçando agora na França. Olha que louco.
3: Bom dia, Cadu. Bom dia, Carol. Aqui é a Regiane da França. Estou em Chateau Gaultier.
0: Nossa, meu.
3: Que meio-dia, 19, já praticamente almoçando, bastante calor. Mas não podia deixar de ouvir a Rádio Rock. Ouvir vocês, a melhor rádio do mundo. Um beijo e viva o rock.
0: É, não tá muito alegre não, né? Tá meio chateau.
2: Ela chateau.
0: Tá chateê.
2: Tá chateê,
0: malandro.
2: Ela tá, cara.
0: Olha as crianças.
2: Também...
0: Ah, quer ouvir? Espera aí, já fala, Brasil.
4: Bom dia,
0: deixa
4: Cadu.
0: As crianças.
4: Bom dia, Carol.
5: Bom dia, Cadu. Bom dia, Carol.
0: E aí?
2: Bom dia.
5: Bom dia, Cadu. Bom dia, Carol.
0: Bom dia.
4: As férias acabaram, as aulas voltaram.
2: Acabou, né?
4: Meus irmãos estão na escola, mas eu...
2: Tudo umas peste.
4: Eu consegui essa semana de boi.
2: Tá o gato?
4: Volto só semana que vem.
2: Seu
4: ainda
2: cara
4: bem.
2: De pau.
4: Viva
2: o rock! Que cara de pau,
0: nossa,
2: malandro!
0: Meu. Olha aí, vale refeição, o que mais? Vale cimidão e o vale vagalzão, meu. O cara pegou um vale vagalzão, hein? As crianças estão aproveitando,
2: do
0: hein?
2: Céu. E ele tava dando risada, descarne, me maldizer... Porque tinha conseguido fugir da escola.
0: É lógico,
2: eu teria feito... Meu, minha mãe não deixava eu sair de... Meu, minha mãe me levava pra escola com dor de barriga, com febre, com, meu, qualquer doença, eu tava lá.
0: Beleza, voltamos então voltando a partir de amanhã.
2: A partir
0: você.
2: Depois do...
0: A partir de amanhã, 7 horas, valeu. Ficou por aqui o The Journal. 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

0: Estamos de volta com o Jornal 89. É isso aí.
1: Beridinho.
0: É isso aí. Pessoal, falando que a 23 de maio está bem complicada na altura do viaduto Parada Generosa. Vamos ouvir
2: bom
0: aqui.
2: Bom dia, Carol. Bom dia, Cadu. É a Júlia DZN. E a 23 de maio começa a parar aqui perto do viaduto Santa Generosa. Deve ser por conta desse carro em chamas aí que a menina comentou, né? É isso, Brasil.
0: Isso.
2: Mas viva o rock.
0: Vai, viva o rock. Quem mais? 989-2159-89.
3: Bom dia, Carol.
0: E aí,
3: isso aí. Viva o rock. Começando as aulas hoje aí. Um grande abraço para todos os ciclistas. E um especial pro meu filhão, Enzo Galo Paiva, que começou as aulas hoje. Te amo, filhão.
1: Enzo Galo.
3: Tudo de bom para todo mundo aí. Vamos de bike sempre. Viva o rock.
0: Isso aí, mano.
3: Rogério Paiva aqui da Leopoldina.
0: Valeu. Quem mais? 989-2159-89. Pessoal, e na Ayrton Pena.
4: Bom dia, Cadu. Bom dia, Carol.
5: Edileuza. Bom dia.
4: De Tatuapé, voltando de férias hoje. Tudo parado aqui na Ayrton Pena.
0: Ih, meu.
4: Mas vamos que vamos.
0: Viva o rock. Viva o rock, Brasil. Manda aí o trânsito pra galera.
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1: Carro on fire, então, Caduzilhos já levantou a lebre. Lá no viaduto o quê, Caduzilhos?
0: No viaduto Parada Generosa, meu. Ali, quando
1: achei
0: para,
1: que era
0: é aquela parada mesmo de 2 horas, generosa pra galera que tá aí na região.
1: É, tá complicado, então, a 23 de maio. Caduzilhos, a pergunta que fica é qual é o veículo?
0: Parece que é o Uno, Brasil. Uma Oneira. É uma Oneira.
1: Não
0: parece
1: é uma Oneira.
0: Eu acho que é uma Oneira, viu, meu?
1: Mas tem escada em cima?
0: Tem. É da Telesp.
1: Ah, saudades do meu Uno 9.4 carburador puxando afogador. Bem, fique avisado então, 23 de maio tá bem ruim. Vamos então aos pontos complicados. Obras do BRT, tá lá na Radial Peste. Continua

0: Os bloqueios estão as interdições, né? Avenida Alcântara Machado nos dois sentidos, entre as ruas Almirante Brasil e Doutor Almeida Lima. Faixas da esquerda junto ao canteiro central, horrível. Tem alteração no sentido do centro, 4 faixas de rolamento, tá horrível. 2 no sentido bairro, então o fluxo, segundo a CETRETA, tá sendo orientado, tá sendo organizado. Mas a galera tá falando que tá o quê? Um grande chaos e o reflexo todo na região. Vamos então aos pontos chechelentos desta quintesta aqui na região de São Paulo, 7 horas 38 minutos, tráfego intenso agora pela Filhos da Dutra. Bem ruim na região de Guarulhos, na pista marginal. O motorista fica lá tentando sair dessa região de Guarulhos, do quilômetro 231 até o 227, pelo menos 27 minutos aí é o tempo pra conseguir atravessar. Caramba, meu, tá ruim mesmo, hein? Sai pra lá. Ayrton Sono, nossa querida amiga, falou que tá bem ruim. A concessionária informa que no sentido capital tá lento do quilômetro 20 ao 11. Motivo? Excesso de veículos. Cabelo Branco, o motorista vai encontrar trânsito lento no sentido São Paulo, do quilômetro 29 ao 26, pela Express e pela Marginal e também do 17 ao 13. A Raposa Travada, que sempre vinha travando no quilômetro 20, agora começa a lentidão no 27, porque crianças voltam às aulas. Tem muita criança que conseguiu dar um nó em pingo d'água no pai e na mãe. Semana que vem não vai conseguir mais. Fezes Bittencourt, sentido São Paulo. O motorista vai chorar ali em Bumbum das Artes, do quilômetro 283 ao 279. Deixa eu dar uma olhada como é que tá o transporte público, porque tá...
1: Chega, né, Brasil? Zíper, fechecler na boca. 99215939. Você falou da Dutra, tem um lobisomem da Dutra. Vamos lá.
2: Bom dia, Cadu. Lobisomem. Bom dia, Carol.
1: E aí,
2: Márcio,
1: meu?
2: De Guarulhos.
0: Oi, lá.
2: Essa ventania de ontem.
1: Ah.
2: Nossa.
0: Oi.
2: Aqui beirando a Dutra, uma obra que eles estão fazendo. Só caiu aqui um muro de acho que de uns 8, 10 metros de altura em cima do Uno.
1: Sacana. Nossa, coitado.
2: Gente, noite de quinta pra sexta, lua cheia, noite de eu me transformar em lobisomem. Bom dia, Vivo Rock.
1: É o lobisomem da Dutra. Vamos seguindo aqui com...
0: Eu já tô um lobisomem, viu?
1: 7h40, você tá...
0: Eu tô deixando.
1: A Lobby Uma, tá? Lobby, lobeira. Lobby Uma. Vamos seguindo com The Killers, essa playlist de hoje.

0: Tá aí, sou no Creedence, no Jornal 89, classicão, hein, Maia? Vamos lá, 989-2159-89. Você ligou o microfone, liga o mic.
1: Liga
0: o mic,
1: Brasil. Você não fala que eu falo muito, então agora eu vou falar de microfone fechado.
0: Liga o mic, cara. Vamos lá, 989-2159-89. Pessoal falando do que rolou, sabe aonde? No acidente da 23 de maio. Vamos ver o que rolou por lá.
1: Ah, vamos lá.
2: Bom dia,
1: Cadu
2: Carol, que é o Fábio da Freguesia.
1: E aí, mano?
2: Acidente na 23 de maio aqui, na realidade, foi com uma moto, tá? Moto que pegou fogo, não foi carro, não.
1: Ixi.
2: Valeu.
0: Cara, é o Motoqueiro Fantasma, mas nem estreou ainda o filme. Será um trailer já? De o que tá rolando, Brasil?
1: Eu espero
0: Brazel.
1: Que esse motorista de moto, esse motoqueiro esteja bem, né?
0: Isso.
1: Porque é complicado, gente.
0: Então
1: não adianta, a moto sempre é o lado mais fraco aí do trânsito.
0: Concordo com você. 989-2159-89. Parece que tem um portal aberto lá no Bumbum Tantã. Vamos ouvir.
3: Bom dia, Cadu. Bumbum Tantã. Bom dia, Carol. Aqui é a Ana do Butantã. Indo para Interlagos.
1: Ana.
3: Abriu um portal hoje do Butantã para Interlagos, viu, galera? O trânsito fluindo uma maravilha. Carol,
1: Nem
3: tá
1: fala
3: dando
1: muito.
3: Mês ainda, tem que agradecer a firma, né?
0: Ah, meu.
3: E queria saber se vocês têm notícias sobre o tributo que vai ser feito pro Glenn Hansard de hoje na Irlanda, para que seguimos de luto por esta grande perda do rock. E é isso, viva o rock. Ótima quinta, pessoal.
1: Cadu Zílios, o nome do artista, ele era, peraí, inclusive tá lá no Instagram do 89, né? Ele ia inclusive tocar, acho que no Best of Blues and Rock.
0: Ia.
1: E ele faleceu, peraí, deixa eu ver. Eu não conheci o artista, como que ele chama? Peraí, deixa eu entrar no site, no Instagram do 89. Ó, a Rádio Rock, você entra lá. Nossa, é muito louco, né? De repente a pessoa tá com vida, fazendo várias coisas e tal. Aí vem pro Brasil, vai fazer show... De repente a pessoa vai, a vida é isso aqui, né?
0: É muito rápido.
1: Deixa eu pegar aqui. Pera. Você nem tá ligando, né, Cadu? Eu tô falando, você tá tipo
0: ligando,
1: voando com a cabeça.
0: Não tô voando, não, meu. Não tô com vento ventania,
1: de
0: não. Vem com essa, não.
1: É o Glenn Hansard. Ele faleceu na quarta-feira, 56 anos. Ele sofreu um acidente de moto. Tá vendo? Acabamos de falar, né? Moto sempre é o lado mais fraco do trânsito. Lá em Dublin, na Irlanda. É isso.
0: Vamos falar de esporte agora no Jornal 89 e vinhetinha.
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1: Caduzilhos, torceu tanto pro Palmeiras que o Verdão goleou Vitória, né, Malandragem?
0: Nossa, cara, não tô sabendo dessa não. Goleou, então?
1: Tá sabendo sim. Se você não tá sabendo, tá no seu inconsciente.
0: Eu não meti um Dr. Gore no Palmeiras, não. Nem vem. Não coloquei
1: não,
0: o Dr. Gore.
1: Não, ele venceu.
0: Então,
1: chupa, Zílio.
0: Tá certo, eu não falei nada ontem, meu. Parabéns pro Palmeiras,
1: então,
0: parabéns
1: pro
0: Palmeiras, meu.
1: Parabéns
0: pro time.
1: Gente, o Palmeiras venceu, então, o Vitória por 4-0 ontem. O jogo foi lá no Barradão. A partida foi marcada, não foi uma partida tranquila. Duas expulsões ainda no primeiro tempo. São resquícios da Copa do World, né, Caduzilhos?
0: Sim. Com o resultado, o Palmeiras chegou aos 47 pontos e voltou a ampliar a vantagem na liderança do Campeonato Brasileiro depois do empate do Flamengo com o Internacional. Agora, a diferença para o time carioca é de 8 pontos, embora o Mengão ainda tem um jogo a menos.
1: Então não é tanto assim, mas
0: não
1: tá lá na
0: essa
1: frente.
0: Festa toda não, viu, meu? Tem que esperar.
1: Não é essa festa toda, Cadu.
0: Não.
1: O máximo é... Ah, não. Você também tá colocando o Dr. Gore total, né, meu?
0: Não, não. Que mais,
1: e Brazel? Hoje tem o quê? Tem Corinthians! Hoje tem Corinthians! Fala, Caduzilhos.
0: Olha, hoje tem Corinthians... que recebe o Atlético Paranaense pela rodada 21 a partir das 19h30, certo?
1: Depois de empatar com o Bahia no último domingo, agora tem que vencer,
0: né,
1: vai
0: querida? Ganhar de 1-0 do Atlético, meu.
1: Só?
0: Isso. Ah, 1-0
1: tá
0: bom. Vai pontuar, lógico.
1: Mete um 4-0 que nem o Palmeiras,
0: não.
1: Né, lindo?
0: 1-0 tá bom, vamos ser modestos, vai. 989-2159-89. Ó, a galera aí falando do pedágio, vamos lá.
5: Bom dia, Cadu. Bom dia, Carol. Emerson de
1: Guarulhos. Bom dia.
5: Só pra avisar,
1: e
5: indo
1: aí,
5: pra Atibaia aqui, ó. Depois do pedágio, o Fernão Dias deu uma paradinha, hein? Não sei se foi um acidente, excesso de veículos, mas já tá bem lento. E a Bande Palestra,
1: lento.
5: Vivo Rock!
0: Vivo Rock! Quem mais? Vamos ouvir!
6: Bom dia, Cadu! Bom dia, Carol!
0: Bom dia!
6: Guilherme de Santo André, Vila Linda!
0: Vila Linda.
4: Eu ontem em São Bernardo, essa ventania na área verde ali perto da FEI, deu medo, rapaz. As árvores pareciam que ia cair, mexia 2 metros pra cada lado as árvores.
0: Nossa, meu.
4: Tá doido, mas não caiu nada, graças a Deus. É isso, Quintou, viva o rock.
0: Viva o rock, vamos seguindo com ele, o grande Ozzy. Faz tempo que não rolava um Ozzy, hein? Mama,
1: muito tempo.

0: Tá aí, Mama I Coming Home, som do grande Ozzy Osbourne aqui na 89, a Rádio Rock. E é o seguinte, Braze, hoje quinta-feira tem uma história bem legal pra contar da Dunlop. 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A gente ouve agora a banda do John Boyd Dunlop, que é pesada, é
1: sonzeira. Banda de rock, Brasil.
0: Meu, cara, tem uma banda.

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0: Estamos de volta com o Jornal 89. Deixa eu trocar os mouses aqui, tá tudo trocado, meu. Agora
1: troca,
0: vai.
1: Troca dos ilhos.
0: Vamos lá, 989-21. Já trocou, já trocou. 989-21-5989. Agora temos o nosso ouvinte Raleno, lá de Fortaleza. Vamos ouvir o Raleno aí.
1: Raleno?
2: Bom dia, Cadu. Bom dia, Carol.
0: E aí?
2: Tô aqui em Fortaleza, no meu Ceará. Nossa, meu nome é Raleno.
1: Que inveja.
2: E uma hora dez, meu amigo, o sol já tá um pra cada cabeça aqui, viu? E tô ouvindo a melhor do mundo. E viva o rock. Eu desejo a vocês uma ótima quinta-feira.
1: Pra você. Valeu, também, pra eu você vou pra Fortaleza, cara.
0: Você vai, Brazil? Olha aí que chique.
1: Eu gostaria.
0: Nossa,
1: primeiro eu tenho
0: meu.
1: Que falar pra cocriar essa realidade, né?
0: Tá certo. Vamos lá. 989-2159. Ignorei com sucesso. 989-2159-89.
3: Bom dia, Tadu. Bom dia, Carol.
0: E aí?
3: Thaís de Bauru, interior de São Paulo. Hoje é aniversário do meu marido, Danilo. Queria dar os parabéns pra ele, dizer que eu amo muito ele e agradeço por tudo que ele faz pela nossa família. E toca um Pink Floyd aí, viva o rock.
0: Meu, tá, hoje tá
1: olha,
0: no
1: olha, de
0: pique.
1: Tudo isso, eu só ouvi toca Pink Floyd.
0: Pink Floyd.
1: Eles, você nunca toca Pink Floyd,
0: meu,
1: pra nós.
0: Tá anotado.
1: E não me venha com It's Your Here, hein?
0: Tá anotado aqui pro Pediu Trocou. Daqui a pouquinho a gente vai tocar aqui
1: tá
0: o Pink Floyd.
1: Tá anotado mesmo?
0: O Pediu Trocou tá anotado. Tá bom?
1: Tô
0: vamos
1: de olho
0: lá.
1: Em você.
0: 989-2159-89. Daqui a pouquinho mais participações dos nossos queridos ouvintes aqui no nosso WhatsApp. Uhum. O assunto agora, se eu não me engano,
1: é dinheiro.
0: É money, economia. E a vinhetinha economia está aqui pronta. Vamos lá.
4: Economia.
1: Vamos falar de vale refeição? O Caduzilhos, o vale refeição dele dura, viu? Dura muito.
0: Graças a Deus, né?
1: Ele não gasta. Ele já juntou tanto que ele comprou um apartamento utilizando o próprio vale refeição e passou,
0: meu,
1: na máquina.
0: Quem nunca?
1: Porque
0: vamos lá.
1: Fica comendo de graça na casa dos outros. Gente, assunto é sério. Quanto é que você consegue fazer durar seu vale refeição? Quando você tem, né? Quando a empresa ainda fornece esse tipo de benefício. Rolou uma pesquisa, claro, no Brasil todo, de uma empresa aí, desse tipo de serviço. E o primeiro semestre deste ano, nessa pesquisa, o vale foi suficiente para cobrir, em média, 9 dias úteis por mês.
0: Caramba!
1: O resto tu chupa pé, tu chupa dedão.
0: Nossa senhora!
1: O número, e isso vem caindo, porque a comida, comer fora, tá cada vez pior. Daqui a pouco a gente fala sobre isso aqui de São Paulo. O número representa uma queda em relação ao mesmo período do ano passado, quando o ano passado a duração do benefício era 10 dias úteis. Hoje já tá 9. Quer dizer, é pra emagrecer.
0: Caramba, hein, meu?
1: Come 10 dias, não, come um dia, não come outro. Ah, não, aí dura 20. Ah, não, come um dia, não come outro. É o jejum intermitente oficial, né?
0: É, meu, se um cafezinho tá quanto? 11 conto? 10, 11 reais? Imagina o almoço, Brazil.
1: Não, Caduzilhos, dependendo do lugar que você mora aqui em São Paulo, hoje você não consegue almoçar no quilos, no self-self, menos de 50 conto.
0: Não dá, não dá mesmo.
1: Não tem como. Daqui a pouco a gente fala, calma.
0: A série histórica da pesquisa mostra uma redução de poder de compra do vale refeição. É o vale redução, né, meu? O vale redução.
1: Não fala assim.
0: É o vale redução. Nos últimos anos, de acordo com a análise, em 2019, ele cobria as despesas de alimentação dos trabalhadores por 19 dias úteis em um mês. Em 2022. Tava bom, o pessoal reclamava com 19, agora caiu pra 9. Em 2022, quando a pesquisa voltou a ser feita depois da pandemia, esse número caiu para 13 dias. A média nacional agora é 9 dias. Em São Paulo, o tempo é pouco, é um pouquinho maior, 12 dias.
1: E o resto dos dias, come o quê? Vento?
0: Come vento, meu. É o sanduba vento ventania. Esse, o pastel de vento, né, Brasil? Isso é mais barato também, meu.
1: Lembrando que o refeição não é o alimentação, não é aquele que você vai no mercado comprar, tá? É o refeição. A pessoa recebe, vai comer fora, sai do trampo, vai almoçar, não tem como. O levantamento apontou ainda que o valor médio da refeição subiu 4,3%. Chegando a R$ 44,69. Lembrando que o benefício creditado pelas empresas aumentou 1,5% no primeiro semestre deste ano. Então, chegou a R$ 583,75 no mês. Caduzilhos, se subiu 4,3% o valor do Rangos, do The Rangos, e só aumentou 1,5%, tem pé maior que esse sapato. Tem sapato maior. Que, o caixão tá maior que o defunto aí. Quer dizer, o defunto
0: tá
1: maior que
0: o caixão. Estranho isso aí, tá estranho. Mas fazer o quê, né, Brazel? Vamos.
1: O vale chupa-pé, né,
0: cara? O vale chupa-pé, o vale redução. Cada vez que você recebe, ele reduz mais. Então, parabéns.
1: Jejum intermitente, a empresa tá valorizando isso aí.
0: Vamos lá, 989-2159-89. Eu vejo essa galera rock and roll mandando
1: essa
0: aí.
1: Essa galera com fome!
0: Muito louco, pessoal.
4: Cadu.
0: Oi.
4: Você e a Carol tá muito loucos hoje, hein?
0: Imagina,
4: a Carol Cadu, falando, né, mais que a língua da cobra. E você querendo parar o jornal uma hora e meia antes. Caraca, maluco, você tá bem louco. Falar. Só faltava você querer que o Mick Jagger vestisse a camisa do Palmeiras.
0: Nossa.
4: Aí sim.
1: Nossa, quase
4: ia ser legal, né?
0: Putz, cara. Meu, olha, eu acho que o Mick Jagger pode vestir as camisas de todos os times do Brasil, menos o do Corinthians, não tem problema nenhum. Vamos lá, 989-2159.
1: Ele deve dormir, o pijama dele deve ser a camisa da Ponte.
0: Com certeza, 989-2159-89.
5: Bom dia, Cadu, bom dia, Carol, Mariana aqui da Anália.
1: Amália Frango.
5: Acho que um pé no saque, não sei. Enfim, tá. Eu amo esportes assim como vocês, porém, eu acho que já pedir demais da sorte andar de skate na Marginal Tietê. Vocês não acham? Enfim, viva o rock.
0: Tem o pessoal dando de skate na Marginal agora? Caramba, hein, meu?
1: Skate?
0: Dando. Nossa, que louco isso. Vamos seguindo com o YouTube. Vertigo.

0: Tá aí, lá vem o sol. Here comes the sun. Beatles, classicão aqui no Jornal 89. Vamos ouvir essa galera rock and roll falando aí do Vale Redução. Vamos lá.
1: Vamos introduzir aí o tema grande de como vale tá Redução. Ruim comer em São Paulo. Eu ia no restaurante e sempre vinha comida pra caramba. Era muita comida. Pedia parmegiana.
2: Meu, diminuiu.
1: Pedia parmegiana pra uma família Sim. de 5 pessoas. Uma parmegiana. Aí um dia fui com o meu querido noivo e pensamos, beleza, não, né? Vamos economizar o nosso VR querido, vamos pedir uma parmegiana e pedir pra vir, dois pratos, dois talheres e tal, uma parmegiana. E aí o que eles fizeram? Veio bem pouquinho, o mesmo restaurante, e não é uma parmegiana barata, é uma parmegiana cara. Só na sacanagem, porque eu pedi dois talheres, dois pratos, eles mandaram a parmegiana minúscula, sendo que eu sempre desperdiçava a comida quando comia lá. Tá difícil, né? Nem quando a gente tenta economizar o nosso BR tá dando certo, pô.
0: É, ela mandou um pé no saco e refeição. É o seguinte, Brasil, o negócio é comer pastel.
2: Mas caduzilhos, a galera, o restaurante, pra conseguir se manter com o preço também dos alimentos, da energia elétrica... Mano, tá diminuindo, então diminui aí 10% o tamanho. Eu pedi, esse final de semana, eu fui no restaurante clássico, que eu sempre vou. Aí eu pedi porção de batata frita. Veio só a frita, a batata não veio.
0: Boa. É, o negócio é comer pastel de vento.
2: Péssima, né?
0: É, o pastel de vento.
2: Três dedos de King Kong Isso. ali de batata, acabou. E diminuiu.
0: Pastel de vento e de sobremesa o pediu gastou. Que mais? 989-2159.
3: Vamos lá. Bom dia, Cadu. Bom dia, Carol. Samuel de Budas Artes, só para informá-los que o Vale Redução para mim está sendo, ou até está deixando mais fit. Agora é só uma salada e uma proteína.
0: Olha aí, meu.
3: Vivo Rock.
0: Tá vendo? São os
2: 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A proteína que tá caro.
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0: 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Meu. Que mais? 989-2159.
4: Bom dia, Cadu. Bom dia, Carol. Na verdade, o nome não é nem Vale Refeição. Né, o não vale a refeição, dizer seu nome correto.
0: É o não vale,
4: é isso
0: meu.
4: Aí, Vivo Rock.
2: Quanto que veio no seu não vale refeição hoje?
0: Não veio nada, malandro. Vamos lá, 989-2159-89.
2: Vem comer aqui em casa.
0: Eu vou, olha que eu vou aí, meu. O que tem de rango aí? Pastel de vento, né, Brasil?
2: Hoje?
0: É pastel de vento hoje, tô ligado.
2: Tem a pizza que eu pedi ontem, porque eu junto 10. Eu peço pizza,
0: recorta,
2: aí fica vindo, recorto, e aí como 3 dias mesmo.
0: Maravilha, hein?
2: É redução de nanos.
0: Olha, vamos falar o quê, hein? De mais gastos por aqui? Vamos ouvir, 989-2159-89.
2: Não vai gastar mais nada.
0: Vai gastar mais nada? Vinheta São Paulo, vamos lá.
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2: Vai ter gasto sim, vai ser show. Gente... Essa notícia aí pipocou essa semana. A cidade de São Paulo vai ganhar mais um espaço para shows. É capacidade de até 21 mil pessoas. Então não é tão explosivamente enorme como os estádios, mas também não é pequenininho. Mini show da Xuxa. As obras já começaram e vai ser lá na Zona Norte, Caduzilhos. Parece que vai ser no complexo Zona Center Norte, não é isso?
0: É, eu acho que sim.
2: Vai ser uma boa ideia, Cadu. Não tem transporte público.
0: Não, tem, Brasil.
2: Tem.
0: Olha,
2: onde? Ali.
0: É, tem. O espaço será coberto e climatizado, olha que legal. Vou ficar jogando vaporzinho d'água na galera. E está sendo projetado para receber shows nacionais e internacionais, competições esportivas e também eventos corporativos. Então vai ser bem legal a parada toda lá. Localizada ao lado do Shopping Center Norte e com acessos Shopping. Pela Avenida Zaquinarque e pela região da Marginal Tietê, a nova arena deverá ampliar as opções para artistas que não precisam ou não querem ocupar grandes estádios para se apresentar na capital paulista. É isso. Tá bom.
2: É
0: médio
2: espaço.
0: Porte, Brasil. É médio porte.
2: É médio,
0: assim.
2: Médio. Pera um pouquinho. É. Não é nem um Yorkshire e nem um Labrador.
0: Não, médio porte. É um Basset Hound.
2: É um Schnauzer. Falando nisso, Caduzilhos, olha como você é bagre. Você falou, ai, vai ser coberto, climatizado, vai ter aquele ventilador que joga água. Caduzilhos, que coisa? Meu, ventilador que joga água é na feirinha do Brás, feirinha do Guarujá, no final do ano. Você fica suando que nem um gambá, não tem ar-condicionado. Fica aquele ventilador espirrando água, o cabelo faz... Puff, você sua mais, fica com aquele aquagode hidroscoço. Fala aí.
0: Tá bom, melhor que passar calor, malandro. É isso. Vamos lá, ouvindo a galera no 989-21.
2: Ventilador que joga água de feirinha, de praia.
0: Não, não disse isso. Vamos lá, que eu falei climatizado. 989-21-5989. Quer participar? Participa. Vamos lá.
6: Bom dia, Carol. Aqui é a Thaís de Bauru, interior de São Paulo. Oi, Thaís. Hoje é aniversário.
2: Já foi, né, lindo?
0: Ah, já foi de Bauru,
2: ela vai
0: meu.
2: Falar do marido de novo.
0: É, do Bauru, vamos pro Vale Coxinha.
7: Bom dia, Cadu. Bom dia, Carol. Aqui é a Lucineia de Santana de Parnaíba. Esse vale refeição é o vale coxinha. Você que só consegue comer uma coxinha e olhe lá se você vai tomar um suco com refrigerante. Viva o rock!
0: Viva o rock! Quem mais? 989-21-5989.
8: Bom dia, Cadu, Carol. Que é o Fábio da Freguesia. Acidente na 23 de maio aqui, na realidade. Foi com uma moto, tá? A moto.
0: Isso já foi, mano.
8: Fogo, não foi
0: já
8: carro,
0: foi,
8: não.
0: Meu. Tá dando um repeteco hoje, hein, Brasil? O que tá acontecendo?
2: É a sua cabeça que não tá funcionando, né, lindo?

0: só os loucos sabem. Charlie Brown Jr. ao vivo aqui no Jornal 89.
1: O Cadudo sabe tudo, né, Cadu?
0: Eu sei tudo, por isso que eu sou louco. 989-2159-89.
2: Bom dia, seus lindos. Aqui é a Deise, de Santana.
0: Tudo bom?
2: Então, Carol, próximo ao Center Norte, a gente tem a estação Tietê do metrô. Então, e acho que até mais perto do que a estação Barra Funda é do Allianz, na caminhada. Temos transporte, sim. E eu tô mega feliz, viu? Que vai ter show do lado de casa agora. Beijo, gente, Vivo Rock.
0: Vivo Rock, lógico que tem estação.
1: Sardinha pro lado
0: dela, lógico,
1: né,
0: tem estação ali do lado, meu. Tem hotel do lado, tem toda a infra aí pra essa casa de shows. A arena vai ser bem legal lá,
1: só
0: Brasil.
1: Só falta ingresso, você vai arranjar os ingressos pra mim?
0: Vou arranjar pra você, sim. 989-215-989.
3: Bom dia, Cadu, bom dia, Carol. Aqui quem fala é o Ganso Louco. Não é vale não, mano, e é aí, chique.
0: Ah.
3: Chique nervoso. Cara, só pra comprar um X-Misério. O pão nervoso. Duro com água da torneira, mano. Ô, toca aí, que pneu. Isso,
0: grande. Me dá. Ticket nervoso. Quem mais? 989-215-989.
4: Bom dia, Carol. Bom dia, Cadu.
0: Bom dia.
4: Quem fala aqui é o Léo. Tô no meio da marginal, tentando chegar lá no Jardins. Pessoal, a 89 tá precisando aumentar o vale-refeição do Cadu, cara. Ele anda comendo pouco, não se alimenta direito. A cabeça não. Tá falhando, por isso que tá repetindo um monte de áudio. Assim não dá. Bom dia a todos e viva o rock.
0: Olha, eu ganhei.
1: É pé no saco contra o Cadu.
0: Calma, não foi um pé no saco, deixa eu explicar. Sabe o que eu ganhei da rádio? Ganhei o Vale Repetição. Se você ganhou Vale Repetição, você pode repetir o que você quiser no Jornal 89. Grande Vale Repetição. Certo, Brazil? Vamos lá.
1: Não, não dá pra repetir o prato, não. A não ser que seja um valor fixo. E aí você come a quantidade que quiser. Mas toda vez que você paga o valor fixo, parece que sua barriga estufa com 3 grãos de feijão.
0: Valeu, Vale Repetição. 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Voltamos já depois do Break the Law.
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0: Ih, malandro!
1: Cadê o telefone?
0: Atende aí!
1: Achei! Peraí, gente.
0: Vai.
1: Pé no saque, Jornal 89, quinta-feira, Vento Ventania, bom dia.
0: Bom dia.
2: Bom dia, Cadu. Bom dia, Carol.
0: Tá desanimada,
2: Kátia,
0: hein?
2: Aqui da Penha. Cara, oi, hoje a chocotina tá parada. Eu tô indo treinar a pé, tô indo contra fluxo. E muito carro, muito carro. Coisa de louco. Mas tem dois carros da prefeitura refazendo o asfalto, que a Sabesp, ó, com gás detonou ao fazer reparos. Então, nossa, além dos carros ter dificuldade para passar, quem tá na calçada também tem muita dificuldade para passar.
0: Tá brava.
2: Principalmente os trechos onde não tem calçada. E aí a gente precisa dar uma puladinha no asfalto quente para poder chegar ao nosso destino. Beijo, bom dia, Vivo Rock.
0: Vivo Rock em Brasil.
1: É, doutor, olha, Cadu, já posso identificar, posso escrever a ocorrência dela?
0: Pode escrever, pode falar aí.
1: Vamos lá. A senhora está reclamando da 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e Sabesp, aveia Quaker nas obras. Ela está fula da vida e aumentou a voz enquanto falava que dois carros da prefeitura continuam parados.

0: Muito bem, ótima escrevente. É, vamos seguindo agora com quem? Tem alguma notícia na manga? Vou colocar a vinheta em notícia, você fala o que você quiser.
1: Eu queria falar, Desílios, eu quero falar do Homem-Aranha. Não do Porco-Aranha, porque é você. Ah. O Homem-Aranha que chega hoje ao cinema.
0: Beleza, então deixa eu ver se...
1: Tô com vinheta cinema, lindo.
0: Caramba, não tem, meu. Não achei aqui.
1: É Last Time, meu.
0: Vai de notícia. Pegou de bate pronto, meu. Vai, notícia do cinema. Vai.
1: Gente, notícias. Homem-Aranha...
0: Pronto.
1: Homem-Aranha, um novo dia, Caduzilho. Está todo mundo esperando o namorido da Zendaya e mais um... Caduzilhos, olha pra você ter uma notion. 8:39. O filme, esse novo filme do Homem-Aranha, entrou pra história antes mesmo de chegar oficialmente às salas de cinema.
0: Mas por quê? O que tem de diferente, meu, nesse Homem-Aranha?
1: Porque esse novo filme da Marvel registrou a maior pré-venda dos últimos 5 anos no site aí de aplicativos, de compra de ingresso antecipado.
0: Caramba, hein, meu? Galera
1: aqui
0: é
1: no Brasil.
0: Fã do Homem-Aranha.
1: Aqui no Brasil o povo tá bem louco. Então, o novo filme do Homem-Aranha tá se consagrando aí como um dos lançamentos mais aguardados de 2026. Desde 2021, com a estreia do Homem-Aranha Sem Volta Pra Casa, nenhum outro filme tinha tido números de pré-venda tão significativos como Homem-Aranha, um novo dia, nessas plataformas, na principal plataforma que vende ingresso antecipado aqui no Brasil. Caduzilhos, o primeiro trailer desse filme aí se tornou mais assistido da história do cinema. Ultrapassou 1 bilhão de visualizações nas plataformas digitais. Todo mundo desesperado.
0: Caramba, meu. Tô impressionado.
1: Eu confesso que eu não assisto Homem-Aranha faz tempo. Inclusive, se você entrar lá no Instagram do Xablau, Xablau Oficial, a Luísa, nossa querida repórter, já assistiu, sim, ela já assistiu, já conferiu aí. Claro, não dá spoiler no vídeo que ela postou lá, pelo amor de Jesus. Mas ela fala um pouco sobre esse novo filme do Homem-Aranha, Um Novo Dia, que estreia... Na verdade, rolou uma pré-estreia, né, ontem, quarta-feira, mas hoje, dia 30, oficialmente nos cinemas. Caduzilhos, o que você achou do filme? Porque nem o Odisseia... Você assistiu?
0: Eu assisti o Odisseia semana passada, foi muito legal.
1: Tá
0: o Homem-Aranha, eu lembro que, nossa, assisti, eu acho que o Tom Maguire, o nome do cara lá, o primeiro.
1: Nossa, você ainda tá no Tom Maguire?
0: Eu tô no Tom Maguire ainda lá no...
1: Por que você tá no Tom Maguire, meu?
0: No Tom Maguire ainda, que foi o que fez o último que eu vi, cara. Que era contra o Duende Verde. Era legal esse daí.
1: Nossa, verdade.
0: 9,89.
1: Você lembra umas coisas muito
0: era,
1: ó,
0: do clássico, Homem-Aranha e Duende Verde, meu. 9,89, 2,159,89.
1: Sou eu, né?
0: Vamos ouvir as crianças.
2: Bom dia, Cadu. Bom dia, Carol. Tô aqui indo pra São Paulo. De novo, como todos os dias dessas férias.
1: É nóis, né?
2: Mas tô aproveitando bastante. E é isso, ouvindo a melhor rádio do Brasil. E viva o rock!
0: E viva o rock! Aproveite! Quem mais tá aqui no trânsito, hein?
3: Bom dia, meus nobres. Gente, em defesa do Cadu, muito bom que ele repetiu que na 23 teve um acidente, porque eu saio do Butantã pra ir até a Moca. Isso tem 2 caminhos possíveis. Ou eu pego a 23 ou eu vou subir a Rebouças.
1: Por acaso,
3: então, se a 23 desmaia, está com acidente, vou pela Rebouças. Muito obrigada aí, Cadu. Se não fosse pela sua repetição... Eu estaria puta trânsitozão.
0: Tá vendo, meu?
3: Chupa geral.
1: Quase.
0: Valeu, nada é por acaso. Vale a pena ou vale repetição? Às vezes é importante. 989-2159-89.
4: Bom dia, Cadu. Bom dia, Carol. Aqui é o S. São Mateus. Então, Cadu e Carol, voltando à radial. Peste. Os caras dão 120, mas lembra da pura fila?
0: Ah, 120 dias.
4: 120 dias, é? Vamos fazer o bolão aí. Eu acho que isso daí vai ficar pronto mais de 120 dias, 8 meses. Vivo rock.
0: Olha, do jeito que estão indo 30, as obras.
1: 60, 90, 120, meu. É mais... vai, fala.
0: Não.
1: Tô fazendo conta aqui.
0: O Momotrilho não tá pronto ainda, malandro. Tá demorando ainda. Então, eu jogaria... eu apostaria, né? 120 anos nessa obra, Brasil. Fácil. Pra concluir.
1: Nossa, 120 anos?
0: 120 anos, cara. Eu acho que sim, meu. são obras faraônicas, não são

0: Essa obra?
1: Não, mas é. São obras faraônicas, demoram tudo
0: que
1: isso aí.
0: O que demora mais? A construção das pirâmides. Que demoram mais? As construções da pirâmide do Egito ou as obras aqui em São Paulo?
1: Eu acho que a pirâmide foi mais rápida, meu.
0: Foi mais rápido, eu também achei.
1: Vamos
0: também...
1: lá,
0: eu também achei. Eu acho que você falou, tá certíssimo.
1: Seguindo com o Foo Fighters. 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

0: Tá aí, Counting Crows, no Jornal 89, as últimas mensagens de hoje. Ouvi a galera aí no trânsito, vamos lá.
1: Oi, Cadu. Oi, Carol.
0: E aí?
1: Aqui é Lise. Estamos na rodovia indo de Jales, interior de São Paulo, para São Paulo. E as notícias do trânsito aí estão desanimadoras, hein?
0: Vivo Rock. Vivo Rock. Quem mais? 989-2159-89.
2: Bom dia, Cadu. Bom dia, Carol. Já assisti a pré-estreia ontem. O filme é sensacional, olha. Cadu. Vale a pena, viu? Carol, vai lá dar uma olhadinha.
3: Dá um spoiler.
2: Leva os sobrinhos, já que você não tá fazendo nada mesmo.
0: Nossa.
2: É isso aí, Wagner do Tatuapé, Vivo Rock.
0: Vivo Rock!
3: Não me dá trabalho pra aquelas crianças, não, não.
0: Nossa, 989-2159-89.
4: Pelo amor de Deus, Cadu do céu! Esse Homem-Aranha aí já faz até uns 25 anos esse filme. É Tobey Maguire, não é Tom Maguire.
0: Ah, não é o Tomba não, Maguire? Pensei que era o Tomba Maguire, é o Tombe Maguire.
3: Não, é o Toma Maguari, Cadu, meu, Toma
0: Tombe Maguire, Maguire, cara. É isso aí, então voltamos amanhã, sexta-feira. É, com o quê, meu? Com você aqui, malandro?
3: Ah. Amanhã é festa nos estúdios do 89.
0: O que você vai trazer de rango? O que você vai trazer de rango? Porque semana passada você veio filar uma boia aqui, meu.
3: A refeição acabou.
0: Meu. Então você traz o quê? O vale redução. Vamos reduzir o quê amanhã aqui, meu? Vamos lá.
3: A barriga, essa é a ideia.
0: Boa,
3: boa. Toma, final de semana não tem redução de barriga, não.
0: É isso. Estaremos de volta amanhã com o Jornal 89. Carol Góles presencial aqui no estúdio. E eu tenho uma horinha aqui de vale alguma coisa, Brasil. É isso aí.
3: É o vale trampo.
0: É o vale trampo. E você vai fazer o quê?
3: Tá bom, querido.
0: Vai fazer o quê?
3: Eu? Não falo da minha vida pessoal pra imprensa,
0: desculpa,
3: querido.
0: Desculpa aí, malandro. Valeu.
3: Imagina.
0: Vivo Rock.
3: Obrigada, viu?
0: Até amanhã.
3: Tudo de bom.
0: Beijão pra você.
3: Tudo de bom, imagina.
0: Tchau.
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Só aí, começando uma hora, direto sem intervalos a partir de agora aqui na 89, a Rádio Rock. É muita sonzeira que vai rolar, já vai se preparando até as 10 horas da manhã. E também daqui a pouquinho teremos prêmios aí no nosso WhatsApp, 989-215989. Então a qualquer momento eu mando esses prêmios pra você curtir aqui, junto com as sonzeiras da Rádio Rock. E claro que tem balada rock and roll, é quinta-feira, é quintesta, final de semana com várias baladas legais. Então já mando aí pra você curtir e bastante aí o Rock na Montanha, que vai rolar lá onde? Lá na estrada João Rodrigues de Moraes, 1086, no bairro da Lagoa, tá bom? Então vai ser em Tapicerica da Serra, é bem legal. 16 cantando aí Charlie Brown Jr., dia 8 de agosto, no outro sábado. Então vai ser bem legal, tá de volta aí em Tapicerica da Serra aí, o melhor do rock and roll na montanha, tá bom? Tá aí produção da Revela, informações @revela, banco de eventos, certo? Então tá aí, ó, na montanha com 16 cantando aí Charlie Brown Jr. Temos pra você curtir também Santa Helena. 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Daqui a pouquinho mais umas dicas de balada e vamos com Race and Time Bomb.

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The Heartbreakers em uma hora direto sem intervalos aqui na 89, a Rádio Rock. E agora a gente vai de Soas Island, Runaway Train, e daqui a pouquinho tem prêmios. Vai seguindo aí no 989-2159-89.

0: Strokes, 89, sempre com o melhor do rock and roll pra você, rolando uma hora direto sem intervalos, né? 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Agora tem Metallica.
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9h42, você tá curtindo aqui uma hora direto sem intervalos na 89, a Rádio Rock, classicão aí, Rolling Stones. E agora tem Glenn Frey, The Hit Is On.

0: Luiz Pim, Doctors to Princes, aqui na 89 a Rádio Rock. Vamos aos ganhadores. Quem tá levando aí pra casa é um par de ingressos pro show do Amajan, que é amanhã no Cine Joia. É o Rafael Ramiro, final do telefone 0425. Um voucher de R$100 para o restaurante Kiishi Morumbi. Foi aí também pro Rafael, só que é o Rafael Miranda, final do telefone 3721. E um par de ingressos pro show 25 anos do Tijuana. Vai rolar domingo, dia 2, lá no The Cavern Club. Foi pro Altemir. É Gestávolo, final do telefone 8941. Então tá aí, ó, só passar aqui na Rádio Rock, retirar os prêmios. Foi uma hora direto sem intervalos, tem aquelas dicas de balada rock and roll. 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A seguir tá começando do Balaco Baco. Eu volto amanhã, sexta-feira, a partir das 6 horas da manhã. Valeu, um tchau do Cadu pra você.
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Hoje é quinta-feira, é quase sexta. Quinta-feira, quase sexta, dia 30 de julho de 2026. Zé Luiz Les diz. Bom dia. A solução.

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0: Você tem certeza que você ligou pra rádio certa, Rô?
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0: aí, acabou. Todo mundo coloca seu fone, cá estamos.
1: Meu Deus.
0: Ah, meu Deus, pega o fone, Rafa. Nossa senhora, ajeita uma trilha, Rafa. Puxa uma trilha pra mim.
1: Meu
0: Pronto,
1: Deus.
0: Rafa, obrigado.
1: Ah, nossa,
0: tá valendo, tá começando o Dubalacubaco 2.0 nesta manhã de
1: quinta-feira.
0: Hoje estamos eu e Rafinha aqui. Se tudo der certo, Yuri entra ao vivo, direto de Ribeirão Preto, porque vai ter João Rock.
1: Pois é, menino.
0: Menina.
1: Pô.
0: Né? Coisa louca, né? Enfim, bom dia, Rafa.
1: Bom dia, Zé.
0: Passa o teu Instagram.
1: @ Rafaela Rondelli, tudo com dois L's. Rondelli com dois L's e I, porque eu sou fina.
0: Bom dia, Zé Luiz. Olha lá, pra quem tá olhando em vídeo, tá lá o meu Instagram, que é @ Zé Luiz. Z no começo, Z no final, pra você ser feliz. Lembrando, temos vídeo, transmissão em vídeo da Rádio Rock inteirinha. Você pode nos assistir pelo site radiorock.com.br. É, também pela minha Twitch, twitch.tv/ZéLuizRock. Lá tem chat, você pode participar, pode mandar sua opinião, crítica, sugestão, pedido de música, pode pedir a música que você quiser, porque não vou tocar, né? A gente não vai tocar, mas faz parte. Pedir é legal.
1: Lógico. O não você já tem.
0: O não você já tem, porque vai ter dois não, né? Isso.
1: Exato.
0: É legal também. É, que mais? É, pelo aplicativo, o app da Rádio Rock, além de ser muito legal, ele é gratuito. Você baixa lá, tem também estúdio ao vivo, você vê a gente por lá, tá? Bom, hoje tem curiosidade de quinta, hoje tem o velho e bom qual é? Acumuladíssimo.
1: Né? É, gente, não tô dando conta mais.
0: Coisa louca.
1: 56 prêmios.
0: 56 prêmios é o maior.
1: Isso não entrar hoje, nada hoje, né?
0: É o maior prêmio do rádio brasileiro, com certeza. Se não for, dane-se, estou mentindo, mas pra valorizar. E é exatamente isso.
1: Todo mundo mente, né?
0: Todo mundo mente, por que que eu não, né? Vamos pros dias de hoje?
1: Hoje.
0: Como eu falei, é quinta. Como eu falei, é 30 de julho de 2026. Rafa.
1: Oi.
0: Fala do 30 de julho.
1: Dia Mundial contra o Tráfico de Pessoas.
0: Tá.
1: Dia Mundial do Bordado.
0: Ai, que legal.
1: Ai, que lindo. Gente, é lindo. Tem umas toalhinhas em casa da minha avó ainda.
0: Olha.
1: Não, é muito fofa.
0: É muito fofa.
1: Dia Internacional da Amizade.
0: Parabéns, abraço um amigo e uma amiga.
1: Dia Nacional do Cirurgião Geral.
0: Ó, passa uma cirurgia.
1: Aniversário do município de Santana do Livramento. Aonde fica?
0: Me livre dessa, Bahia.
1: Rio Grande do Sul. Baianópolis, Itanagra. E Várzea do Poço.
0: Bahia. Acertei, né?
1: Aniversariantes famosos, celebridades. Do ator Terry Crews.
0: Terry Crews, o pai.
1: Ai, quase não saiu, gente.
0: O pai do Chris.
1: É.
0: Né?
1: E tava bombando aí com o Vini Jr., né? Pra cima e pra baixo.
0: Não vi.
1: Acho que era ele.
0: Cuidado, tá cortando muito seu áudio.
1: Ai, gente, é preciso fazer assim, ó, o microfone cai.
0: Mas
1: ah, não,
0: tá,
1: não cai.
0: Não cai.
1: Arnold Schwarzenegger. Gente, hoje
0: quem?
1: Não tá saindo nada.
0: Quem? Fala
1: que
0: de
1: tá
0: novo.
1: O que tá acontecendo?
0: Quem?
1: Arnold Schwarzenegger.
0: Arnold Schwarzenegger,
1: é.
0: Tá. Ok.
1: Ivone Strasnovsky. Strasnovsky. Que é Handmaid's Tale.
0: Ela é a. Como é que é o nome? A líder evangélica lá deles.
1: É.
0: Esqueci.
1: Que
0: o
1: nome. A esposa do
0: que,
1: Commander.
0: Não sei o que, Joy.
1: Enfim.
0: Esqueci.
1: Lisa Kudrow,
0: a Phoebe do Friends, tá.
1: Na música, você quer começar?
0: Já te falei.
1: Jimmy Cliff, seria aniversário do Jimmy Cliff.
0: Vamos de Jimmy Cliff, vai.

0: O baterista que eu não lembro o nome. Não.
1: Brad Hargreaves.
0: Isso, bonitinho do Brad.
1: Bonitinho, foi ótimo.
0: Bonitinho, Brad.
1: Bonitinho.
0: Bom, deixa eu falar uma coisa. Eita, Sim. Não era pra entrar essa. Espera só um pouquinho. Deixa o Rayer rolar. Rayer rolou porque quis, né? Porque não é pra rolar. É. Vai lá, deixa eu tirar aqui. Vai curtindo aí, mas não vai rolar, tá, gente? Eu vou cortar já já, porque o assunto é outro, ó. É esse aqui, ó. A gente tem que fazer o WhatsApp.
1: WhatsApp.
0: Eu pensei numa coisa, não sei se é legal, Rafa, vê o que você acha.
1: Vai.
0: Ontem eu tava assim, coisas que eu sou encanado, né? Coisas que você é encanado nada. Por exemplo, em casa, quando eu vejo o ralo, sabe aquele ralo redondo que você abre e fecha, assim? Uhum. Tchuchu, o ralo do banheiro fechado, eu vou lá e abro. E toda vez eu faço isso. Por quê? Porque eu tenho uma encanação. Se um dia tiver um problema no encanamento estourar e a água do banheiro... ela vai tudo pro ralo, não vai pra sala, não vai pro quarto, não vai pra onde, entendeu?
1: Entendi, tudo bem que não vai fazer tanta diferença assim, se o encanamento estourar e aquele ralinho, aquela meia dúzia de buraquinho, entendeu? Mas tudo bem, te entendo.
0: Tá, outra coisa que eu tenho encanação, é alarme do carro. O alarme do carro me faz voltar, por exemplo. Eu saio do carro, aí o carro tem... ou você ativa, você trava na chave ou aquele bagulhinho na porta que você vai tic.
1: Eu não confio.
0: Pode confiar. Aí, outra encanação
1: não
0: sua.
1: Confio. Não confio.
0: Aí
1: não
0: eu
1: confio.
0: Sempre fecho por ali, que é mais fácil. Eu taco a chave no bolso ou na bolsa e já aperto o botãozinho e tal. Mas às vezes eu encano. Eu lembro quando, às vezes eu chego na casa de uma das filhas, cara, elas moram lá no alto, às vezes eu falo, quando a Manuela morava mais baixo, eu fazia da janela, né? Eu saía na janela, pip, né? Aí agora não dá, eu desço tudo de novo. Sou encanado.
1: Encanado.
0: Coisa que você é encanada, Rafa.
1: Gente, coisa na tomada. Carregador de celular, secador. Não interessa se tá ligado ou desligado. Carregador de celular, secador, chapinha, sei lá, Babyliss, seja lá o que for. Pelo amor de Deus, eu sou encanadíssima com eletricidade.
0: Você podia ser encanada com luz acesa, né? E apagar. Sei lá, é uma boa.
1: Continuando, gente. Tá, outra coisa, não saio de casa de jeito nenhum com... máquina de lavar roupa ligada, ou secadora ligada,
0: óbvio, né?
1: Ou qualquer outro. Óbvio nada. Conheço um monte de gente que, ai, puf, liga lá, deixa lá o negócio e vai embora. Deus me livre, tem horror. Que mais?
0: Aqui, ó, Marcel Braga, pelo chat da nossa twitch.tv/zelisrock, ele fala assim, ó, carregar celular em cima do sofá ou da cama.
1: Não faço também.
0: Mas ele completa, medo de pegar fogo na casa.
1: Não gosto não. Tudo bem que assim, os negócios tudo de madeira que tem do lado, né?
0: Então, como assim negócio de
1: por
0: madeira?
1: Exemplo, as mesas de cabeceira que tem em casa é de madeira. Então a gente deixa
0: pega
1: em
0: fogo
1: cima.
0: De qualquer
1: não
0: jeito.
1: Vai adiantar, vai nada. Mas enfim, na cama também não deixo.
0: Tá. A minha mãe é super encanada em gastar energia e água. Eu já me peguei com as manias dela, é a Raquel.
1: Água me dá uma gastura, não dá. Eu não consigo. Eu vejo qualquer coisinha assim, ou pingando, ou sabe, alguém que abre o negócio e fica lá no sofá. Fecha a torneira, pelo amor de Deus, vai. Não precisa agora.
0: Gilcia Wagner, eu sou encanado em ficar. Poxa, peraí. De costas pra portas e janelas, ó, isso é encanação mesmo, né? Porque a pessoa é encanada de ficar de costas pra porta, tal.
1: É verdade.
0: Né? E minha mãe que cobre o espelho quando tá chovendo com medo de cair raio na casa, eu sou o máximo. Então isso é uma baita encanação e encanação das antigas. Então acho que rola, Rafa.
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0: Encanações do dia a dia, sei lá, a gente tá meio que inventando isso,
1: outra coisa também, detesto dormir com alguma porta aberta de armário, não sei o que, Deus me levanta e vou fechar, não dá.
0: Tá.
1: Ou gaveta aberta, não dá, a gente vai lá e pá, fecha direito esse negócio.
0: Entendi, você é encanada com isso.
1: E se eu sair, eu preciso ver aonde está o tomate. Tomate é nosso gato, pra quem não sabe. Então, aonde está o tomate?
0: Ah.
1: Eu tenho que vê-lo...
0: Na geladeira, né? Pra qualquer pessoa. Pra nós, em qualquer lugar,
1: não, em qualquer
0: porque é um
1: lugar.
0: Gato.
1: E assim, Zé Luiz, você viu o tomate? Não. Então vai... mas tá atrasado. Não quero saber. Aí sai, cada agacha e vê, abre a porta, fecha a porta.
0: Procura o tomate.
1: Procurando o tomate. Aí, viu o tomate? Tá aqui!
0: Bom, gente, mensagem de áudio
1: 94190-8989.
0: Mensagem de áudio, de novo, repito, porque você concorre a prêmios, tá? Geralmente, quando você manda um áudio, mesmo que o áudio não entre no ar, você concorre a prêmio. E hoje é?
1: Um par de ingressos pro Jardim Botânico de São Paulo.
0: Olha aí.
1: Olha aí. Olha
0: um par
1: aí.
0: De ingresso pra Jimbandu, um casal de amigos nosso foi pra lá e disse.
1: Falou que é incrível.
0: Que tá muito legal que você chega no horário cedo lá, os macacos bugio ficam fazendo.
1: Você acha que ele tá do seu lado? E não, ele tá longe, mas é que ele berra mesmo.
0: Contou isso foi o Hermes e a Pri. Eles falaram que os macacos fazem.
1: Aí eu falei, meu Deus, que horror. Ele falou, não, mas eles estão super longe, mas é tão alto que parece que tá aqui, ó, do seu lado. Aqui, ó, a Valéria fala o seguinte, Rafa, eu também procuro a Kit antes de sair de casa, né? A gatinha.
0: A gatinha.
1: É.
0: Não, gente, isso é importante, tá? Porque às vezes você fala assim, ah, não, não é importante. É, porque o cachorro, ele vem sempre junto de você. Mas o gatinho, às vezes ele se recolhe pra algum lugar. E você não sabe... De repente ele tá embaixo da cama, sei lá, no quarto, você fecha a porta do quarto, o bichinho fica lá até você voltar.
1: Tá? Alex também, nossa, eu também, só saio se eu sei onde estão todos os gatos daqui de casa. Porque é tudo assim, gente.
0: Minha mãe também não gosta de nenhuma porta aberta quando vai dormir, Binha triste. Ah, essa é boa também, né? É. Tinha uma professora minha de biologia que é meio bruxa, ela não deixava ninguém passar atrás dela, é a Raquel falando isso.
1: Pô, mas como passou é que ela fazia?
0: Mano, é assim... Aluno, seja da idade que for, passou atrás, já vira um pescotapa.
1: Gente, que horror.
0: Não, não é não. É
1: como é que faz,
0: um estilo.
1: Gente, que doido.
0: 94190-8989. Como falamos, tem um par de ingressos pro Jardim Botânico. Entre todos que mandarem um áudio, uma pessoa pode levar.
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0: Nossa, que legal, que bacana, que bacana. Tom Morello e Sérgio Tanquian. A Journey, Journey.
1: Fala. Nossa, que rock pesado.
0: Eu gosto de rock pesado, Legião Urbana, essas coisas. Bom, o que eu gosto mesmo é de conversar com a Lê também, quer ver só? Lupe! Bom dia, meu velho. A gente tá começando mais um É da Sua Conta. 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Você tá aí, Ale? Cadê você? Eu vim aqui só pra te ver.
2: Estou aqui.
0: Peraí, Ale.
2: Querendo ver, mas não aparece aí. Mas pra quem tá assistindo, não vai aparecer.
0: Eu também não tô vendo você, Ale.
2: Não tem problema, vamos escutar.
0: Mas peraí,
2: não passa nada.
0: Cadê o Ale? Mas nós vamos ajeitar.
1: Calma, tem
2: Vamos escutar como los velhos tiempos.
0: É, sim, sim, pro
2: Julian. Cara, eu tava ouvindo esse som, que pedrada aqui,
0: Tom
2: dois
0: Morello.
2: Pés na porta, hein?
0: É, bem legal, é um dos mais legais que a gente tá rolando ultimamente aqui. Mas ó, deixa eu explicar o pessoal que tá em vídeo, já a Julinha já tá ali fuçando no computer pra ver o que ocorre, e em segundos, provavelmente, você talvez apareça, tá?
2: Né? Vocês estavam falando de rock pesado, né? Eu
0: sim.
2: Também, tipo, pra mim, pedrada é vento no litoral, assim, sabe, esse tipo
0: Alô,
2: de som. Aí eu aqui.
0: Fala, Lê,
2: pedrada,
0: fala, continua.
2: Pedrada como o vento no litoral, assim.
0: Exato.
2: Sabe?
0: É isso,
2: não, pais e filhos. Isso é pedrada, isso é pé na porta.
0: Pedrada como Creeper, I'm a Creeper.
2: E Creep. Toda a discografia do Radiohead.
0: Do Radiohead, aquela. Pedrada, enfim.
2: Mas nós vamos apanhar agora, porque os fãs de Radiohead vão ficar bravos com a gente. E com o banco também. Aí
0: apanhar faz parte. Mas, ó, é da sua conta, a nossa parceria diária com o Banco PicPay. Hoje é especial, atenção, porque a gente tem muito empreendedores ouvindo a gente.
2: Sim.
0: Então, pros empreendedores que acompanham a gente, o Alê vai falar de cartão empresarial. É isso, Alexandre?
2: É isso mesmo, Zé Luiz, já que a gente tava falando em apanhar, empreender, empreender é apanhar.
0: Apanhar com classe.
2: É uma pesquisa do Sebrae, Zé e Rafinha, mostrou que, né, deixa eu pegar a pesquisa aqui. Ó, mostrou que o cartão de crédito segue sendo aí um dos serviços financeiros mais utilizados pelos empresários, ficando só atrás dos tradicionais boletos. E aí, se a gente usa com sabedoria, Zé, Rafinha, nossa audiência, o cartão empresarial pode ser aí um grande aliado nos negócios, ajudando a centralizar gastos e ganhar um prazo maior para pagar fornecedores ou equipamentos, por exemplo, Zé Luiz, meu amigo.
0: Então, Ale, meu amigo, você sabe que eu acho, nós tivemos outras edições, tenho certeza, né? Falei, eu
2: sim.
0: Acho. Aqui do É da Sua Conta, você citou as vantagens do cartão de crédito.
2: Sim.
0: Pessoal, né? Ah, tem isso, tem aquilo e tal. Com o cartão empresarial, é a mesma situação? Tipo, existem benefícios?
2: Sim, quando, por exemplo, a Rafa tiver lá, por exemplo, a Rafa, aquela lojona grandona. Oi. De roupas e cosméticos e coisas legais, assim.
0: Rafa's Magic.
2: Né?
1: Rafa's
2: Magic.
1: Ninguém me segurou.
2: Zé, sobre os benefícios, eles existem, eles variam dependendo de acordo com o tipo do cartão e de bandeira. Se você usa o PicPay Card de empresas, por exemplo, você pontua no Mastercard Surpreenda e pode trocar esses pontos por descontos em viagens e serviços, por exemplo.
0: Boa.
2: Mas você fala assim, mas viagem? É viagem, porque às vezes a gente tem que atender um cliente em outro estado, e aí facilita aí na hora de... Principalmente passagens baratinhas, como ir ao Rio de Janeiro, por exemplo, que é super barato, mas uma passagem de...
0: É logo ali, é uma fortuna.
2: É logo ali e é uma fortuna. Além disso, PicPay Cards, empresas, tem que te dar...
0: Cash back!
2: De 1% nas suas faturas acima de 100 reais. E o legal, por exemplo, é claro que a sua fatura vai ser maior do que 100 reais todos os meses. Então, o dinheiro volta pra você e cai direto no cofrinho do cartão e fica rendendo aquela boa nossa vinheta de 102% do CDI. Todo dia útil. Ou seja, você tem um cashback interessante aí de acordo com o tamanho da sua fatura, José.
0: Sim, sim, claro. E para que serve esse cofrinho do cartão? Explica, pessoal.
2: O negócio é o seguinte, você tem esse cofrinho e cada vez que você vai juntando, o teu limite aumenta. Quem tem conta CNPJ aí nas empresas, sabe? Que às vezes o limite de cartão não é aquele limite que você fala assim, bom, abri um CNPJ, agora vem R$1 milhão de limite. Calma que não é bem assim. Então, isso é uma maneira de ajudar a construir um limite maior para você no seu cartão de crédito empresarial, né? Tá. E o melhor é que ele fica rendendo todos os dias, seu limite vai aumentando e aí o dinheiro não fica lá parado e é um cofrinho específico para eles, é.
0: Muito legal, Ale. Muito bom mesmo. Então, hoje a gente falou sobre como aproveitar benefícios para quando você usar o seu cartão de crédito empresarial, tá? Lembrando, hoje falamos com os empreendedores e empreendedoras, tá? Lê, obrigado, viu, pelas dicas. Amanhã a gente se fala novamente e eu peço que você repita aquele bonito e-mail pra gente, vai.
2: Você quer com voz de locutor?
0: Eu quero.
2: Então, manda pra gente, @picpay.com. Eu vou repetir pra você. @picpay.com.
0: Nossa, você leva jeito pra isso.
2: Gente. Deixa eu ver se você consegue. Eu vou trabalhar no FM. Vai trabalhar no FM.
0: Ô, Ale, só pra terminar, fala assim: é da sua conta, mas fala assim, aquele. Que nem você faz no futebol, é da sua conta, tá.
2: Vai. É da sua conta, tá.
0: Ai, que legal. Adoro.
1: A sobrancelha
2: vem junto, né? Do balacubaco,
0: hoje eu vou fazer o jogo do Corinthians.
2: Espero que ganhe.
0: Vai ser difícil porque é contra o Atlético do Paraná.
2: Ai.
0: Tchau, Ale.
2: Beijo.
0: Valeu. Pronto, fomos. Vou repetir o WhatsApp, tá bom?
1: Vai.
0: Antes do break.
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0: WhatsApp no ar.
1: O que te deixa encanado?
0: Obrigado, Rafa. O que te deixa encanado? Eu falei várias coisas aqui. Às vezes é aquela. Às vezes é porta, né? Tipo, você faz
1: trancou
0: tudo.
1: Trancou a porta.
0: Você trancou a porta, aí você volta pra trancar a porta, né?
1: Ou se não, em casa tem. Nosso apartamento é antigo, né? Então tem aquele trinquinho, sabe? Trinquinho de correntinha?
0: Ah, é.
1: Faz trr. Lembra? Vocês lembram? Acho que lembra, né? Então a gente sempre deixa da porta. Isso tem na porta de serviço, né? E aí eu sou super encanada com esse negócio também de, ai, precisa, alguém precisa entrar, tipo, ai, o zelador precisa entrar, alguém precisa entrar. Então o que a gente faz? Tira. De noite a gente deixa trancada. Durante o dia tira. Vai que alguém precisa entrar.
0: E aí, se alguém encana agora, você tirou o trinquinho?
1: Tirou, né? O trinquinho? Então tem que tirar o trinquinho, entendeu?
0: Fábio Freita G90 pelo chefe. Zé, pra fazer o alarme funcionar a uma distância maior, coloca o controle no queixo. Com uma cabeça desse tamanho,
1: que
0: funciona como antena amplificadora. Obrigado, Fábio. Vou testar.
1: Aí, outra coisa também, o chinelo virado, né, gente?
0: Desculpa. O chinelo virado é um clássico, já falaram aqui.
1: Todos, não interessa, seja lá de quem for o raio do chinelo, aonde eu tiver, na casa de qualquer pessoa. Falei, gente, desvira esse negócio.
0: 94190-8989. Rafa, rapidinho, porque temos só 40 segundos. Prêmio.
1: Um par de ingressos pro Jardim Botânico de São Paulo.
0: Participe! Recebe!
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0: Gente, quem aqui é viciado em um bom thriller psicológico tem que saber o que eu vou te falar, tá? Eu vi, como eu falei ontem, eu já marquei, sabe quando você põe assim e quer assistir? Eu já tinha colocado. Fúria acabou de chegar com tudo lá no Disney Plus, tá? Amy Rossum é uma agente em uma drama. Gente, eu tô errando um com uma. Vou voltar, tá? Ó. 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Deixa eu só assinar aqui o horário, deixa eu ver. 10h42. Pronto. Tá assinado, carimbado.
1: Foi.
0: Se quiser voar. Tá? Vou repetir o WhatsApp só pra você lembrar.
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0: É aquela coisa de. Como é que chama, Rafa?
1: O que te deixa encanado?
0: O que te deixa encanado ou encanada? Faz você voltar pra casa e tal. Achei interessante aqui, ó. A Ruth Abreu, ela fala assim: eu trabalhei, né? Durante uns 20 anos, uns 20 dias. Gente, hoje eu tô demais, hein?
1: E eu também. Eu acho que é a lua, gente.
0: Pode ser.
1: Porque assim. Não saía nada.
0: Vou falar que é a lua. Gente, de hoje, quinta, pra amanhã, sexta, vai ter uma chuva de meteoros.
1: Ah, sim? De onde você tirou isso?
0: A uma e pouco da manhã. Mandei no grupo, inclusive, tá? Sim. E reza a lenda que não vai ser difícil de ver. Você vai poder ver a olho pelado.
1: Sério?
0: Verdade, olho nu. Então hoje, aí eu vi lá uma e... É que assim, é 1h30 da manhã, 1h20.
1: Desculpa, sinto muito, vou estar dormindo.
0: Eu também vou estar dormindo.
1: Jamais irei levantar para ver a chuva de meteoros.
0: Mas tô explicando para as pessoas que saírem, foi para uma baladinha, estiver saindo e tal.
1: De quinta para sexta?
0: É, gente,
1: nossa,
0: tem gente que faz
1: gente,
0: isso,
1: mas tem que trabalhar.
0: É, mas a gente,
1: não,
0: tem gente que não.
1: Não, gente, não dou conta.
0: E quando era jovem, você fazia isso, você ainda acordava cedo, ia dar aula. Mas não é mais pra gente. Mas enfim, esse parênteses
1: sinto
0: é
1: muito, nem lembro, gente.
0: A Ruth Abreu.
1: Só de lembrar, tô cansada.
0: A Ruth Abreu, ela fala assim: eu trabalhei durante uns 20 dias no aeroporto, levava meu passaporte comigo todo dia. Eu abria a bolsa de 20 em 20 minutos pra ver se o documento tava ali. Você sabe que não sei qual era a função da Ruth, mas eu também tinha uma... Há muito tempo, sabe? Antes da Rafa, tinha uma, assim, que, né? Ela trabalhava lá durante... Então ela também tinha que pegar o passaporte e passar pra entrar e trampar lá dentro. Tá vendo?
1: Ó. Oh.
0: Não, mas agora, hoje é essa e essa mesmo. Hoje é essa e essa mesmo, mas é...
1: Prefiro não comentar, gente. Mentira, gente. Tudo bem.
0: 94190-8989, tá bom, gente? Mensagem de áudio. A Rafa conta que ela quebra TV de ex. É histórias
1: Imagina,
0: do passado.
1: Histórias, todo mundo tem história,
0: né?
1: Gente.
0: Todo mundo tem passado. Né?
1: E a gente Enfim. Adora a fofocada dos falecidos. Ah,
0: é verdade. Olha só, nem te conto. Então, coisas que você é meio encanada, tá? Ou que era, tipo, voltar pra fazer alguma coisa, tal, tem prêmio.
1: Tem prêmio, dentre todas as pessoas que mandaram mensagem.
0: De áudio,
1: não me venha com mensagem de texto. Um vai levar um par de ingressos pro Jardim Botânico de São Paulo.
0: Combinadão assim?
1: Combinadíssimo.
0: Tá, então, ó.

0: daqui a pouquinho a gente tem o Qual É com 56 prêmios, gente. Você pode mudar a tua vida. Vai, ó.
1: Nossa,
0: não é
1: forte isso.
0: Mas não é?
1: É.
0: Oi? Enfim, né?

0: editora, Gazeta?
1: Gazeta, sim, Gazeta. Gazeta. Pois não, o que o senhor deseja?
0: Eu pedi Fábio Júnior, Fábio pai. Júnior.
2: Peraí, acho que eu vou aqui. Do Balacobaco 2.0.

0: gosto, sabe do quê? Ah. De falar pros outros assim, seu bosta.
1: Do Balacobaco 2.0.

0: vermelho. Por você. Olha só, depois dos comerciais, a gente vai falar, se tudo der certo, vai dar certo.
1: Vai dar certo.
0: Depois
1: já tá
0: do
1: aqui,
0: break,
1: ó.
0: A gente vai com Yuri Danca ao vivo, direto. Eu não sei se ele está em Ribeirão Preto já, se ele está a caminho, se ele parou no meio do caminho e está traçando um bolovo.
1: Exato, se ele já comprou o cacareco.
0: Se ele já comprou o cacareco, que vai ter que trazer pro qualé, então daqui a pouquinho tem qualé, tá? E se hoje não acertarem, aí amanhã, né? Aí na segunda, quando a nossa equipe voltar de Ribeirão Preto, muitos prêmios, milhões em prêmios vindos da região. É. Olha que legal, né? Vai ser bacana. Vai. Já, já, depois do comercial.
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0: Baco, escutando do Balaco Baco.
1: Bom, como eu falei, estamos eu e Rafinha aqui, nossa equipe já tá indo lá pro João Rock, que acontece esse final de semana, e eu não sabia se o Yuri entraria ao vivo do nosso veículo, né, da nossa caravana. Vão 30 carros aqui da 89, um atrás do outro na estrada, com batedores. Não, mas ele já chegou lá. Quem está em imagem, radiorock.com.br, twitch.tv/zeluisrock, ou assistindo pelo nosso aplicativo, já está vendo ali o orelha de orelhão com o seu capacete já tradicional de segurança e sua bermudinha teimosinha. Ô Yuri Danca, meu velho, bom dia!
2: Bom dia, Yuri!
3: Bom dia, começando, um grande abraço para toda a equipe de batedores que nos trouxe aqui luxuosamente a nossa caravana. Foram 36 carros. 36. Você errou o número, tá
1: perdão,
3: bom?
1: Perdão.
3: Outra burrata para você. Não estou de bermudinha teimosinha. Você burrata. Se enganou.
1: Então, peraí, então, peraí.
3: Assim,
1: peraí.
3: Mais um erro.
1: Peraí, peraí. Burrata do Balaco Baco. Aco, aco. Yuri está de calça!
2: Mentira! Para!
1: É verdade, porque não
2: é
1: pode.
2: Possível.
1: Não pode subir ao palco de bermuda!
2: Olha! Passa. E olha, não é preta.
1: Não, é. Você alugou, né, Yuri? Ou pegou
3: não,
1: do André?
3: Não, é preta.
2: Pegou emprestada.
1: Pegou do André.
3: Não, a gente, antes de vir pra cá, passou no shopping aqui, Ribeirão Preto, shopping muito legal. Precisei comprar minha calça, porque não tinha o que fazer, tá ligado?
1: Sim.
3: É, outra coisa errada que você falou.
1: Fala.
3: Capacete de segurança.
1: Ah.
3: É, o nome dele é Cabeça de Pinico.
1: Cabeça?
3: Única informação certa que você trouxe.
1: Ah.
3: Única.
1: Ah.
3: O tamanho das orelhas. O resto, tudo errado.
1: Bom, já tô vendo atrás do Yuri os dois palcos, aqueles palcos simultâneos, né? Que termina um show, começa outro. Yuri, conte tudo, não esconda nada, meu velho.
3: Esse ano, trazendo em primeira mão aqui para vocês um novo design dos palcos. Para quem já viu, veio no João Rock, ou para quem assiste a nossa transmissão em vídeo, porque a gente transmite em vídeo, e sábado vamos estar transmitindo tanto pelo YouTube, quanto pelo site da rádio, pelo FM, por tudo quanto é lugar, tá acostumado que o palco do João Rock, ele normalmente ele tem umas lonas laterais com um grande telão. Grande novidade, o palco inteiro virou telão. Então,
1: olha,
3: toda a lateral do palco, a gente vê aqui dos lados, telões bem grandes, e até a testeira do palco só não é maior que a testa do Zé, porque é bem cabeçudo, mas a testeira do palco também tem LED ali em cima.
1: Olha!
3: Então, grande novidade aqui do João Rock.
1: Ah, uma outra coisa, eu preciso te perguntar, esqueci, você falou da minha cabeça. A senhora, sua mãe tá bem?
3: Minha mãe deve estar ótima.
2: Deus.
1: Mas me conta, Yuri, você comeu um bolo?
3: Eu só não zoo com a sua mãe porque ela não está mais entre nós.
1: Ela está morta, morta, não se zoa, mãe morta. Mãe morta, não se zoa. Ô Yuri, me fala uma coisa, no caminho com os batedores, você parou naquele lugar lá que a gente para pra comer aquele bolovo? Traçaste um bolovo ou não?
3: Eu peguei um bolovo, velho, do tamanho. Quando a equipe chegou na mesa e eu tava com aquilo e falou: que é isso, bro? Você vai jantar? Falei: não. É o clássico bolovo de estrada.
1: É, o bolovo de
3: mano,
1: estrada.
3: Mano, é ovo com carne moída. Aquilo é uma delícia, velho. Aquilo é uma delícia. Você tá louco?
1: Cara,
3: claro que paramos. A gente. Você tá ligado que Ribeirão Preto parou? Quando a gente chegou à estrada, tudo parou porque, mano, uma equipe
1: sim,
3: muito grande, né, Zé?
1: Grande,
2: nossa,
1: né?
2: Senhora,
1: e os batedores,
2: imagina.
1: Eles vêm parando o trânsito, aí o motoqueiro faz assim, e aí os carros vão. E todos têm que seguir uma velocidade, Rafa.
2: É,
1: a mesma.
2: E outra, tipo, três ruas antes de chegar aí no.
1: Já vai fechando.
2: Vai fechando, vai e fechando. Aí é um tapete vermelho que eles colocam.
3: Vai fechando.
1: É muito legal. Yuri,
3: vai.
1: Me conte dos preparativos, como é que estão as. Pelo que eu tô vendo, tá tudo pronto, que eu tô vendo até as luzes piscando, né?
3: Sim, olha, já tudo pronto também, eu acho muito forte.
1: Ah, entendi.
3: Mas hoje, quinta-feira, já está bem adiantado. Amanhã, hoje, basicamente, acaba tudo, né? Então, aqui atrás, já dá pra ver a famosa tirolesa.
1: Tirolesa!
3: Eles estão esticando os cabos aqui atrás. Ali é a torre, que vai de um lado. André, mostra a torre que vai lá pro outro. Atravessa bem na frente do palco. Você já vê as ativações ali no fundo também. Nos últimos detalhes finais, aliás, aquela amarela, mais pra lá, ó, aquela amarela ali, ó, é da Aizen, nossa patrocinadora aqui do João Rock, linda demais também a ativação da Aizen, você precisa passar por lá, e o resto já tá basicamente pronto, Zé, falta a gente acabar o nosso time aí de 600 pessoas tá quase acabando, mas a gente também tá em vias de. E o André quase derrubou a câmera agora, deu uma atrapalhada.
1: O André tropeçou, né? Eu vi que ele tropeçou. O que que acontece, André? É. Pô, André, não cai, velho, não cai. É. Tá, Yuri, vamos falar pois aqueles detalhes. Portões, portões serão abertos quando? Quando é que começa o palco em si? Enfim, explica para as pessoas, porque tem muita gente aqui de São Paulo que vai para Ribeirão Preto no João Rock, porque é um baita festival, né?
3: Baita festival. Vamos passar as informações. Só um segundinho, porque eu perdi o meu retorno.
1: Eu perdi o meu retorno. Escuta só uma coisa técnica. Eu não sei por que o teu áudio aumentou e aí começou a dobrar a tua voz. Tá sanduíche, ishi, tá?
3: Do nada. É mesmo?
1: Do nada. Tá repetindo. Agora, peraí, fala de novo.
3: Agora parou.
1: Aê, garoto. Deixa eu falar, fizeste, tá ótimo, fizeste cagada e consertaste, eu percebi, mas tudo bem, continua, vai.
3: Eu acabei de ver que eu abri o link que eu não deveria ter aberto.
1: Eu percebi.
3: Tudo bem, eu ia pegar uma informação no celular, eu acabei de desistir de pegar essa informação, mas os portões aqui do João Rock abrem a meio-dia, e a transmissão, os palcos mesmo, o epicentro da fervesão começa a partir das 2. É isso. Então, na internet, a gente já vai estar transmitindo a partir das 2 da tarde em vídeo. No FM, 89.1 MHz, ZYD 456, que eu esqueci o número agora, ZYD começa a partir 4, das 5 da tarde, aí a gente vai até o final, mano. Você tá ligado, não tem pra ninguém.
1: Não tem pra ninguém, porque a coisa não para e é uma celebration muito louca. Ai, esse João Rock.
2: João Rock é muito legal, cara. Sensacional.
1: Estimativa de público, Yuri, quantas mil pessoas passarão por aí?
3: Casa completamente lotada, esse ano esgotou muito cedo o João Rock, 80 mil pessoas aqui dentro no Parque Permanente de Exposições.
1: Muito legal, gente, olha, eu não sei se você ainda não foi, se ainda não foi, vá, se puder, enfim, vá se puder, não, se você tiver ingresso, porque agora tá esgotado, né? Mas quem está indo pela primeira vez, prepare-se para um festival muito legal. Eu tenho para mim o João Rock como um festival muito simpático, porque a gente já acompanhou esse crescimento desde o nascimento, né, Yuri?
3: A gente começou em 2014, se eu não me engano, olha, Zé. Isso. Foi 2014 que a gente começou. O João Rock, você pergunta para qualquer um dos nossos 600 funcionários que estão aqui, é o festival favorito de todo mundo. Porque além de ser um baita festival, com uma baita estrutura, um monte de palco, um monte de artista, tudo muito bem montado aqui, também é uma trip. É uma trip para Ribeirão Preto, que essa cidade é muito legal. Então dá pra você chegar num dia antes ou chegar no próprio dia, curtir a manhã aqui, depois ir para o festival e volta no dia seguinte. É uma cidade que tem uma estrutura muito legal, é bonita demais, super bem estruturada, então todo mundo gosta.
1: Então tá ótimo, Yuri Duncan, eu vou dispensá-lo para que você trabalhe. Já estou vendo pessoas passando ali atrás de você, andando com tranquilidade, né? E enfim.
3: Na verdade ali é a fila pra tirar foto comigo, viu, Zé?
1: Chegou a primeira pessoa, liberaram, né? Verdade. Eu vi a primeira pessoa aí, né? Pertinho.
3: É liberado.
1: Tem uma pessoa. Faz o seguinte, Yuri.
3: Ali você vê, ó, faz silêncio, você vai ver a galera gritando, Yuri, faz silêncio, olha lá, ó. Tá. Agora exatamente pararam, entendeu, Zé? Mas estavam tímidos. Até agora há pouco, ainda.
1: É normal. Não, mas
3: tão tímidos.
1: Eu vi que você adotou a situação de ilusão de ótica, né? Passou uma pessoa, a gente fala que essa pessoa tá ali te esperando pra tirar foto. Já tá passando, chegando uma outra pessoa ali passando, a gente fala que é a segunda, porque a gente tá organizando a fila pra não dar tumulto.
2: Exato, não, é verdade?
3: Pode. É a mesma técnica, Zé, quando a gente tá no do balacobaco no olho da rua, aí na Paulista.
1: Sim.
3: Qualquer buzina é buzina pra gente. Entendeu? A mesma técnica.
1: Eles não contam que a gente coloca um estagiário do outro lado fazendo, mostrando dedos para que a pessoa fique buzinando, achando que é uma ofensa.
3: E buzina, brava,
1: né? Tá, Yuri, você quer dar mais alguma informação antes de eu dispensá-lo?
3: 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Vamos transmitir tudaço. Cola na gente!
1: Boa! Yuri ao vivo, direto de Ribeirão Preto, nos trabalhos de cameraman, Andrezinho tropeçando, tendo soluço, porque agora ele deu um zoom no Yuri que quase eu vomitei, mas enfim, faz pala. Agora ele tirou o zoom e tá ótimo.
3: Tira o zoom, né, o animal? Ah, desculpa, André. André, desculpa. É, e a Bruna também tá aqui do lado, Zé. A Bruninha também tá aqui.
2: Oi, Bru.
1: Oi, Bru. Estamos aqui. Beijo. Ela tá do jeito dela, você viu? Ela entrou, falou oi, saiu e tchau.
2: Pronto.
1: Aquele humor perfeito.
3: É muito antipática. Quer dizer, muito simpática. Simpática, muito legal.
1: Enfim.
3: Valeu. Isso aí. É muito legal. Bom, Zé. Peraí. Deixa eu dar um toque aqui. Chega aí, Pelu. Chega aí, mano. Vem cá, gato.
1: Vem cá, gato.
3: O Pelúcia é um dos responsáveis por toda a produção. Vem cá, gato. Nossa, ficou estranho, não ficou, Zé?
1: Vem cá, gato.
3: Oi, Pelúcia, tudo bem?
4: E aí, tio, como é que tá? Tudo bem?
3: Eu
4: dar um oi, pô.
3: Vem me dar um oi. Pelúcia é responsável por toda... É Pelúcia's Crew? Como chama o bagulho? Não, é
4: Gig Places.
3: Ah, Gig Places. É isso aí, Gig Places. Pelu, como estamos aqui em toda a produção? Ele é responsável por toda a produção do João Rock.
4: A gente tá bem andado. Estamos nos preparativos finais. Amanhã a gente já tem passagem, né? Amanhã a gente já começa a brincadeira que a gente fala do João Rock. E a gente vai, esse ano, fazer uma entrega mais especial do que a gente fez nos outros anos. E vocês vão estar com a gente acompanhando tudo isso.
3: É isso aí, mano. É isso aí, legal. Tá vendo? Você viu que ele falou muito. Que é uma brincadeira. Uma brincadeira um pouco cara. É. Mas é bem legal essa brincadeira.
4: Olha, a gente não vamos falar de dinheiro, porque senão às vezes desanima. É. Vamos falar de entrega.
1: Entrega.
4: Eu acho que o que a gente busca aqui no João Rock nesses últimos 10 anos, que eu tô aqui com o Luigi, é dar a maior experiência para o público. Então a gente vem mudando o João Rock conforme as nossas necessidades. E esse ano eles vão ter a grande novidade de ver todo o palco João Rock com uma nova interação, com um novo cenário. Então vai ser bem, bem bacana. A gente espera impactar todo o público que vai estar com a gente na 89. Querendo o ano que vem tá aqui com a gente, pessoalmente.
3: Boa. Isso aí, mano. É isso aí. E assim, no Pelúcia, Zé, eu confio. Por quê? Tem barba. Barba. Você viu que o estereótipo de produção somos nós aqui, né? Então, tá olha o tamanho da barba, camiseta preta.
1: Kit completo. Kit completo.
4: Tamo no look, né?
3: Se pudesse usar bermuda, você usaria bermuda?
4: Ah, uma bermuda preta usaria, mas a gente tem que respeitar a lei trabalhista, né? A gente tem que respeitar as leis, né? É. Não que eu goste. Mas podia estar numa bermudinha, esse sol legal. Mas amanhã e sábado a gente vai. Amanhã.
3: Pô, obrigado pelo parabéns pelo trabalho. É nóis, tamo junto.
1: Ô, Yuri,
4: peraí. Obrigado você por sempre estar aqui com a gente.
1: O Márcio tá falando.
4: Gente. Obrigado você por estar nessa parceria foda. E 89. E a todos os telespectadores que sempre estão com a gente aqui. Beijo. Até sábado.
3: Peraí, fala, Zé, fala o que
1: não,
3: você
1: não. Estão falando aqui no nosso chat o Márcio. Ué, é tudo igual. Pode facilmente se passar por membro do ZZ Top.
3: Eles falaram que você pode ser um membro do ZZ Top.
1: Vocês.
3: Os barbudos.
4: Olha, posso. Seria um prazer. Vamos ver essa possibilidade.
3: É nóis. Valeu, obrigado pelo beijo.
4: Boa, tio, abraço.
3: Tamo junto, valeu. É isso, Zé.
1: Valeu,
3: eu encerro
1: Yuri.
3: Por aqui essa linda cobertura.
1: Peraí, encerra,
3: eu fui desafiado.
1: Gira. Eu quero ver se tem alguma coisa que eu posso desafiar você. Chega lá e faz não sei o quê. Mas acho que não tem, né? Na câmera aí. Não tem, né?
3: Não. Vamos dar uma rodadinha aqui luxuosa. Não tem. Os caras estão consertando um braço mecânico que não tá pegando no tranco. O cara tá com o motor aberto ali.
1: Eu ouvi, achei que era caldo de cana.
3: Não pode chegar perto. Ali tem o pá.
1: É.
3: Não é. Não é caldo de cana. E não tem sorveteiro esse ano, graças a Deus.
1: Opa, tô vendo seres humanos. Não vou fazer desafio. É o mesmo cara que falou com você saindo agora. O palco. Tá, tô vendo.
3: Mas é... Eu não posso ir pro lado de lá porque eles estão estendendo os cabos, então tá limitado a minha movimentação nesse exato momento.
1: Ah, então não, porque eu ia mandar você ir pra um lado e pro outro, e chamar não sei quem, e a tia do café, e falar com não sei o que lá.
3: Eu vou entrar ao vivo amanhã, você vai ter essa oportunidade.
1: Ah, então amanhã teremos aquelas coisas que eu gosto de fazer, esse gramado, se tivesse umas 5 pessoas com você, eu ia falar pra colocar uma chinela e fazer um gol a gol, mas enfim, não vou fazer isso. Não sei se você... Ah, você não tá... Você tá com retorno de imagem aí, Yuri? Não. Não, né?
3: Não tô com retorno de imagem.
1: Porque tava...
3: Tô com retorno.
1: Você viu que o quadrinho de Rafa sumiu, a Rafa saiu, é aquela saída dela, sabe?
3: Ah, eu vou. Pra quem tá assistindo a gente em vídeo, eu vou fazer a saída. Ela simplesmente. Ela tá sentada assim na cadeira e vou fazer a audiodescrição. Ela está sentada na cadeira. Ela levanta, ela faz uma cara de. Olha pra mim, olha pro Zé.
1: E sai.
3: E sai andando.
1: Tchau,
3: e sai
1: Yuri.
3: Andando. E sai. Tchau, gente. Um beijo. Até amanhã. Esse é do Baco, direto do João Rock. Sábado tem transmissão. Até amanhã.
1: É nóis. Já, pessoas. Vou fazer o quê? Eu vou fazer o qual é. Aguenta aí, tá?

0: 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Vamos fazer um qual é? Vamos então? Então vamos, vai. 30-16-00-89. Hoje eu vou, daqui a pouquinho a Rafa tá de volta, acho. Mas eu vou pilotar aqui sozinho, tá? Yeah!
1: Qual é o mistério novela?
0: Bom, vocês sabem como é que funciona. Eu quero saber se é filme, se é série ou se é novela. Não é novela porque Rafa já falou que não é novela. Enfim, pode ser filme, pode ser série, mas pode ser também um documentário. Ah, yeah! Aí vocês, né? Só falei, tá? Não levem pra vida isso. 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Alô, bom dia! Alô? Alô, alô?
2: Alô?
0: Oi, alô, quem é?
2: Vinícius.
0: Vinícius, você tá bom, Vinícius?
2: Tudo bem, cara?
0: É, tudo bem, tudo ótimo. Espera só um pouquinho, Vinícius. Tá bom, Vinícius. O que você faz da vida, meu velho?
2: Eu sou motorista de aplicativo.
0: Motorista de aplicativo. Você tá com... Eu ia falar paciente, mas não é. É passageiro agora, não, né?
2: Não, agora não.
0: Não, perfeito. Você tem acompanhado qual é, Vinícius?
2: Tenho sim, quase todos os dias.
0: Ah, ótimo. Então tá, vou colocar seu nome aqui. É Vinícius do quê, Vinícius?
2: Souza.
0: Vinícius Souza, grande Vinícius Souza. Então presta atenção, rapá, que lá vai o áudio.
3: Você pode trocar. Não deixou.
0: Não deixou. Bom, preciso saber se você acha que isso... É uma série, é um filme ou é uma novela? Tá lá na nossa tela, tá escrito, último palpite, jogador número 1. Não foi, tá? Isso aí tá aí faz tempo, a gente esqueceu de mudar. Mas, de qualquer forma, eu não lembro como te ajudar, porque eu não lembro qual foi o último palpite. Mas me diga, você acha que é filme, série? Me conta.
2: Eu acho que é uma série, na verdade.
0: Série. Perfeito. Qual série você acha que é?
2: Eu acho que é um desenho, na verdade, é o... Laboratório de Dexter.
0: Cara, muito bom, Laboratório de Dexter. Eu assisti com as minhas filhas o Laboratório de Dexter, velho. Peraí, vou até ver de quando que é o Laboratório de Dexter. Peraí.
2: Acho que é 96, se não me engano.
0: É, né? Você assistia... Eu adorava o Laboratório de Dexter. Peraí. Laboratório de Dexter. Pim, Laboratório de Dexter. Tá? Fui só pra ver, deixa eu ver. Dexter Laboratory. De que ano que é, gente? Você acha que é de que ano, velho? Me fala, Vinícius.
2: 96, se não me engano.
0: 96, né? Eu tô procurando aqui. Putz, exatamente. 96 até 2003. O Laboratório de Dexter. Exibição. Aqui, ó. É um menino gênio, atrás de uma estante em seu quarto, esconde um laboratório secreto e lá acontece um monte. Nunca falaram o Laboratório de Dexter. E não é o Laboratório de Dexter. Que pena, Vini. Um abraço, meu velho. Mas valeu.
2: Valeu.
0: Como eu tô corrido aqui, o que que nós vamos fazer? Vou tocar mais uma música, depois eu faço outra edição, porque ainda tem curiosidade de quinta.
4: Exato.
0: Ainda tem WhatsApp, né, Rafa?
4: Exatamente.
0: Rafa voltou. Vamos de música, vai.

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0: Vai, Corinthians! Hoje é quinta, né?
2: Hoje é quinta.
0: E quinta é dia de...

0: Rafa.
1: Oi.
0: Curiosidade de quinta.
1: Inta, inta, inta.
0: Piruri, peraí, porque falta o piruriruri, mas aqui saiu um negócio que falhou. Piruriruri, vai, Rafa.
1: As fezes humanas.
0: Ih, lá vem falar.
1: Contém ouro e metais preciosos, como prata e platina.
0: Não, peraí. As fezes humanas, aquela bosta, tem ouro e platina?
1: Prata e platina,
0: como
1: metais
0: assim?
1: Preciosos.
0: Me conta.
1: Calma, não é que a gente produz isso. Antes fosse, né, gente? Ia ser maravilhoso. Mas não, a gente tem isso, ela sai com isso por conta da alimentação e da água e do ambiente todo que a gente tiver.
0: Todo lascado, deve. Todo cagado o ambiente.
1: Exatamente.
0: Então, depois de terras raras, o Brasil tem bostas raras.
1: Bostas raras.
0: Entendi.
1: Mas claro, né, gente? Ninguém vai ficar rico por conta disso,
0: por
1: né?
0: Por conta dessa
1: são
0: merda.
1: Condições, são quantidades mínimas. Mas tem lá, é uma bosta preciosa.
0: É questão de garimpar.
1: Opa, opa, opa.
0: Ai, curiosidade de quinta.
1: Inta, inta, inta.
0: Vai.
1: A cor verde azulada da Estátua da Liberdade não é a sua cor original, gente. Ela não é azulzinha daquele jeito, não. Fiquei chocada nessa hora.
0: Pois é.
1: Não é. Não é, não é, não é. Ela foi feita de cobre lá, não sei lá quando, né? E só que aí, por conta da oxidação, ela ficou daquele jeito.
0: Olha aí.
1: Então, cobre é meio que um marrom, um amarelado, alguma coisa assim. Só que aí oxidou, oxidou, oxidou.
0: Não dá pra limpar.
1: Não dá pra limpar. Ficou lá. Quem que vai limpar aquele negócio
0: quem
1: lá?
0: Quem vai limpar?
1: Ficou azul.
0: Ficou azul.
1: Ah, ficou bonita. Tem acho que combina.
0: Tem o fogo dessa estátua, tem uma réplica desse fogo. Tem esse fogo numa versão 2 em Paris, ali na entrada do túnel onde morreu a Lady Di. E ali, como é menor, né? Eles dão trato.
1: Aí permaneceu.
0: Olha que interessante essa curiosidade, hein?
1: Hã?
0: Curiosidades de quinta.
1: Inta, inta, inta.
0: Vai.
1: Apenas 2% da população mundial. Mãe, olha essa, dona Nice. Mundial tem os olhos verdes naturais.
0: Quanto?
1: 2%.
0: Gente, é muito pouco.
1: É muito pouco. Dona Nice é rara.
0: É.
1: Olha lá. E a coloração verde é uma combinação entre genética, que determina a quantidade de melanina na íris, e o efeito óptico da luz. Então, pessoas com os olhos verdes são mais propensas a ter fotofobia e sensibilidade à luz.
0: Olha aí.
1: Ô, dona Nice, ó, genética você não passou, não, né? Só me passou as coisas ruins, tipo hipertensão. Mas é isso, tudo bem.
0: É.
1: Quem sabe?
0: Quem sabe o olho, se a hipertensão veio mais tarde, quem sabe o olho azul vem também,
1: ai,
0: né?
1: Ai, que bom, olha só.
0: Né?

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0: Rafa, qual era o assunto ou qual é?
2: O que te deixa encanado?
0: Ah, o que te deixa encanado faz você voltar. É. Enfim, vamos ouvir, vai.
3: Eu sou encanado em qualquer momento, em qualquer situação, é com panela de pressão. Não dá. Sempre vou ter medo, independente da idade que eu já tô. Eu sinto que, sei lá, Deus vai me usar de exemplo bem na minha vez e ela vai explodir.
4: Eu sou encanado com o seguinte: eu não posso ver uma escada de algum prestador de serviço na rua que eu tenho que passar por baixo. Porque se eu não passar.

0: Aí que dá azar.
1: Olha.
2: Eu sou encanada com passar embaixo de escada. Não passo de jeito nenhum.
3: Toda vez que eu saio de casa, eu tenho que fazer um check de várias coisas. Eu checo se a torneira não tá pingando, se o gás do fogão não ficou ligado, se tem alguma coisa na tomada,
1: então,
3: e se a porta tá trancada direitinho, né?
4: Cara, uma coisa que eu fico cismado quase todo dia é que eu acordo, faço meu café preto e saio de casa. Aí quando eu tô na rua eu falo, puta que la merda, deixei o fogão ligado.
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1: Pelo sotaque, será que é gaúcho esse
6: ouvinte? É?
1: Puta que la merda. Enfim, Rafa, temos prêmio, temos, fala qual prêmios. É.
6: Par de ingresso pro Jardim Botânico de São Paulo.
1: Tá, quem tá levando?
6: José Augusto. José Augusto, final do telefone 0993.
1: Valeu,
6: ou,
1: hein?
6: É, 0993 ou 0943. Alguma coisa assim, porque...
1: Ah, não dá pra enxergar?
6: É.
1: Tá, não, mas sem problema, ele entendeu. Alanis.

0: gosto, sabe do quê? Ah. De falar pros outros assim, seu bosta.
1: Do Balacobaco 2.0.

0: aí, gente, foram as últimas de hoje. Eu rolei Nothing But Thieves pra encerrar. Rafa,
1: oi.
0: Por hoje chega. Mas foi muito legal, né? Amanhã a gente tá de volta, amanhã sexta-feira. Amanhã a gente fala ao vivo também lá do João Roque, tá? Com o Yuri, vai ser muito, muito, muito legal, tá? Não perca, porque amanhã vai estar tudo certo, tudo preparado, tudo montado. A gente vai saber as curiosidades de lá. Combinado?
2: Combinadíssimo.
0: Fiquem com o Luke Dan apresentando o Ramona e a gente volta amanhã às 10 da manhã. Valeu, Rafa.
2: Valeu, Zé.
0: Valeu, Zé. Valeu, Zé. Valeu, ouvinte. Zé Luiz Les diz, beijo.

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3: Na área, começando aqui mais um Ramona 89 de hoje, quinta-feira, 30 de julho de 2026. E vambora, aí que tem muita coisa legal pra rolar, né, senhor Danilo? Como é que tá a nossa situação?
4: Nossa situação tá ótima, como sempre. A gente vai ter aqui a Foo Fighters, vai ter Green Day. Vamos rolar o Lenny Kravitz também, Ramones. E pra começar...
3: Gorillaz, Clint Eastwood.

0: Mojo Box, Honestidade. Tivemos também Fufa e Offspring aqui no Ramona.
1: Vamos lá agora um som do Green Day, aquela Wake Me Up When September Ends. E muita gente achava, né, ou pensa assim, que a música fala sobre 11 de setembro, enfim, né, sobre essas questões e sobre guerra, uma parte mais política e tal. Só que o Billy Joe Armstrong falou que, na real, a história é muito mais pessoal. Ele escreveu esse som pensando no pai, que morreu de câncer quando ele tinha só 10 anos. E ele falou que no dia do funeral, ele se trancou no quarto, aí quando a mãe foi chamar, ele respondeu só com uma frase: "Eu só me acorda quando setembro acabar." E aí, anos depois, essa lembrança virou uma das músicas mais emocionantes do Green Day. E o próprio Billy já disse que ainda acha difícil falar sobre ela, porque toda vez que ele canta, acaba revivendo um pedaço daquela infância, né? Então, é uma música que é bem... bate no emocional. Então, bora ouvir Chorar na Rampa aí. Wake Me Up When September Ends.

0: som do Lenny Kravitz, It Ain't Over It Ain't Ever. Também teve Nexus com New Sensation e Skank. Bora ler? Bora ler! 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A indicação da semana da coleção Elas não é só um thriller, é uma história que vira o gênero de cabeça para baixo. 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É sensacional, o serial killer já tá lá, né? Só que ele nunca é o centro da narrativa. Quem realmente ocupa esse espaço são as mulheres que tiveram suas vidas transformadas pela violência, seja antes, durante ou muito depois dos crimes. Então, assim, é um livro que questiona a nossa fascinação por assassinos em série e convida o leitor a olhar para quem quase sempre fica em segundo plano, que são as vítimas, as famílias, as pessoas que tentam reconstruir a própria vida depois do trauma. É bem interessante, é uma pegada ali da escrita da Dania Kukaf, que tá, né? Ela tem uma pegada sensível e poderosa, cria um suspense psicológico. É bem da hora. 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
1: Vamos para frente no Ramona com Engenheiros do Havaí.
0: Infinita Highway.

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1: Vamos para um break, a gente já volta aqui no Ramona.
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11: Depois da forte ventania de ontem na Grande São Paulo, a capital paulista terá hoje tempo estável, com aberturas de sol e máxima de até 25 graus à tarde. O dia segue sem previsão de chuva e as temperaturas vão voltar a ficar altas nos próximos dias.
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1: Vocês se meteram numa grande encrenca.
2: Não é porque a galera tá fumando demais, cara.
3: Ah, desde que eu nasci que eu fumo.

0: The Doors, Breaking Through, Trams to My Planet, Rampa, queimando tudo. E também The Cure, Friday I'm in Love.
1: Um clássico ali, né? E falando em clássicos, vamos para outro, que é do Aerosmith. O Aerosmith, você curte um Aerosmith, senhor Daniel?
0: Eu curto, viu? Gosto muito do Aerosmith, aliás, gosto muito do Steven Tyler, gosto muito do Joe Perry. E acho que várias músicas ele canta muito bem, assim, muito acima, né?
1: Então bora ouvir aí, vamos estourar os tímpanos tudo aqui, ó. Fly Away From Here, estilo em sintonia.

0: Esse é o Ramona 89 aqui na Rádio Rock do Brasil. 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
1: Boa, gente, a voltar.
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8: Você já ouviu falar em Matt Chester? Eu sou Marcele Becker e esse é o Rock Tour 89. O programa que sempre traz alguma curiosidade sobre a história do mundo do rock. No fim dos anos 80, Manchester virou um dos movimentos mais importantes da música britânica. E tudo começou em um clube chamado Hacienda. Até então, a cidade já era conhecida por bandas como Joy Division, The Smiths e The Fall. Mas em 1987, o DJ Mike Pickering começou a misturar algumas coisas diferentes nas noites do Hacienda. As guitarras do rock passaram a dividir espaço com diversas influências de outros estilos. O resultado foi um som novo, feito tanto para ouvir quanto para dançar. Foi aí que nasceu o movimento que ficou conhecido como Mad Chester.
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12: Você já ouviu falar no produtor Frank Filippetti? Pois é, ele acumulou 7 Grammys trabalhando com áudio, transitando de álbuns clássicos a bandas como Kiss e Meatloaf. Uma das suas sessões mais complexas foi gravando a banda de metal Korn, num estúdio que sofria com sérios problemas de acústica e excesso de frequências graves. 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As caixas permitiram regular e calibrar os alto-falantes de acordo com os defeitos da sala, eliminando as falhas acústicas do ambiente para ouvir a real intenção da banda.
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0: Man at Work aqui no Ramon, rolamos Paralamas e Elvis Presley. Eu tava vendo, eu vi um show do Paralamas antes do acidente do Herbert Viana e vi também depois. E ele arrumou, ele, primeiro assim, o cara é um colecionador de guitarra, manja muito de timbres, muito voltado pro universo da guitarra. E ele conseguiu se adaptar ali na cadeira que ele faz o som hoje em dia, né, os shows e tal, com os pedais que ele dispara na mão. Continua tocando muita guitarra, mesmo depois de tudo que aconteceu. Um cara super envolvido com composição. A gente escutou aí Tendo a Lua, certo, Luca?
1: Demais, né? Acho tão da hora.
0: Da hora.
1: Bora continuar agora. Fiquei prestando atenção no que você falou, até perdi aqui. Ah, é o Coldplay agora. Da hora. Paradise.

0: Esse foi o Ramona 89 aqui na Rádio Rock do Brasil. Acabou-se tudo, né, seu Danilo?
1: Acabou-se. Na sequência, nosso queridíssimo PH Dragani.
0: Aê, Dagagani! No Corre 89, valeu!
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14: Por causa do aumento dos casos de sarampo, o Ministério da Saúde ampliou a recomendação da vacinação contra a doença, agora nas cidades de Guarulhos, São Bernardo do Campo e também na capital paulista, para todas as pessoas de 6 meses a 59 anos. A medida será adotada durante a campanha de multivacinação prevista para acontecer entre 3 de agosto e 1º de setembro.
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1: Faltando um minuto para as duas da tarde. Boa tarde para você que tá no Corre. Eu sou o PH Dragani e a gente se fala por aqui até às 5 horas. Bora, passa a tarde comigo? Vamos nós? Vamos falar de música, vamos rolar muito som. Tem hoje a coluna do professor Júlio Dotti falando sobre treino de corrida. E o que mais? Tem a parada Alternative Rock do Canadá em destaque. E ainda vamos falar de filmes e séries, tem um monte de coisa para você. 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Participa aí, ganhadouros, quase no final do Corre hoje um pouquinho antes, tá bom? É, depois eu vou explicar por quê. Ó, seguinte, temos o canal do Corre 89 no WhatsApp. Você pode entrar no canal, seguir esse canal, e aí, sempre que tiver alguma novidade, algum trailer, alguma coisa, algum link interessante, eu vou compartilhar com você nesse canal, tá? PH, mas como é que eu faço pra achar? Você vai na pesquisa do WhatsApp, nos canais, você pode encontrar. Pode ser que não, porque às vezes dá pau, eu não sei o que tá acontecendo com esse canal, que não acham. Mas o link está lá no meu perfil no Instagram. Você vai lá em @phdragani, você vai na bio, você vai achar esse link, tá bom? Aí é só seguir, você vai receber as coisas. Por exemplo, já está lá o link para você acompanhar o Corre 89 em vídeo também. Beleza? Edição de número 364 do Corre 89, largando.
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1: Olha você, bitomaníaco, se prepara.
2: Take one.
1: Olha lá. Dia 2 de outubro vai ter um relançamento, edição especial do Rubber Soul, um dos álbuns mais importantes da história dos Beatles. Bom, ele vai ter mixagens em estéreo e Dolby Atmos, além de uma série de gravações inéditas feitas durante as sessões do disco em 1965. Bom, grande destaque é a inclusão de demos caseiras do John Lennon, que nunca foram lançadas oficialmente. Entre elas, Little Girl, uma composição inédita, né? Vai ter versão nova de Day Tripper, de We Can Work It Out, e como prévia, eles lançaram esse Take One de Michel. Ó. Das primeiras gravações, aliás, a primeira, o Take One, a primeira gravação de Michel. Sensacional. Então, essa nova edição do Rubber Soul, que eu repito, sai dia 2 de outubro, vai ter ainda um monte um livro, 88 páginas. É, cara, vai ser pra colecionador, pra você guardar pra sempre. 2 de outubro, hein? 2 de outubro. Agora, olha só, trailer, hein? Saiu um trailer, uma cena de Street Fighter, o live action de Street Fighter, com a luta entre o Ryu e o Blanca. Olha aí, ó. É Brasil, Ziu Ziu na tela, hein? É. O Jason Momoa faz o Blanca, né? Tá vendo? Vai aparecer o Ryu aí. Cadê o Blanca? Cadê? Chegou, olha lá. Então, bom, esse filme Street Fighter novo, ó, o Blanca aí, ó. Aê! 16 de outubro, tá? 16 de outubro sai Street Fighter. Tá lá, o Blanca live action. Outra coisa que eu vou mostrar, ó. Netflix.
3: Passei a vida toda no mar.
1: Divulgou o primeiro teaser de Profundezas, uma minissérie de suspense com o Josh Hartnett.
4: Vocês vivem num lugar.
1: Ele interpreta o Calvin Penny, que é um pescador que ainda tenta lidar com o desaparecimento do pai. Quando o filho dele começa a apresentar sintomas inexplicáveis e a população do local passa a agir de uma forma cada vez mais estranha, ele une forças com uma bióloga marinha, vivida pela Mackenzie Davis, para descobrir o que está escondido nas profundezas do oceano. O elenco ainda conta com o Charlie Heaton, do Stranger Things. Enfim. Profundezas, minissérie de terror, mistério, suspense, estreia na Netflix dia 8 de outubro, tá? Com todos os episódios de uma vez. E tanto o trailer de Profundezas, como o de Street Fighters, como a versão de Michel que eu mostrei agora, estão no canal do Corre 89 no WhatsApp. Vai lá que tá lá.
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3: Você sabia que uma das músicas mais conhecidas do Queens of the Stone Age surgiu anos antes da banda gravá-la? Eu sou a Marcelle Becker e esse é Rock Tour 89, o programa que sempre traz alguma curiosidade sobre a história do mundo do rock. A história começa num projeto paralelo do Josh Homme, chamado Desert Session. O projeto reunia músicos de diferentes bandas no rancho de La Luna, em Joshua Tree. A ideia era simples: juntar amigos, gravar músicas e ver o que acontecia. E foi nesse ambiente que Make It With You surgiu em 2003. Só 4 anos depois, lá em 2007, a canção ganharia uma nova versão e entraria oficialmente no álbum Era Vulgari.
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1: Hora da parada, hein? Hora da gente saber como ficou o top 10 da parada Alternative Rock do Canadá. Inclusive, a playlist com esse top 10 já tá lá disponível pra você no canal do Corre 89 no WhatsApp. Não encontrou o canal? Faz assim, ó. Entra lá no meu Instagram, o @phdragani. @phdragani. Você vai achar na bio o link. Aí é só seguir o canal, pronto. Você recebe ali os links que a gente compartilha aqui no Corre 89, da playlist, dos trailers e outras coisas também, tá bom? Vai lá, vai lá, vai lá e agora se prepara pra gente curtir aí, conferir o top 10 da parada Alternative Rock do Canadá em áudio e vídeo. Bora lá pro 10º lugar. Honey, I've been scared to death, looking in the mirror, just another day in the kingdom of fear. Caindo uma posição é o Cameron Whitcomb com Kingdom of Fear. Ao nono lugar, ó. Subindo duas posições e estreando nesse top 10 é o In Color com Headlights. Oitavo lugar. Caindo quatro posições, The Beaches com Should Have Known Better. Sétimo lugar. Caindo duas posições é o Noah Kahan com The Great Divide. Sexto lugar. Caindo quatro posições também é o Talk com Time Machine. O top 10 da parada Alternative Rock do Canadá na semana e o quinto lugar. Caindo duas posições é o Metric com Victim of Luck. Quarto lugar. Subindo três posições é o Temper City com Self Aware. Ao terceiro lugar, ó. Subindo 10 posições é a nova do Cage the Elephant, Beaches in Tennessee. Segundo lugar. Subindo quatro posições é o Valley com Vending Machine. E o primeiro lugar da semana na parada Alternative Rock do Canadá. É o Death Cab for Cutie, mais uma vez com Riptides. Ó, o link tá lá, hein, no canal do Corre 89 no WhatsApp. Você encontra o link do canal, para você seguir o canal, no meu Instagram, o @phdragani, tá lá na bio, beleza? E amanhã, ó, presta atenção, amanhã você vai conhecer as 10 novidades que mais se destacaram nas rádios de rock dos Estados Unidos nesta semana. Amanhã, não perca no Corre!
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1: Tá rolando a promoção aqui no Corre 89. 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Participa aí, bora. E ó, daqui a pouquinho no Corre tem a coluna do professor Júlio Dotti dando dicas de treino de corrida pra você. Se liga aí.
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1: E agora é hora da coluna do professor Júlio Dotti, treinador de corrida e triatlon, sempre com dica. Manda, Julião!
2: Fala, Corre 89! E aí, pessoal, tudo bem? Muito rock and roll, muita corrida por aí? Pessoal, mais uma vez aqui, falar de uma outra parte do corpo, da parte técnica, que vai ajudar muito na corrida de vocês. Afinal de contas, quanto mais a gente trabalha a técnica, a gente economiza na nossa corrida, que a gente chama economia de energia, né? E aí a gente pode usar essa energia para correr mais longe ou para correr mais rápido, né? Já falei aqui da cadência, já falei do quadril, agora vou falar do tronco. Muitos... pessoas, eu vejo quando me pergunto que às vezes a gente tem que inclinar o tronco para frente. Inclinando o tronco para frente até ajuda a gente a correr um pouco. Isso aí é a verdade, porque a gente vai trabalhar no desequilíbrio. Só que esse desequilíbrio vai prejudicar a entrada do nosso pé lá no chão, a hora que a gente toca. Então procura alinhar o tronco, deixar o tronco mais alinhado possível. Imagina sempre que tem uma linha aqui te puxando. Contrai o abdômen, mas não de uma maneira muito forte, que não comprima o diafragma, apenas para manter o tronco ereto. E também o ombro aqui, você dá uma relaxada no ombro, não vai contrair o abdômen para o tronco ficar ereto e contrair também os ombros aqui, tá? Então relaxa o ombro, mantém o tronco ereto, cabeça olhando olhando para o horizonte, cabeça reta e mantém ali a sua corrida e tenta alternar ali o braço com a corrida, com as pernas, desculpa. Tá bom? Presta atenção nesses detalhes. Aí, inicialmente, você vai achar que você está correndo muito empinado, poderíamos dizer assim, mas não está. Tá bom? Porque isso também faz com que você não fique toda hora sentando e relaxando a coluna de uma maneira geral. Não deixe isso acontecer. Isso, de uma maneira geral, faz você ter menos oscilação vertical e com certeza vai ter um rendimento melhor aí na sua corrida. Inicialmente você vai sofrer um pouquinho, mas tudo é questão de adaptação da maneira de como se corra de uma maneira melhor. Tá bom? Espero poder ter ajudado vocês. Qualquer dúvida é só me procurar lá no @juliodotti no Instagram. Valeu!
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1: E agora é hora da gente abrir o livrão para saber o que aconteceu na história do rock e no resto do mundo num 30 de julho qualquer. A gente começa em 1966. Há 60 anos, os Beatles chegavam ao topo da parada americana com Yesterday. 1985. Há 41 anos, o Tears for Fears chegava ao topo da parada britânica com Shout. 1996. Há 30 anos, o Sublime lançou o álbum Sublime. Ele que tem Santeria, What I Got, Wrong Way. E esse disco foi lançado 36 dias depois da morte do vocal Brad Noel, que aconteceu no dia 25 de maio daquele ano. 30 anos o Sublime, hein? 1998. Há 28 anos, o Jamiroquai chegava ao topo da parada britânica com Deeper Underground. 2001. Há 25 anos, os Strokes lançaram o álbum Is This It? Sim, o disco de estreia que tem Last Night. Os aniversários agora. Hoje, Sean Moore, baterista do Manic Street Preachers, faz 58 anos. Tem mais. Hoje, o Brad Hargraves, batera do Third Eye Blind, faz 55. Ó, 39 anos em 30 de julho de 87, estreava nos cinemas por aqui O Predador. Há 33 anos em 93, estreava O Último Grande Herói. Ó, dois filmes do Schwarzenegger. Há 27 anos em 99, estreava Um Lugar Chamado Notting Hill. Há 22 anos em 2004, estreava Hellboy. Hoje, Arnold Schwarzenegger faz 79 anos. O ator Jean Reno faz...

0: 58 anos pra ele. O diretor Christopher Nolan faz 56. A atriz Hilary Swank faz 52. Há 12 anos, em 2014, morreu aos 35 anos o humorista Fausto Fante, do Hermes e Renato. Há 5 anos, em 2021, morreu aos 86 anos o dublador Mário Monjardim, que era a voz do Salsicha, do Scooby-Doo, do Pernalonga, enfim. E há 4 anos, em 2022, morreu aos 89 anos a atriz Nichelle Nichols, que era a tenente Uhura do seriado clássico de Star Trek.
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11: Em jogo marcado por expulsões e polêmicas de arbitragem, o Palmeiras venceu o Vitória por 4-0. O time ampliou a vantagem de liderança na tabela do Brasileirão para 8 pontos. E hoje tem Corinthians e Atlético Paranaense em Itaquera, pela 21ª rodada. O jogo começa às 7:30 da noite.
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1: Ó, você que é fã do Soundgarden, se prepara, hein? Se prepara, porque finalmente a banda recebeu ou forneceu uma atualização sobre aquele álbum final, né, que vai ser lançado em breve. O Matt Cameron revelou que o disco entrou oficialmente em fase de mixagem. Então são 8 músicas inéditas com vocais gravados pelo Chris Cornell antes da morte dele em 2017. E assim, não tem uma data ainda, mas está em processo final, então processo de mixagem. Esse disco que é o último, né? O último registro do Soundgarden. Aguardemos, assim que tiver a data a gente mostra aqui, a gente avisa você, tá bom? Agora, ó, presta atenção. Trailer. Saiu o trailer do suspense A Queda 2, No Limite. É, o 1 foi um fufefo, né, em 2022, e agora o 2 tá aí com a Jax tentando superar a morte da irmã e aceitando o convite da amiga Lucy para escalar o perigoso Monte Kwan, na Tailândia. E aí o que seria uma aventura de superação se transforma numa luta desesperada pela sobrevivência. E aí, ó, as duas ficam isoladas a mais de 900 metros de altura, sem equipamento, sem qualquer possibilidade de pedir ajuda. Uma loucura, uma loucura, uma loucura. Quando que sai A Queda 2, No Limite? 24 de setembro, nos cinemas. E o trailer tá lá pra você curtir no canal do Corre 89 no WhatsApp, tá bom? Vai lá que tá lá.
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0: ganhadouros. Quem levou o par de ingressos pro Cinemark foi você, Marcos Chaves de Almeida. O voucher de R$100 pro Bulger saiu pra Luísa Altman Bonchakier e o par de ingressos pro Estância Let's Rock saiu pro Marinelson Bezerra Nascimento. Marinelson, Luísa e Marcos, parabéns, fiquem espertos. Galera da Rádio Rock vai entrar em contato com vocês pelo WhatsApp, certo?
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1: Ó, uma dica pra você que curte judô. Depois de 8 anos fora do calendário, o desafio internacional de judô tá de volta, hein? E rola hoje, Brasil e Alemanha, em Blumenau, Santa Catarina, num amistoso que vai e vai. Amistoso, né? A gente vai ter, ó, do lado brasileiro, a campeã olímpica Rafaela Silva, além dos medalhistas olímpicos Daniel Carguinin, Rafael Macedo e Leonardo Gonçalves. Detalhe, hein? A Rafaela Silva vai enfrentar a Miriam Buchenreit, que se enfrentaram recentemente. Fica um clima de revanche aí. Bom, a transmissão começa às 6:30 PM no canal da CBJ no YouTube, a CBJ TV, o canal da Confederação Brasileira de Judô. E eu vou fazer

0: hoje a partir das 6:30 PM, as lutas começam às 7, direto de Blumenau, na CBJ TV, o canal da Confederação Brasileira de Judô. Te espero lá, hein? Ó.
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3: É muita melodia.
4: É muita melodia, mas e aí? Bom,
5: aí eu pergunto, Maia. Cadê?
4: Cadê? Né? Boa pergunta. Hoje não tava no programa, né?
5: 5 em ponto.
4: 5 em ponto, não. Estamos começando no horário exato.
5: No horário exato. É. Será que aconteceu alguma coisa no elevador?
4: Pode ser, pode ser.
5: Uma coisa no meio do trânsito?
4: É.
5: Pra chegar aqui?
4: Muito trânsito. Hoje não tem vento também. É. Entendi.
5: É, tô achando estranho, mas... É. Não é normal isso acontecer.
4: Não, nem um pouco.
5: Nem um pouquinho, né, Maia?
4: Não.
5: Nem um pouquinho. Então tá bom, nem vou enrolar muito, já vou direto aqui, ó.
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4: É, banda histórica dos anos 80 aqui do Brasil, mais precisamente de São Paulo. Ela foi formada em 1983. Era chamada os New Romantics do Brasil.
5: New Romantics?
4: New Romantics. Tô falando do Zero.
5: O Zero?
6: Você fica a procurar uma pista do caminho.
4: Tá de volta aí com um single novo.
6: Bota sem espinho.
5: Ó. Ó. Ó quem chegou aí.
4: Opa.
7: Quem chegou não, tava aqui.
5: É um fantasma que eu tô vendo?
7: Não, é o próprio. Gostaria de ser um fantasma às vezes, mas não sou, ainda não sou.
6: É Ghost. Mas qual é o mistério?
7: Tá lançando aí, Maia?
4: Lançando o Zero, novo single.
7: Ah, o Zero, Guilherme Snar, ele mandou pra gente,
4: é,
7: né?
4: É, single inédito, depois de muito tempo estão lançando uma coisa inédita, é o single Labirinto.
7: É uma banda importante no rock nacional, né, Maia?
4: Oh.
7: Principalmente aqui em São Paulo.
4: É.
7: Fortíssimo. Formosa e outras músicas boas, né?
4: É, bom.
7: Ele teve participação com o Paulo Ricardo.
4: Gusto, foi histórica aquela.
7: Histórica.
5: É histórica mesmo. Vou fazer o seguinte, ó.
0: RG.
5: É um RG.
2: The Rock Connection.
5: Ó. Agora eu sei.
7: Ó, legal.

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1: É isso aí.
2: Olha.
1: É o labirinto. Música do zero, música nova do zero com Guilherme Snar. Voltando aí fazer as paradas todas, né,
2: voltando,
1: Maia?
2: Voltando, é.
1: É importante, né, meu? Importante. Os anos 80 foi muito legal, muito bacana, os 90 bacana. E agora os caras montando tudo de volta, eu acho importantíssimo, interessante. Quase todo mundo saindo de casa. Pensar,
2: com certeza.
3: Você fica procurando uma pista.
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1: 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O que a gente tem de prêmio, japonês?
4: Tem par de ingressos de pista premium pro festival Guaru Rock, dia 20 de setembro no Clube Secap. Vai ter CPM 22, Dead Fish, Pense e Alexia, valendo aqui no zap 98 363 8989.
1: Boa, 10 minutinhos a gente dá o resultado, fechou? Então participa voando.
2: Depeche Mode.

0: Olha.
1: Sem telão, você tá morto, hein, mano?
0: Arctic
1: Monkeys. Você acabou, hein, velho? Você acabou, mano. Você não tá com nada, hein? Sem telão, você morre, mano. Ao vivo, tá?

0: Bom, hein, meu?
1: Bom demais, hein?
0: Lá vem eles aí, Maia.
1: É o Marcelo Falcão e o Chorão.
0: Que é o prêmio que a gente tá dando, japonês?
2: Guarulho Rock, par de ingressos. Daqui a pouquinho, resultado.

0: Maia?
1: Sting.
2: Tá desanimado, mano?
1: Eu não.
2: Você tá que nem o Sting, também de você foi pra balada ontem, né?
1: Eu não.
2: Tá meio morto, né, mano?
1: Nem um pouco, que a balada acabou cedo.

0: Muito bom. Japonês, qual é o prêmio?
1: Vou abrir um combo.
0: Vai lá.
1: Tem um combo aqui. Par de ingressos pro show do Mato Seco, dia 7 de agosto, no Carioca Clube. Eles vão fazer dois shows nessa noite.
0: Mato Seco no Carioca Clube, certo.
1: Vou fazer dois shows nessa noite. Marley Experience, que é o projeto que eles fazem em homenagem ao Bob Marley.
0: Certo.
1: E o show normal deles.
0: Certo.
1: Mas o par de ingressos pro Stick Fingers, dia 13 de agosto na Áudio.
0: A galera do reggae vai ficar maluca, mano.
2: Tá doidão, né?
0: Eu já tô doidão.
1: É. E aí eu vou fazer o seguinte, são cinco ganhadores.
0: Boa, japonês. Puxa.
1: Cada um leva um par de ingressos desse combo aí.
0: Boa. Com Stick Fingers tudo?
1: É, Stick Fingers e o Mato Seco. Cinco ganhadores, cada um leva um combo.
0: Gostou?
2: Eu gostei muito.
0: Ainda o Stick e o Mato Seco ainda fazendo Marley ainda.
2: Olha.
0: Ah, tá de sacanagem, você tá bonzinho, hein, japonês? Ah. Quem é que te picou?
1: Não tem nada a ver comigo.
0: Você tomou uma picada?
1: Não, que isso?
0: Não.
1: Eu sou um cara legal.
0: Mas tá no zap isso?
1: Zap, 98-363-8989, manda nome, GCPF, participa aí.

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13: Eu sou a Marcele Becker e esse é o Rock Tour 89, o programa que sempre traz alguma curiosidade sobre a história do mundo do rock. Nos anos 90, o Oasis dividia uma turnê com Screaming Trees, grupo liderado por Mark Lanegan. Segundo o músico, a confusão começou quando Liam fez piadinha com o nome da banda. Ao invés de Screaming Trees, ele teria chamado a banda de Rolling Branches. E a discussão cresceu a ponto dele chamar o vocalista do Oasis pra briga mesmo numa próxima parada da turnê, que seria em Miami. Só que, segundo o relato do próprio Lanegan, esse encontro nunca aconteceu. E o Oasis acabou cancelando a sua participação na turnê americana antes que os dois pudessem se encontrar novamente.
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1: Roberto Maia, o que lançamos?
2: Lançamos a banda Zero, está de volta aí com o single Labirinto.
1: Como sempre, letras boas, música boa do Zero. Muito bom. 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
1: O que nós temos de prêmio aí que a gente tá dando?
3: É o combo que tem par de ingressos show do Mato Seco, 7 de agosto no Carioca Clube, mais par de ingressos do Stick Fingers, 13 de agosto na Áudio. São 5 ganhadores.
1: Falando Stick Fingers?
2: Olha eles aí.
3: 98-333-8989.

0: Ele de fato é o Punk Rocker Moth. Ao vivo no Jimmy Kimmel.
1: Olha, Social Distortion.
0: Hoje eu liguei pros caras que eu queria abrir esse show aí. Junto com Não Religião, mas já tem banda.
2: Você já pediu a roupa do cara também?
0: É, quero a roupa, quero a roupa. Eu quero a roupa desse cara aí. Eu vou pagar uma grana pra ter essa

0: cara, vou falar pro seu, eu comprava agora, velho. Quanto ele quer essa calça nessa camisa aí? No sapato e no cinto.
1: Olha.
2: Caramba.
1: Caramba. Dominic Fike.

0: Duran Duran.
1: Ah, vá pro inferno. Nem entrou a música, você já falou. Você tá lendo aí. O que você tá lendo?
0: Tô lendo o roteiro.
1: Você tá de sacanagem, mano. Como é que você sabia?
0: Eu manjo, né?
1: Você manja mesmo?
0: Manjo.
1: Ah, foi o Mike que comprou essa.

0: clipe é demais, a música ficou demais. É bom ouvir isso. Duran Duran fazendo Psycho Killer, a música de quem, Maia?
1: A música do Talking Heads.
0: Quem canta no Talking Heads, Maia?
1: Dave Byrne.
0: Ai, o gênio. Pergunta pro Maia, o Maia responde tudo. Muito bom, japonês, fala aí.
2: Resultado. Ah. Resultado do combo com par de ingressos do show do Mato Seco, dia 7 de agosto no Carioca Clube.
0: Certo.
2: Mais par de ingressos pro Stick Fingers.
0: Onde vai ser o Stick Fingers?
2: Vai ser na Áudio no dia 13 de agosto.
0: 13 de agosto. Quem quiser comprar ingresso do Stick Fingers?
2: Ticketmaster.com.br.
0: E do Carioca Clube, onde é? Você sabe?
2: É clubedoingresso.com.br.
0: Bom, tá todo mundo avisado. E agora os ganhadores dos 5 pares.
2: Diego Ricardo da Silva.
0: O Diego vai curtir.
2: Gabriela Silva Oliveira.
0: Vai ficar doidona.
2: Daniel Fernando Rosa.
0: Eles comem muito, tem sanduíche na porta.
1: Olha.
2: Rayane do Nascimento dos Santos.
0: Vai no banheiro de 10 em 10 minutos, então é melhor ir rapidinho.
2: E Juliana Melo Passos.
0: Juliana vai tomar conta dos outros 4.
1: Tá,
0: cada um tem uma função, né, Maia?
1: Oh, com certeza.
0: Então aproveitem o show, que é reggae pra todo mundo, Mato Seco, Stick Fingers, que eu tô adorando a música do Stick Fingers que a gente tá tocando.
1: É boa
0: demais, né?
1: É boa demais.
2: Boa. Agora tem par de ingressos do Machine Gun Kelly.
0: Ah, mentira! MGK!
2: 6 de setembro no Espaço Unimed. Tá vendo em ticketmaster.com.br e valendo a partir de agora, 98-363-8989.
0: Muito
2: Machine
0: bom.
2: Machine Gun Kelly.
0: No zap, e vou pegar alguém no telefone e vou dar um par, você se vira, japonês.
1: Boa.
0: 30-16-00-89, vou dar um par de Machine Gun Kelly e vou dar um par no zap também. Fechado?
1: Olha, fechado.
0: A qualquer momento, inclusive no comercial. Fica a dica.
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1: Lançamento de hoje, Maia.
2: É, o Zero tá de volta aí com o single Labirinto.
1: Legal, né, Maia?
2: Legal.
1: Gosto muito do Guilherme Snar, canta pra caramba, mano. Ah. Que gente boa. Abraço pro Guilherme Snar, pra galera do Zero.
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1: Banda forte dos anos 80, né, Maia?
2: É, ô.
1: Com gravadora, com tudo, ó. É. 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
2: É,
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2: É isso aí.
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1: É legal, eu gosto. Muito bom. Japonês.
4: Continua valendo o par de ingressos pro show do Machine Gun Kelly, dia 6 de setembro, no Espaço Unimed, 98-333-8989. Manda nome, RG, o CPF, vai participando.
1: Quase sem pensar. 3016, vou dar um agora.
4: Vai pegar agora?
1: Agora, 3016-0089, vou botar você no ar agora, você vai ganhar Machine Gun Kelly. Você tem que entrar no ar e falar assim, MGK!
2: Boa.
1: Se não falar MDK, não vai ganhar.
2: Tá certo.
1: Certo,
4: tá bom, tá certo.
1: Vamos ver. 3016
4: 0089.
1: Pega aí, japonês, que eu aperto aqui. Alô, 89.
5: MDK.
1: Já é teu. Qual é o seu nome?
5: É a Jean, meu bem.
1: Tudo bem, Jean? Tranquila?
5: Tudo, e você?
1: Boa, boa. Vai assistir o Machine Gun Kelly.
5: Essas papagaias dá pra gente passar vergonha, né?
1: Mas é divertido pra caramba.
5: Eu adoro.
1: Muito bom. Fica na linha. Um beijo, valeu.
5: Um beijo, amo vocês.
1: É nós também, é nós. É isso aí, Maia. Machine Gun Kelly já saiu pelo telefone japonês. Daqui a pouco a gente dá o resultado no
4: Zap.
1: No Zap, fechado?
4: Sim. Fechado.
1: Olha ele aí.
2: MDK.
1: Não, Machine Gun Kelly, Maia.

0: legal, né, Maia?
1: É legal.
0: É o Victor Clay fazendo Kiss from a Rose do,
1: boa,
0: do Seal.
1: Agora os Rolling Stones.
0: E o ingresso japonês? Machine Gun Kelly. 98-363-8990. Não pare de chegar aqui. Todo mundo quer, mano. E só nós temos.

0: dos infernos, né, mano?
1: É, demais, né?
2: Pô, tá louco. Foi essa música que fizeram a versão em inglês?
1: Inglês? É. Não lembro.
2: Não?
1: Não sei. Nothing but thieves.
2: Essa música é boa demais.

0: pago um pau pra essa banda.
1: É bandaço.
0: Agora é parada, Maia.
1: As músicas antigas que volta a vender nas plataformas digitais. Décimo lugar, Walk the Moon, Shut Up and Dance, 2014.
0: É boa essa música, hein, meu?
1: Number 9. The Cure, Just Like Heaven, 1987.
0: Nossa, eu não tinha nem nascido, não tinha? Não. Era, era meus, meus parceiros, velho, que parecia comigo, não é? Não era eu.
1: Number 8. Routier, Somebody That I Used to Know, 2011.
0: 1987, 89, era na Praça Oswaldo Cruz, 124, 17º andar, CEP 04004 903, 252-6543. Mas como é que você lembra tudo isso? É porque eu trabalhava nessa época.
1: Imagine Dragons Believer 2017,
0: 7º lugar. ZYD 906, 89,1 MHz, São Paulo, 89 FM, a Rádio Rock. Lembro de tudo, japonês. Não sou igual você, não.
1: Number 6. Coldplay, Viva La Vida, 2008.
0: Esse Coldplay já cansei dele, já. Eu posso ser sincero ou eu tenho que falar?
1: Não. Coldplay de novo, Clocks, 2002.
0: Mas ele não cansou. Já deu uma cansadinha pra mim. Vocês não deram, não? Vocês não deram uma enjoadinha, não?
1: Ah, faz tempo.
0: Viu? Só que você não fala, eu falo. É, essa é a diferença.
1: Coldplay de novo, Yellow, 2000.
0: Mas pelo jeito as pessoas não cansaram.
1: Não.
0: E cada um tem o direito de achar e fazer o que quiser, não é?
1: É, isso mesmo.
0: A única diferença é que eu tenho um microfone na mão e eu falo bobagem mesmo. Quero que se dane.
1: Number 3. Jimmy Eat World, The Middle, 2001.
0: Essa música é boa pra caramba.
1: É ótimo. Number 2. Radiohead, Creep, 1992.
0: Música que foi feita no banheiro, sabia disso? Não. Foi no banheiro, uma desilusão amorosa, ele foi pro banheiro num... Ele fez a música.
1: Foi.
0: E deu isso aí, ó. Ele não gosta nem de tocar, sabia?
1: Não, não toca. Number 1. Oasis, Wonderwall, 1995. Ainda tá vendendo.
0: O cara ficou rico com Creep e não gosta de tocar.
1: É.
0: Parece o Los Hermanos, aqueles tontos lá do Lana Júlia, também não gosta.
2: Lana Júlia? Digital Reborn. Rock Connection.
0: Radio. The Cure. Praça Oswaldo Cruz, 124, 17º andar, CEP 04004903, 252-6543. Eu tenho aqui comigo. Vamos, chupa, que é tudo nosso!

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0: senhor Hulk.
1: Ô, japonês.
2: Sim, senhor.
1: Nego, não pode me mandar mensagem aqui no meu telefone particular falando, ó, dá mais um par de ingressos aí no telefone do Machine Gun Kelly.
3: Faz bem, né?
1: Tem aí pra dar?
2: Ah, tem. É que eu tô segurando porque precisa ter um controle, né? Não fica não é assim, né? Pá!
1: Não é essa bagunça toda.
2: É, não é assim. Aliás, você ficou lembrando as coisas da rádio de antigamente. Perguntaram aqui como era a sua troca de horário com o Zé Luiz.
1: Ah, era, pois é, Luiz. E ele falava, então tá, tola. Era divertido pra caramba. 89 era boa demais, né? É boa demais.
3: É boa.
1: Mas 89 foi uma rádio muito louca lá atrás, muito legal, né? Muito legal, é isso. E a nossa função é essa que a gente tava falando aqui: mostrar música nova, tendências novas, bandas gringas novas, banda velha nova lançando coisa nova, né? Banda velha nova. É isso que é legal. Os caras é igual zero, música nova. É legal a gente mostrar isso tudo, não é?
3: Boa.
1: Quanta gente não foi no show do Zero ver fazer formosa? Ver o Paulo Ricardo cantou com ele. Pô, legal pra caramba essas coisas.
2: E o par de ingressos que a gente vai dar o resultado agora é um artista novo.
1: Qual é?
2: É o Machine Gun Kelly.
1: Machine Gun Kelly, um artista novo que teve aqui e fez um baita show no Lollapalooza. Subiu na torre, quase caiu.
2: O show é dia 6 de setembro.
1: E namora umas malucas bonitas, rapaz.
2: Dia 6 de setembro no Espaço Unimed, tava valendo aqui no Zap e saiu pra Ana Lúcia Borges Silva.
1: Boa, daqui a pouco eu vou dar mais um par de ingressos do Machine Gun Kelly, vou dar no telefone, beleza?
3: Boa,
1: telefone 3016-0089, tem mais alguma outra coisa pra gente dar agora?
2: Tem um par de ingressos aqui pra curtir o espetáculo Jesus Michael, o maior tributo a Michael Jackson, 29 de agosto na Suhai Music Hall.
1: Legal demais isso.
2: Ingresso na venda em ticketmaster.com.br. Ah, e vou juntar aqui com um par de ingressos pro Altitude Park. Parque de trampolim, unidade Moema.
1: Eu conheço, é legal pra caramba isso aí.
2: Então é esse combo aqui, Jesus Michael mais o Altitude Park. 983638989.
1: Então manda um zap, tem a coisa e no telefone outra.
3: Fechou? É isso aí. Florence and the Machine.

0: deixa eu mandar um beijo aqui. Cadê aqui, ó? É a Luísa e o João, 11 e 7 anos. Eles então são sobrinhos da Gabi. Um beijo pra você, Luísa, outro pro João.
1: Beijo.
2: Sanches 89 com os Selvagens à Procura de Lei.
0: Daqui a pouco eu vou tocar na inteira.
3: Detonautas.

0: Cija, por exemplo, tocar o Selvagens da Procura de Lei, que você falou que foi gravado aonde?
1: Foi gravado aqui na 89. Aqui no... Sessions 89.
0: Bacana, lá no estúdio novo, lá do outro lado.
1: No estúdio.
0: E
1: ali.
0: Quem teve aqui foi o Selvagens, é isso?
1: Selvagens.
0: E que música que a gente vai tocar?
1: É o Brasileiro.
0: Olha aí. Ao vivo. Gravado.

0: que eles são de Fortaleza, eu tenho a impressão. É o Selvagens à Procura de Lei brasileiro, ao vivo, gravado aqui nos estúdios 89.
1: Que legal.
0: Eu vou dar um par de ingressos agora do Machine Gun, que ele nem olha japonês, já pega direto. E se não falar MGK, eu não vou dar. Tem que falar o quê, Maia?
1: MGK.
0: MGK. Aí eu dou um par de ingressos, fechado? Deixa eu ver quem tá na linha. Alô, 89.
2: MGK.
0: É muito bom, muito bom. Seu nome qual é?
2: Davidson D906 89 FM, Praça Oswaldo Cruz 124.
0: E qual andar? Você lembra andar, não?
2: 17º andar.
0: Muito bom. Seu nome qual é, mano?
2: Peterson.
0: Tudo bem? Valeu, Peterson.
2: Sou seu fã, Tató.
0: Que é isso, irmão? Eu que sou fã de você.
2: Maia,
0: tá de brincadeira.
2: Opa. Seu incrível. E japonês, você aprendeu bem com o Tató, né? Ele tá tocando o programa sozinho.
0: É, né? Isso aí. Eu vou criando esses caras pra eu cair fora, entendeu? Senão não dá
2: pra
0: tempo.
2: Pra sair de perto, pra tá atolado. É lógico, né?
0: Senão como é que eu vou faltar? Você tá de sacanagem.
2: É verdade. Tá
0: é isso aí.
3: Mas o Júnior tá ouvindo, você tá falando de faltar.
0: Eu não falei nada. Foi o Peterson que falou. Eu não falei nada. Fica na linha, Peterson. Um abraço, mano.
1: Valeu, um abraço.
0: Valeu.

0: japonês.
1: Resultado aqui do combo, par de ingressos para curtir o espetáculo This is Michael, o maior tributo a Michael Jackson, 29 de agosto na Suhai Music Hall, mais par de ingressos pro Altitude Park, saiu para Rodrigo Serrano. Rodrigo Serrano.
0: É isso, acabou?
2: Acabou.
0: Acabou. Vai pra onde?
2: Hoje tá fraco, né? Não tem ensaio, na tua casa tá desfalcada.
0: Minha casa tá uma zica da bagaça, é, mano. É muito...
2: Sim, não dá, né?
0: Muita macumba, mano.
3: É, os caras tão tudo zoiudo em cima de mim. É,
2: fazer o quê?
0: Ah, louco. Sorte é que eu sou não religião.
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14: Você sabe como os engenheiros de áudio testam se uma caixa de som está realmente equilibrada? 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E é nesse exato trecho que ele analisa se a sibilância do vocal está controlada e se os médios e graves caminham sem se anular.
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2: O que tem no que não faz toma de hoje?
3: Perfeito.
4: É bom que eu não preciso nem rir hoje. O Tatá já riu por mim.
3: O que você comeu?
2: Eu faço o que eu posso.
3: Você comeu?
4: Fala sem gritar. Fala forte assim.
2: Não consigo.
3: Fala do seu jeito.
4: Fala do
2: Obrigada.
4: Seu jeito. Como é do seu jeito?
2: Eu já falei.
3: Toma, toma.
4: Homem descobre que é tio do próprio filho e a ciência diz que ele não é corno.
2: CBF deseja realizar jogo de despedida pro Neymar.
4: Kaká compra apartamento de 44 milhões de reais em Miami.
2: Apesar do choro dos rivais, Palmeiras ganha.
3: Aê.
4: Se o Cauã...
3: Posso falar você que vai fazer isso agora? Vou tirar
4: se o Cauã Raymond já foi traído, não esquente se você for chifrudo.
2: Ancelotti diz que não quer mais Neymar, Casemiro e nem Danilo.
4: Homem que lava a louça são mais atraentes e mais tesudos para as mulheres.
2: O som hoje tá valendo R$1.650. 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É,
4: toma!
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4: Perder.
3: 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Eu falei com o Edu agora, um grande abraço pra todo mundo. Dá do New Bank Park, o que tem de prêmio aí, o Pigue!
2: Hoje tá valendo um par de ingressos pro show do Stick Fingers, que vai rolar no dia 13 de agosto na Áudio. O sorteio tá rolando lá no nosso Instagram, arroba quem não faz toma, e o resultado sai amanhã.
5: Amanhã, boa.
3: Ave Maria.
4: Muito bom.
3: Que coisa. Oh, só se fala no pênalti do Palmeiras lá, hein?
4: Pênalti do Palmeiras não, na que contratação pênalti? Nova do Palmeiras.
3: Calma, Tatola, que
4: chama
3: o que não teve dessa vez foi pênalti.
4: Não teve.
3: Pênalti não, falta, expulsão.
4: É,
3: que
4: pênalti. Teve pênalti pro Vitória,
3: só
4: que o juiz
3: fala
4: não deu.
3: Só se expulsão lá do cara.
5: Ah, pô.
3: Você achou que foi, tinha que expulsar?
5: Tudo. Precisava o Maurício?
3: É.
5: Claro, meu.
3: Você acha?
5: Muito.
3: Você não acha que o cara deu uma cotovelada nele, nas costas dele?
5: Não,
3: antes.
5: Normal.
3: Quando ele vai disputar, você não acha que...
5: Não.
3: Você que joga como um atacante.
5: Isso.
3: O Negão é um
5: isso.
3: atacante, um bom isso. atacante.
4: Não, ele é melhor que o Maurício.
3: O Lausanne tá sem fazer gol. Tá sem fazer gol. Há 10 jogos, porque você não tá jogando.
5: O atacante do Lausanne tá dando mancada.
3: Tá dando
4: bastante.
3: Você não acha, é uma pergunta
5: não,
3: que
5: vai,
3: eu tô te fazendo.
5: Vou falar o que eu vi.
3: Você não acha que o Maurício, quando percebe que o cara tá vindo em velocidade
4: percebe
3: e com o braço
4: vindo.
3: Aberto nas costas
4: o
3: dele,
4: cara é o,
3: ele não se
4: tá
3: protege?
4: Tudo, é o gol,
5: então,
4: o cara
5: só que não.
3: É só uma pergunta.
5: Tá tudo certo. O Maurício podia fazer o mesmo, só que o Maurício fez o gatilho da cotovelada. Ele foi também com o braço aberto, os dois foram com o braço
3: você
5: aberto.
3: Você tem os lances aí? Eu te mandei pra você.
5: Mas não pode, a gente não pode, a gente não pode. Eu também mandei. Eu também mandei.
3: Mas não pode passar, né?
5: Não pode passar nem a trombada do Hulk.
3: Porque, meu, é impressionante, porque eu não dava nada. Porque pra mim foi nada normal.
5: Não, ele deu o gatilho.
3: Mas
5: deu
4: aí
5: gatilho.
4: Tem um VAR que mostra que ele bateu.
3: Tem uma coisa. Gatilho é o que o Mateuzinho faz. Gatilho é com aquele volante
5: o gatilho,
3: do Flamengo.
5: Vou ser sincero, o gatilho eu
6: ensino. Sem Deus, vai dar certo.
5: Até o moleque, quando eu vejo os moleques jogando no futebol, eu falo, ó, levanta o braço, porque o cara não vai querer
3: é pôr proteção,
5: o rosto no seu braço. Levanta. Mas até aí. Fazer o gatilho, ele fez.
3: Ele não fez.
5: Fez.
4: Ah,
5: te
4: pelo amor
5: fez.
4: De Deus,
3: fez.
4: Vai ver a Xuxa.
5: Fez.
4: Vai ver a nave
3: fez.
4: Da Xuxa que você ganha mais.
3: Não fez, fez porque lá, ele estava praga. Correndo. E quando você corre, você não corre assim, ó.
5: O T-Roy.
4: Mas ele corre com o braço aberto.
3: Não é o...
4: Mas pode correr com o braço
3: aberto. Não é dinossauro que corre com o bracinho.
4: Não pode dar com o braço.
5: E eu vou te incluir nessa, que você joga bola, você joga bola... Você sabe que não tem inocente no futebol. E o Maurício não. Tá tudo certo, o Maurício não foi inocente. E ele não foi expulso. Mas
3: nada.
5: E se ele fosse expulso,
3: não,
5: tava
3: minha,
5: tudo
3: não
5: certo.
3: Dava nem falta.
4: Não dava
5: aí
4: nem falta.
5: Cara de pau.
4: O juiz é o novo falta. Contratado do Palmeiras.
3: Pra mim não foi nada.
4: Novo
3: e o
4: contratado
3: Simon,
4: do Palmeiras.
3: E o Simon fala exatamente
4: quem é
3: isso que
4: Simon?
3: Eu falo.
4: Quem é Simon?
3: O juiz, porra.
4: Não mas conheço.
7: Quem cantou?
5: Tem um monte de gente que falou que também daria expulsão.
3: Então, mas pra você ver que é dúbio, né? Tá não é uma certo. Coisa que é 100%.
5: Aí, na dúvida.
3: E o gesto?
4: Na dúvida nunca.
5: E o gesto? Aí não tem como defender.
7: Núbia.
5: É uma.
4: O que acontece ali?
6: É Núbia!
4: É Núbia!
6: É Núbia!
2: Você tá sozinho?
4: Ah, não!
2: É Núbia!
4: Não é Núbia!
6: É Núbia!
4: É Núbia!
6: 3-1.
4: O que acontece ali?
5: O que eu acho?
7: Com N.
4: Tava conversando com a nossa Figueiredo ali. Com ele. Mas, Figueiredo, o Maurício tinha que ter sido expulso.
5: Isso.
4: O rapaz do Vitória, não que fez o sinal, o primeiro lá. O do Vitória tinha que ter sido expulso.
5: Você tá de brincadeira.
4: Pera aí, deixa eu falar, palhaço. Você já falou.
6: Eu tô de brincadeira,
4: rapaz. O Maurício tinha que ter sido expulso. O do Vitória.
5: Maurício é com N?
4: Com N.
5: Maurício.
4: É Maurício.
5: É Maurício. Maurício.
4: O Maurício.
7: Com N.
4: O do Vitória. E o cara que fez o sinal de roubo também. Só que nada disso teria acontecido se o Maurício não tivesse
5: fosse expulso,
4: o cara também seria expulso, ninguém ia reclamar.
5: Ninguém ia
4: reclamar. O Maurício não foi expulso, o juiz não podia expulsar o cara do Vitória. Aí era o mesmo critério. E aí não ia ter o sinal do roubo.
6: Você viu o jogo?
4: Eu, claro que eu vi, tava passando lá.
6: Você não vê
4: Globo.
6: Jogo, você vê novela.
4: Eu vejo novela. Inclusive, ontem eu perdi a novela, porque essa porcaria também do jogo atrapalhou
6: a novela.
4: Foi muito cedo. Mal.
6: Eu esqueci essa bagaça.
5: Fala, me fala.
6: O que aconteceu na novela?
4: Então, eu não vi, ninguém
6: viu. Mas eu não quero saber, não. A Figueiredo que
4: tá pegando fogo, bicho.
6: Eu não entrei no Globoplay pra mim.
5: Eu queria ver, porque depois que ele descobriu que o filho dele...
4: Filho de quem?
5: O filho do raqueteiro, do Dan Stuber.
4: O raqueteiro,
5: Vai,
4: Chai Suede.
5: Ele que vai pra cima dele com
4: ele é o advogado de defesa da menina.
5: Da secretária dele.
4: Isso. Eu não vi ontem, rapaz. Esse jogo do Palmeiras atrapalhou tudo.
5: Agora,
4: porque quando o jogo começa mais cedo.
5: Ontem não vi, mas o que eu gostei é a Tatá é cine. A Tatá tem um problema, né? Que ela gosta muito... Ela gosta demais dos caras.
6: Igual ela fica louca. Ela quer tomar conta, né?
5: Isso. E ela não se dá com a mãe dela, com a Pilar.
4: Quem que falou isso? Eu acho que ela nem é filha da Pilar.
5: Eu também acho.
4: O Denis que te contou?
5: O Denis que me contou.
4: Não, o Denis me contou tudo.
6: Quem contou pra quem?
4: Ele me contou. Só como ele esquece as coisas, eu mando um zap pra ele pra lembrar.
5: É mais ou menos isso. E aí a Pilar tava toda de branco, porque a filha dela ia ser presidente da joalheria. Aí ela jogou o vinho de propósito.
4: Foi eu acho que a Tatá nem é filha dela.
5: Também acho.
4: Eu acho que é capaz de ser filha de algum amante.
5: Algum bilisquinho dela.
4: É, algum bilisquinho. Ela, por isso que ela é diferente das outras.
5: Mas aí, não precisava ser expulso.
6: E o show do Bruno Mars? Que o cara ficou até na coluna.
4: Se vira, não é atrás da coluna. Se virar a moda isso aí, tão ferrado.
6: O que aconteceu?
4: Na verdade, é opcional, né? O Bruno Mars fez uma sequência de shows em Londres, em Wembley. E aí o que acontece? Agora acabando os últimos shows, tinha gente querendo ver o show ainda e não tinha mais ingresso.
6: Não tinha mais ingresso. Ele lotou tudo lá, mano.
4: Ele esgota tudo. E o mesmo show que ele tem há 30 anos.
5: Mentira, aquele
4: mesmo.
5: É
4: o mesmo show. Toca o telefone,
5: eu não caio mais. Murilo, eu não caio mais.
4: Não. Eu vi esse show até em Tóquio e é igual. Ele só muda a fala do telefone e o evidência.
5: E a música local.
4: É o evidência.
6: É a mesma coisa.
4: Mesma coisa. Bom... E aí o que aconteceu? Tinha um ponto cego, é como o Nubank aqui, atrás do palco ali.
6: Atrás do palco não dá pra ver,
4: não
6: né?
4: Não dá pra ver. Só que queriam tanto, ele falou assim, eu vendo.
6: Saiba ele que... não.
4: É, alguém tá fazendo lá.
6: Produção,
4: mas ele autorizou, os caras não fazem sem autorização dele.
6: Mais ou menos.
4: É que faz. Aí o que aconteceu? Ó, eu vendo.
6: Vai nessa, que o artista sabe tudo.
4: Só que...
5: Filtrado.
4: Se a gente sabe... Só que não vai dar pra ver, você só vai ouvir.
2: Ah, aí vendeu o ingresso
4: pra ouvir o show cego, né? Atrás do palco, que era um ponto
6: mas
4: cego.
6: Mas pra ver também, tenta, a gente tá com a de frente e já não vê.
5: É isso aí.
6: Parece um bonequinho lá na frente.
4: A pista premium tá lá no outro gol agora.
6: É, fala assim.
4: A pista premium era 30 metros. Virou 50. Foi eu entrando no Jardim. Agora
5: a
4: pista premium atrás do gol.
5: Mas tem agora a pista dos amigos.
4: A Family Fair.
5: Então.
8: Ô, Tatola, se liga no movimento aqui, Tatola.
6: É verdade que pediram pra Cris Flores botar silicone?
4: Lá atrás, quando ela começou na Record, ela era uma jornalista de revista, de celebridade, tudo. Passou pra ser colunista dos programas de TV. E aí, assim, como foi ganhando a oportunidade de apresentar os programas lá junto. Na época do Hoje em Dia, lá atrás. E aí o diretor, na época, não sei quem é, falou que ela só daria certo se ela tivesse suspeitão.
5: Que é isso, gente?
6: Ah, não falou isso.
4: Falou com uma palavra mais bonita.
2: Misericórdia!
4: Você fala por silicone pra ficar mais sensual?
6: Mentira!
4: Aí ela falou
6: o cara falou isso?
4: Falou, ela que falou.
6: Ela que falou.
4: Aí ela falou assim: eu não vou pôr nada, eu vou ficar assim mesmo.
5: Mano.
4: Se quiser gostar de mim, gosta por causa da minha ideia, não por causa dos meus peitos.
5: Claro.
4: Aí ela não pôs. Aí deu certo.
6: Certíssima ela.
4: Provavelmente o cara foi demitido em algum momento e ela
5: gente boa.
6: É gente boa.
5: Encontrei com ela na Band, agora ela me deu um abração, falou que orou. E eu lembro quando ela chegou
6: ela
5: na Band.
6: Ela pisou no teu pé?
5: Não pisou no meu pé, mas eu lembro vocês falando com ela. E ela no ar, ao vivo, falou: manda um beijo pro Ângelo, tal.
4: Ela gosta muito da gente, ela é muito legal.
6: Ela é muito educada.
4: Ela tem uma série de saúde também.
6: Bem diferente de alguém que trabalha com a gente.
4: O Ricardinho, né?
6: Não,
4: ele não tá aqui. Ele não tá aqui pra se defender, mas sim ele.
6: Vendaval de ontem, hein?
5: Mano,
6: o que aconteceu,
5: céu.
6: Hein, mano? Que
4: outra vez? Pra todo lado.
6: Meu, que loucura, Deus. Né, meu? Principalmente nas praias, né?
4: Porque ele vem do mar, né? O vento acabou destruindo mais coisas.
6: Olha lá, já tem vídeo, tem tudo.
4: Em Santos morreu um, em Bertioga.
3: E a balsa?
4: Bertioga e Caraguá, acho que morreram mais um em cada lugar.
3: Ah.
4: No Rio também destruiu coisa pra caramba. A balsa da ilha, a balsa de Santos ali, de Ilhabela, destruiu coisa pra caramba.
5: Ubatuba tinha uma embarcação de passeio e também tombou.
4: Morreu um pescador também, que tava num barco pescando, assim, lá no meio do mar pescando. E aí tava.
3: Morreu gente, escambau.
4: Morreu por causa de vento mesmo.
3: Ventania.
5: E no Rio de Janeiro morreu um ex-jogador.
4: Ah,
5: o nome
4: Botafogo,
5: dele,
4: né?
5: Tássio Maia.
3: Caiu um muro em cima dele.
5: Um muro, ele tava em Santa Teresa lá.
3: Ele e um amigo, é isso mesmo?
5: Isso.
4: E o cara de Santos? É esse aí. Bom, o cara é morador de rua.
3: Ah.
4: Putz. Ele tava em Santos sentado na mureta, lá, sei lá, fazendo nada. Começou a ventar, caiu a árvore, matou o cara.
5: Caiu a árvore.
4: O cara já era morador de rua.
3: Meu Deus.
4: Tava só sentadinho esperando o dia passar.
3: E os barcos lá na Ilha Bela?
4: É, então. Virou tudo.
3: Virou um monte de barco.
4: Um monte, afundou uns caras lá.
3: Você tem barco na Ilha Bela,
2: Piquet? Não.
4: Porque tem um barco lá.
2: Com certeza não tem.
7: Por que você ficou triste? Tem certeza disso.
5: Pelas pessoas.
2: Que... coitado das pessoas.
4: Quer ter um barco lá?
2: Adoraria.
4: A gente agiliza pra você.
3: É,
4: vamos,
3: não, é muito
4: bom. Vamos arrumar alguém pra tirar
3: vamos um falar com o Marcelo Gimenez. Marcelo Gimenez tem barco lá.
4: Ele deve ter vendido. Mudou pra Itália.
3: Nada, ele tá lá. Tem dinheiro pra cá. Vai vender
5: mudou
3: um barco.
5: Itália.
3: Vai vender pra quê? Vai vender.
4: Ele tá morando na Itália, pô.
3: Mano, tá aqui agora. Tá
4: voltou de novo?
3: É. Sabia não.
4: Na casa dele?
3: Homem é preso. Homem foi preso. Por que que ele foi preso?
4: Sei lá,
3: manteu, ele manteve o ex-sogro no cárcere.
5: Nossa.
3: Da cárcere privada e exigiu a presença da ex-namorada. Ele tava querendo cortar a menina.
4: Sequestrou.
3: Mas ele foi bem, né? Olha que ideia boa. Ela deve adorar ele.
5: Agora
3: é que ele conseguiu, né? Foi lá e prendeu o pai da mina, velho. Sequestrou o velho, velho.
4: O resumo
5: só a sogra gostou.
3: A sogra gostou. Falou, leva e não traz mais.
5: Ganhou com sua sogra.
4: A sogra falou assim, pra filha, se você for lá, você tá ferrado.
3: E aí?
4: Não, é isso, acabou.
3: Acabou?
4: É, o cara tinha um relacionamento.
3: Mas não bateu no velho.
4: Não falou
3: a mina
4: nada.
3: Apareceu? Como acabou? Eu quero saber.
4: A polícia apareceu, né?
3: E a ex-namorada? Não foi lá?
4: Pra... Chamou a polícia, pô.
3: Chamou
4: o idiota
3: polícia.
4: Pediu. Ah, o velho sumiu. Cadê o velho? Cadê o velho? Cadê o velho? Daqui a pouco chega uma mensagem do cara lá.
3: Ah.
4: Você quer as mensagens de sequestrador?
5: Sim.
4: Ó, tô com o velho. Fala alguma coisa, velho. Aperta ele aqui assim, ó.
3: Ai, filha, eu tô aqui, filha.
5: É assim que ele fala? Velho fala assim?
4: Fala, velho, fala fino assim.
3: Puta, velho, velho tonto esse, mano.
4: Bom,
5: você não fala
4: aí,
5: assim.
4: Aí,
3: velho.
2: Velho, mas passa bem.
3: Eu quero ver a vinheta que vem de merda.
4: Ai, filha, eu tô aqui preso.
3: Aí, pô, agora sim.
4: É o salsicha, desculpa.
3: Então, faz o salsicha. Faz o salsicha.
4: Ó, desculpa, tá vocês.
5: Que pergunta de merda.
3: É isso, mas isso é boa.
4: E no final das contas, é isso. Aí ele falou, só devolvo o véio se você aparecer aqui. Porque ele era maluco, né? Possessivo, agressivo. Já tinha separado por causa de problema assim.
3: Maluco,
4: de violência.
3: É.
4: E ela falou, tá bom, tô indo aí. Onde você tá? Ah, tô aqui na Praça do Carmo. Tô chegando. Chegou a polícia.
3: Chegou a polícia.
4: Prendeu o cara.
3: Tá certo. Barcelona foi notificado por quê?
5: Mano, é assédio.
3: Assédio
5: de jogador, não. A sede de jogador. Ah. Sabe aquele Juan Álvarez, do argentino, o moleque que tá no Atlético?
3: Sei.
5: E aí ele. O Barcelona começou a conversar com ele. Acabou de fazer um contrato.
3: É.
5: E o Barcelona já quer o moleque. E aí, aí o Atlético ficou sabendo. Falou, mano, posso falar? Isso não pode fazer. Avisou a FIFA, falou, ó, o Barcelona tá aliciando jogadores nossos aqui. Aí
3: eita.
4: Vai ter, e a FIFA vai ter... tem moral pra,
5: ah,
4: pra
5: a FIFA não tem nada.
4: Cuidar de alguma conduta.
3: Esse italiano vai cair já já. Você
5: viu o que
3: FIFA.
5: Ele quer fazer agora, né?
4: Ele
3: vender
4: quer,
5: tipo,
4: a Copa.
5: É, tipo, ele quer terceirizar a Copa. Ele quer vender pra empresas pra vender a Copa.
4: Você viu pra quem é a empresa que ele vai vender, né?
5: Ah, é. Ele, segundo ele, ele quer criar uma empresa da FIFA e dá pra essa empresa.
4: Então, a empresa é do cunhado do filho do Trump.
5: Não, mas é ele que vai administrar, né?
4: É, o filho do Trump. O Trump tem um filho lá, casado com uma mulher lá.
3: Certo.
4: O irmão da mulher é o dono da empresa que ele tá vendendo a FIFA.
3: É a ideia
4: a Copa.
3: Do Trump,
4: mano. É óbvio, mano. Ele tirou o cartão vermelho do Trump.
3: É,
4: ele não deixou o Iraque dormir lá.
3: Irã.
4: É quase igual, é tudo lá.
5: Das federações.
9: Agora parece que piorou.
5: Grandes confederações, né, de continente. Só uma tá apoiando a FIFA.
3: Qual é?
5: Qual? Apoiando.
3: Apoiando a FIFA. A FIFA. Argentina.
4: Começa com C e termina com F.
5: É isso aí, Comembol.
3: Ah, a Comembol tá apoiando.
4: A única que tá apoiando. Que a CBF faz parte de qual?
5: É Comembol. A Comembol é a única que tá ajudando. Ela precisa, no total, de 211 federações, né? Que é de países.
3: É.
5: Nenhuma até agora falou todos juntos.
4: A UEFA tá, falou que ameaçou,
5: vai boicotar.
4: Ameaçou retirar os times que são da UEFA, que são os europeus, da próxima Copa, feminina e masculina, se a FIFA vender... Essa Copa pra essa empresa administrar. Porque o que a UEFA fala assim, a Copa não é da FIFA. A FIFA só que organiza.
7: É a Copa é dessa porra aqui, sou eu!
4: Os times de futebol são dos países e do mundo, não exato, é da FIFA. A FIFA exato. Tem o aval pra administrar.
5: Exato. Já gerou meme, né?
4: Já gerou.
5: Porque a UEFA saindo, a CONCACAF saindo, a Ásia saindo. Aí todo mundo falando, agora vem, o Brasil ganha.
4: Agora o Brasil ganha.
5: Agora o Brasil vai ser
6: tipo o Mundial do Palmeiras. É capaz de perder pro Uruguai.
5: Agora vai.
6: Cauã Raymond é corno.
4: Rapaz, eu não acreditei nisso. É um boi, né? Partiu o coração de um jeito.
6: Como é que pode?
4: Se um homem bonito daquele, com aqueles gominhos na barriga, com aquela cicatriz no peito.
6: Como você sabe que ele tem cicatriz
4: no
6: peito?
4: Com aquela sunga branca que ele usa na praia do PP.
5: Sunga branca? É do PP mesmo. Mas é mesmo, ele...
4: Sunga branca, mano. Agora tá calor. Ele vai ficar com aquele neoprene?
5: Ele pode usar, né?
4: Ele pode. Ele tem armamento mais. Ele tem ferramenta
5: mais. Vai ver eles usar uma sunga branca.
4: Vai eu usar. Uma com essa bunda murcha e saco caído.
5: Branquelo.
4: Branco de dentro não é nem pra ver. Ele vai passar.
5: Vai fazer uma lagartixa.
4: Eu vou usar sunga branca e não dá.
6: Não vai dar.
4: E mas aí? É aí assim. Aí
6: corno?
4: Ele falou que foi corno, rapaz.
6: Quem
4: aí é? O mundo
6: quem
4: não tem.
6: É? A massa graça velha,
4: não? Não, essa não. Se ninguém não, sabe, olha, não, né?
5: Se até o Cauã foi corno.
4: Depois que eu tô falando, se alguém for corno, não se incomode. Cauã já foi.
6: Mas e graça fé.
4: Mas e graça fé é a mesma coisa. É igual ir ao Iraque. Dizer que é um do meu Iraque.
6: A mas e graça fé.
5: Mas e graça fé.
4: Não dá graça e massa fé.
5: Nossa, não dá nem pra tentar falar isso.
6: Não, ele foi ela? Que... Foi ela que
4: não, deu? Não foi. Foi que foi um pouco antes na escola.
6: Na escola.
4: Ah, ela estudava.
6: Eu tô pensando que era notícia.
4: Mas ele era bonito de todo jeito.
2: Mas ele falou que se achava feio.
4: Aí ele falou?
2: É falso humildade.
6: Ele é feio mesmo. Você já viu ele de perto?
2: Não.
6: É esquisito
4: não
6: pra caramba.
4: Você tá de brincadeira que ele é cheiroso.
2: Ele não acha.
6: É brincadeira. Cheiroso, ele é suvaqueiro, velho.
5: Isso todo mundo
4: isso
5: já falou.
4: Isso foi a Bela Campo que falou.
6: A Bela Campo falou que ele é suvaqueiro e bafeto.
5: É isso aí.
6: Mano.
5: E uma atriz falou que ela tava.
4: O dia que eu encontrei com ele e abracei ele, tava cheiroso.
5: E tóxico.
4: Ah, isso ele falou que é mesmo.
6: O cartão amarelo.
4: Ixi, ah, você viu isso?
5: Mano,
6: vão ter, vai ter.
5: Venderam até o cartão amarelo.
4: Tá, a CBF tá sem limite.
6: O problema não é vender, o problema é as pessoas comprarem.
5: Já compraram, já. É mesmo.
4: É uma empresa de seguro.
6: Comprou uma empresa de seguro que comprou.
5: Então
6: né?
5: Vai ser no cartão, na manga dos juízes, né?
2: Isso.
5: E no, na punheira.
6: E pode botar? E a FIFA autorizou?
5: Ah, isso, eu acho que eles
4: tudo juntinho.
5: Eles nem perguntam.
6: Onde é a punheira?
5: É punheira. Aquela toalhinha que fica no punho.
6: Ah, pensei que era
4: punhequeira.
6: Não, é punhequeira.
5: Pode ser punheira também.
4: Pra você, tarado.
5: Não, não fala assim.
6: Você é um tarado, mano.
4: É punhequeira, mano.
5: Quando você fala assim, ah, é munhequeira.
6: É punheira.
5: Aí se foi punheira.
6: Eu queria saber onde era punheira. Eu falei, o que é punheira?
4: Munhequeira.
6: Munhequeira, mano.
5: E aí vai ficar na Copa do Brasil e no Campeonato Brasileiro, estão patrocinados.
4: Pra pagar esses VAR automáticos que não funciona.
6: O que que o nosso técnico italiano falou? Como é o nome dele? O Carlos
5: Ancelotti. Ele deu entrevista, falou que Danilo, falou que Neymar e Casemiro, pacotou.
2: Ah, graças a Deus.
4: Só também falar o Ronaldinho também.
5: Falou que vai começar a fazer uma nova seleção, mas ele conta ainda com alguns experientes. E deu o nome do Marquinhos. Falou que vai continuar com o Marquinhos.
6: O Marquinhos continua.
5: E o Marquinhos continua.
6: O Marquinhos pode até ajudar os moleques que chegam ali.
5: Ainda mais a zaga, ver de frente, pode ajudar mesmo. Mas Casemiro, Neymar e Danilão.
6: Ele falou que esses são os grandes. Mas o lateral esquerdo lá também não vai mais. Que é do Flamengo lá.
5: Não vai. No Alexandre.
6: Alexandre. Você não presta pra nada. Nunca prestou,
5: também.
6: Né?
5: Não vai.
6: Agora vai fazer o quê?
5: Ele falou da base grande mesmo. Mas o resto não vai mais.
6: Vai fazer outras coisas, né?
5: Mas...
6: Muito bom. Mas...
5: Pode ser que tenha um jogo de despedida do Neymar. Que o Neymar falou que...
6: Quer fazer?
5: Que não quer
6: O Neymar conquistou bastante coisa pelo Brasil, pode, então, né?
5: E aí
4: é verdade mesmo.
6: O que ele conquistou? Vale um título que o Neymar conquistou.
4: Ele ganhou a Olimpíadas, acho que a Copa América.
6: Então faz com a seleção olímpica. Não, mas a Olimpíada
5: e
6: faz.
5: Ganhou uma Copa das Confederações
4: também.
5: Por que
4: ele não pode ganhar
5: sabe
4: um
5: quem
4: jogo
5: list...
4: comemorativo? Pode,
5: sabe
4: pô.
5: Quem listou? Tem aí a imagem, ô bigode, do busto do Neymar? O Neymar ganhou um busto hoje.
4: Aonde? Não é aquele cara que fez o Cristiano
6: onde
4: Ronaldo.
6: Peraí.
5: Na vila, na Vila Belmiro.
6: Ah, pensei que era no jogo de pôquer lá do navio.
5: Um busto.
6: Calma. Lá no pôquer.
2: Esse daqui a pouco chega.
5: Daqui um aninho, ele ganhou hoje, colocaram lá na Vila Belmiro, no
6: pra
5: memorial da Vila Belmiro.
6: Então ele já comprou o
4: Santos. Eu ia falar exatamente. Já deram
6: o cheque. Já
4: comprou. Já pagou o ITBI já ou não?
5: Mano, se passar... Nossa senhora, olha as fotos, o pai dele, o Teixeira. Mano, enfim. Ele ganhou o busto e uma placa. E na placa tá todos os feitos que ele conseguiu pelo Santos.
6: Tá os jogos que ele jogou, então não tem nem precisa de placa.
5: Só tá os títulos.
9: Neymar, por favor, falta não. Já tô há 4 jogos, tá querendo ver você aqui, você não vem.
2: Denis. Ah. O Geleia falou que o cadete tá sem bateria.
4: Manda ele trocar. Manda ele ver chupeta na bateria.
3: Ele quer que o Denis vai fazer a chupeta lá?
2: Acho que ele tá querendo.
4: A bateria é novinha, tem garantia.
6: Vai ter que fazer a chupeta no Geleia lá pro cadete, mano.
4: Vocês ficam falando do meu cadete, porque o cadete tá novinho, rapaz. Eu não vou pôr mais ele à venda.
2: Novinho.
5: É alternador.
6: É novinho com N? Não, é com M.
4: É com M.
2: Com N.
4: É novinho. Vocês ficam falando do meu carro, meu carro.
3: Você tá de brincadeira. Deixa eu falar que é da Mitinho.
4: Eu não vendo na hora.
3: Fala da Surray, é esses cadetes aí, velho.
4: Eu vou anunciar meu cadete.
3: Para.
4: A Surray faz seguro do meu cadete?
3: Não. Esquece. Ninguém faz seguro do cadete.
4: A Surray não faz seguro de moto, carro, caminhão, faz
5: tudo.
4: E do meu carro, velho, não.
5: Ah, uma coisa é uma coisa, outra coisa é outra coisa.
4: 9,4.
2: Falou que tá no guincho.
3: Você acha que alguém quer?
4: Ele que paga, eu vou pagar.
3: Você acha que alguém quer um cadete 9,4, mano?
4: Um monte de gente.
3: Pra quê?
4: Se eu anunciar agora no meu Instagram meu cadete pra vender,
5: os caras enganam o Denis, aí ele não consegue enganar ninguém.
3: Ele não consegue enganar ninguém. E assim, você acha que as pessoas não têm nem garagem pra botar o carro? Esses prédios novos, você entra com o carro raspando tudo quanto é parede.
4: Não é pra vender pra quem não tem garagem.
3: Os prédios, como diria, que prédio é merda?
5: Se é perto do metrô, nem precisa mais ter garagem.
4: É pra vender pra quem tem dinheiro, não é pra quem não tem dinheiro.
3: Ah, pra quem tem dinheiro. Quem tem dinheiro quer um cadete. Pra que o cara quer um cadete?
4: O cara já tem uma Porsche, o cara já tem uma Mercedes.
3: Tênis,
5: o Denis caiu nessa, mano. O Denis caiu nessa.
3: Ele cai e quer levar os caras.
5: E agora acha que alguém vai cair
3: nessa. Ele acha que tem uma BMX, é lindo.
4: Você que é boyzão. Você já teve um cadete na época que era bom?
3: Claro.
4: E como era o seu carro, que o seu cadete?
10: É
4: espetacular.
10: Caminhão.
3: Mas meu carro tinha. Eu peguei 0 quilômetro na concessionária.
5: Era 94.
3: Não, quando eu peguei 94, eu comprei um cadete.
4: O carro é o mesmo.
3: Mas era o mesmo em 2026, porra.
2: 94, eu não era nem nascido.
3: Pô, você tá de brincadeira.
4: Eu ia te ofender,
3: carro 32 anos, pra que que serve uma bobagem dessa?
4: É o carro com o primeiro painel digital do Brasil.
3: Ó, que legal.
4: Injeção eletrônica, motor 2.0.
5: Contaram tudo isso pra ele quando ele comprou.
4: Vai lá ver, palhaço.
5: Eu não tenho dúvida deles. Mas eu falo não, fala assim.
3: Se você fala assim, os caras falam isso pra mim, eu sei, pô.
4: Eu ando, eu não posso ir na padaria com os caras que querem comprar meu carro.
3: É louco, é roubar teu carro.
4: Comprar.
5: Então por que ainda não comprou?
4: Por que pôs à venda?
3: Põe sim, é que funciona, não consegue funcionar.
4: O Geleia quebrou a bateria aí. Tava novinha a bateria.
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3: 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Eu tenho um carro velho.
4: Qual é o carro velho que você tem?
3: Eu tenho uma Silverado 2011.
5: Você tá de brincadeira.
3: 2011. Mas a minha Silverado 2000 tem. Agora completou 35 mil milhas. É novinha.
4: Meu carro
3: zerado.
4: Meu carro tem
3: ando pra tudo quanto é lugar. Meu carro tem de 2011 pra dizer 15 anos. Esse carro que eu tenho. Mas é zerado. O seu é uma porcaria. Vamos ser sinceros.
5: Não, é utilitário o seu também.
3: Isso aqui é uma porcaria.
2: Estão falando pra você fazer uma rifa.
3: Faz uma rifa aí, ó.
4: Dá mais dinheiro.
3: Isso é legal. Dá mais dinheiro.
5: E se der merda, só o que ganhou que vai reclamar.
4: Exatamente. Os outros 99 não.
3: Exatamente, só o que vai reclamar.
5: Só o que vai reclamar.
4: Vou vender um número a mil
3: fazer
4: reais.
3: Vamos rifa aqui? Não, R$1.000.
5: Ah, não.
3: R$1.
5: Ah, não. R$1
4: vende só o Silverado pro
5: real. Opa.
3: Pô, meu, o carro é demais. Meu carro é V8.
4: E daí?
3: 450 cavalos.
4: E
3: daí? Espetacular.
4: E daí? Não consegue nem subir nele, tem que jogar corda pra subir no carro.
3: Quanto vale esse cadete aí?
4: 50 conto no mínimo.
3: É.
4: 50 conto no mínimo.
3: 50 conto, tá bom.
4: No mínimo, se for, deixa eu levar aquele encontro de Lindóia, vende por 200.
5: Você tem certeza disso?
4: Os caras são mais tontos que eu, não sei, São Paulo.
5: São mais tontos e mais ricos.
4: Os de Lindóia são bem mais tontos que isso aqui.
5: Isso é verdade, em Lindóia.
3: Mas tem que ser em Lindóia.
4: O meu cadete, se eu levo em Lindóia, custa 200. Aqui é 55.
5: E eu vou te dar uma dica, Denis. Não chega dirigindo ele, chega com ele no...
4: Na prancha.
3: Na prancha. Fala que você não gosta nem de pôr no chão.
5: Aí,
3: é isso aí. É que pra falar, assim, você que comprar, põe na sala de carro. Pra enganar os otários.
4: Não é enganar, mano.
5: Só lá em Lindóia que tem
2: isso.
5: Tá de brincadeira.
2: Pergunta, devia fazer isso.
4: Pergunta pros manobristas aqui do prédio. Quando eu chego aí, todo mundo briga pra querer manobrar
3: aquele
4: ele.
3: Aquele que tava empurrando pra subir, qual era? Que não conseguia subir a ladeira.
4: Era meu, não.
3: Aquele Fiatão lá.
5: Era o Fiat. Já
4: vendi o Fiat.
5: Era o 147.
3: Ele,
5: Ele tinha que pegar rampa, ele passava.
4: Não, não era isso.
5: Aí ele dava conversar. Ré, chegava até a cadeira. Pra subir, pegar
4: impulso,
5: a ré.
4: Dá impulso, dá impulso. Não, vamos conversar. Não. Eu preciso me defender.
5: Vai.
4: Defende. Fiat 147, 78, não é 97, 78, 46 anos.
6: Não presta pra nada, né?
4: Não, cara,
6: nem
4: que
6: o câmbio
4: funcionava. Eu reformei, peraí que você já fala. Aí o que aconteceu? Eu ficava aqui, pra sair da rádio, é uma rampona, e é na Augusta. É difícil isso aí. Quando você fica, não fica aquela fila? Não dá pra ficar rampeando com o Fiat, não é automático.
6: Que merda.
4: Se eu ficasse rampeando com a embreagem e acelerador, queimava a embreagem inteira.
5: Ia ficar aquele o cheiro ia chegar aqui no viés e o primeiro
4: aí
5: andar.
4: Aí eu ficava parado.
5: De lona queimada.
4: Eu fico parado lá embaixo.
6: O cara lá no subsolo, no quarto subsolo. Não, a gente no 21º viu o cheiro de queimado.
5: Da lona dele.
4: É embreagem. Eu ficava parado no reto. A hora que todo mundo subia a rampa.
6: Tá pegando fogo, bicho.
4: Os meninos falavam, libera. Não, eu subi de uma vez só.
6: Muito bom, muito
2: que
6: bom.
2: Que estão tá falando pra você colocar pro YouTube de prêmio do som.
4: YouTube não merece nem um
6: carinho de miniatura. Assim, olha. Mano, não fala assim do YouTube.
4: Tá
6: pô,
4: lá.
6: Deixa o Ângelo falar agora,
5: daqui a pouco
6: favor.
5: Tem jogo. Daqui a pouco tem jogo do Campeonato Brasileiro.
6: Jogo de quem? Se for do Corinthians, tem fala.
5: Então não vou falar. O outro jogo é Curitiba.
6: Não, mas é do Corinthians, não fala. Que se dane.
5: Nem vou falar desses aí contra o Atlético Paranaense aqui em Itaquera. E depois também tem Curitiba e Cruzeiro. O jogo do Corinthians vai passar na Cazé TV e no Premier.
4: Então o Memphis apareceu? Era hoje que ele apareceu.
5: Meu, desculpa.
6: Colocar, olha onde colocaram.
4: Vocês falam do meu cadete e o Corinthians comprou o Memphis.
6: Vamos lá. Vamos falar desse jogo
5: fala
6: do Corinthians.
5: Aí,
6: onde vai passar o jogo do Corinthians?
5: Vai passar na Record, na Cazé e no Premier.
6: O Premier vai passar.
5: Nossa,
6: por quê?
5: É mesmo.
6: Quem é que vai ver pagando?
5: É mesmo.
6: É mesmo. Já
5: quem
6: vou
5: vai
6: te falar, meu.
5: Quem vai nessa altura do campeonato?
6: Quem vai ou não passa, ou passa no Sport TV, pô.
5: É isso aí.
6: Você tá de brincadeira.
4: Porque pelo menos abre concorrência.
6: É lógico.
10: Tô de brincadeira.
6: Agora o cara no Cazé de
4: se
6: graça.
4: Se não passa em nenhum lugar, você põe no Pay Per View.
6: Na Record agora? Bota na Record, já tá? Bota na Record aqui pra gente ver um pedacinho do jogo do Corinthians.
4: Já começou?
6: Já deve estar perdendo, já. 3 minutos. Atlético Paranaense já deve estar. Depois que você achou aí?
5: Achou, zero.
6: Já tá 0-0.
4: O Kaká comprou uma casa nova.
6: O Kaká comprou, fala que é uma casa boa. Oh,
4: um apartamento lá em Miami, 44 milhões. Onde? 9 milhões de dólares.
6: Que pagou?
4: Isso? É.
6: O Kaká tem dinheiro, hein, mano?
5: Kaká do céu. Pô,
4: ele foi melhor do mundo várias vezes.
6: Várias vezes, não, uma vez.
4: Ah, é. Deixa, ajuda, pô.
6: Ele jogou no Milan, mano.
5: Jogou no Milan, no Real Madrid.
6: Isso é diferente pro mar, hein?
4: É, diferente pro mar. No
6: só tem que tomar cuidado com os furacão lá. É, furacão.
4: Deve ter proteção. Essas casas que eles fazem assim.
6: É bonito,
4: sabe? Já põe os vidros reforçados.
6: É bonito, ó.
4: 380 metros de apartamento.
5: Que é isso, Kaká?
4: 3 varandas.
6: É isso aí, bicho.
4: 14º andar.
6: Aí que é legal.
4: Tem com cadete branco 9-4 na garagem.
6: Cadetão.
5: Nem no chaveiro.
6: Então, ele tá de brincadeira. É muito ruim. É, põe a música da NASA, por favor, que eu tô com um problema sério. Um foguete chinês.
5: Ih, problema sério mesmo.
6: Me ajuda aí. Foguete chinês foi atingido por um raio.
5: Um raio. Se pegou,
6: já ela. Se pegou no foguete chinês, bateria dos carros elétricos da China botaram no foguete.
5: Podia pôr no cadete, ia ser
6: pior. Eu quero saber essas baterias daqui 20 anos, é isso que eu quero ver. É, foguete chinês é atingido por raio no ar momentos após o lançamento. Tem um vídeo, olha lá o vídeo, Soltaram no dia de chuva, os chineses também estão de brincadeira. Olha o raio batendo. Cadê o
5: aí
6: raio?
5: Aí é muito azar.
4: Achou que era para raio.
6: Ah.
5: Vai demorar?
4: Cadê o raio, filho? Você pegou o sinal do...
5: Calma.
6: Cadê o raio, mano?
5: Que raio de vídeo é esse?
4: Que raio que o parta, velho?
6: Vai pro raio que o parta mesmo. Cadê o raio, ô filha da mãe?
5: Aí, pegou.
4: Ah, pegou.
6: Mano.
4: Não sei nem pôr a parte
6: do
4: raio.
6: E aí, o que aconteceu? Caiu?
4: Não, não caiu.
6: Mais raio? Não botaram nem para-raio na porra do foguete? Não,
5: ele é o para-raio.
4: Ele vira o para-raio. Ele é metal.
6: Ah.
4: Como tá tendo chuva de raio, atraiu. Mas só que o sistema do foguete tem um sistema de raio.
6: Pegou bem no foguete mesmo.
4: Pegou bem.
5: Mas os caras...
4: Ele continuou subindo. Mas parece que deu uns probleminha lá, desviou um pouco a rota. Porque deu uma desregulada, não.
6: Perdeu o Wi-Fi.
5: Hoje, qualquer pescador não vai pro mar antes de olhar no Climatempo e os caras vão.
6: Os caras vão.
5: No aplicativo.
6: Liga pra aquela Jaqueline Brasil, né?
4: Jaqueline Brasil.
6: Como é que chama Jaqueline Brasil na China?
4: Jaqueline Brasil.
5: Só vai lá, Jaque.
6: Jaque Brasil.
5: Eu posso soltar o foguete?
6: É.
5: Vai.
6: Pô, tá de brincadeira.
4: Mas aí, beleza. Mas o foguete subiu. Ele
5: subiu.
4: É aquele foguete,
5: jeito, né?
4: É um foguete não tripulado.
6: Subiu.
5: Meio avariado.
4: Que era, é aqueles que soltam satélite. Falando que soltam satélite,
6: o que
4: vocês viram o negócio da Starlink que a gente já falou, já, né? Que liberou aqui no Brasil.
6: Starlink liberou e já tá fazendo divulgação.
4: Já tá fazendo divulgação pra internet via satélite e as operadoras de telefone.
6: Lá na praia estão colocando direto.
4: É, que funciona melhor, né? É. Vamos ver se quando não tiver nuvem não fica ruim, né?
6: Aí as igual a Sky era assim, né?
5: Nossa,
6: mas arrumou Sky, já. Agora arrumou, mas a Sky passava uma nuvem, ventava. A novela travava.
10: Dá pra melhor.
4: Agora o cara vai chutar... Não, o que eu ia falar assim, é outra coisa.
5: Ah,
4: então fala. Você viu que vai ser lançado, isso é verdade, não tô mentindo, que eu não minto.
5: Mas, ô Denis, nunca duvidamos de você.
4: Vocês vão falar um negócio que...
6: Só no cadete.
4: Chama, eu não sei o nome, assim, Shining Sunlight, um negócio assim.
5: Me ajuda.
6: É um bagulho assim. Esse nome, hein?
4: Você
6: que acabou de inventar esse nome?
4: Shining Sunlight. Como é o nome? Acho que se não for esse, é melhor falar isso. O Shining Sunlight, que vai ser o Shining Sunlight?
5: O que vai ser?
4: Vão ser como se fossem satélites que vão ter espelhos, mega espelhos, para clarear a Terra aonde estiver escuro. Então, por exemplo, é à noite. E você pega pelo aplicativo, 2030, por aí a empresa já tá fazendo um projeto. Você vai pôr no aplicativo, papapá. Então eu quero que clareia a minha florestinha aqui para o mato crescer mais rápido, para o milho crescer mais rápido. Mesmo à noite. Então, acabou o dia, você põe a coordenada.
6: Quer dizer que além do gato cantando, o galo cantando às 2 da madrugada, 3 da madrugada, você vai ter um cara do lado com a luz do sol.
4: Exatamente. E é só que isso sim, tem um benefício, mas tem muitos perigos aí.
6: É óbvio.
4: Porque os lugares não vão ter mais noite, inclusive em época de guerra, quando você vai lá e ilumina uma floresta pra você achar os caras, um monte de coisa. E aí você vai poder pôr luz solar através de reflexo de espelhos, aonde você pôr a coordenada no aplicativo. Você vai pagar por isso, claro. Aplicativo, quero luz solar aqui, pá, pum. Aí o espelho vira e tumba. Diz que é um raio de 5
6: quilômetros. Vai ter um interruptorzinho em casa?
4: No celular.
6: Que loucura.
5: O vizinho, se quiser.
4: Chama Shine Sunlight.
6: Nossa, mentira.
2: Eu tenho certeza.
4: Hã?
2: Eu acredito.
4: Eu também acredito. O nome é bom, né?
2: Eu também acredito.
6: Sei. Mas eu prefiro o apartamento do Cacá.
5: Oh.
4: Quando ficar de noite, vai lá, o Charles vai ficar
6: de brincadeira, aquele é bom demais, hein? O que mais? A ESPN vai transmitir o leilão do Instituto Neymar. Vocês ficaram sabendo disso?
4: Vai.
5: Todo ano tem, né?
4: Todo ano vai ser no Suhai.
6: Isso é legal. Tomara que ele arrecade dinheiro e que ele faça um bom proveito desse dinheiro.
4: Vai ser no
6: Suhai
4: Music Hall, vai ser transmitido ao vivo pela ESPN. E parece que vai ter um sistema de leilão pela televisão. Assim, você entra num aplicativo ou num QR Code que vai ter. E se eles vão leiloar coisas lá, você pode comprar mesmo não estando lá.
6: Eu tô com um problema com o Vinícius Júnior, coloca o IMPA pra mim aqui.
1: O IMPA, Instituto Marmota de Pesquisas Avançadas, garante essa notícia.
6: Foi feita uma pesquisa com o nome do Vini Júnior.
5: Certo.
6: A pesquisa nas redes sociais indica que 70% das mulheres, olha que loucura isso aí, 70% escolheriam o Vini Júnior ao invés do marido.
5: Que isso, que moral.
4: Pô, é isso, hein, meu?
6: Vamos perguntar pra Bebê Piguerê. 70% trocaria o marido pelo Vinícius Júnior.
4: Você é casado com...
6: Pelo
4: casado
6: dinheiro?
4: Casado com quem? Não sabemos. Às vezes é pela... Às vezes é pelo queixo. Às vezes é pelo vigor físico.
6: Mas ninguém tem mais. Pergunta, você troca o seu marido pelo Vinícius Júnior? Troco. Por quê? Não tem um porquê?
4: Não, só o sim ou não.
5: Tinha que ter o porquê.
6: Era só o sim ou não?
4: Porque é muito porquê.
6: Pesquisa ruim demais, hein?
4: É ruim não, pô.
6: Porque ele tem dinheiro, porque ele joga no Real Madrid, porque ele é bonito, porque ele é feio, porque ele é magrelo, porque o corpo dele é bacana.
4: 70% das mulheres que responderam...
5: É só mais uma perguntinha.
4: Não, eu vou responder pra vocês, vou responder no lugar delas. 70% das mulheres que responderam sim, vira 100%, certo?
6: Isso.
4: Aí fala, 100% das mulheres...
6: Pega a caneta aí.
1: Vamos fechar aí a ponta?
4: 100% das mulheres que trocariam o marido pelo Vini Júnior, 98% ia dizer que era por amor.
6: Ah,
4: ou alguma ia falar que é por interesse. Ou que é porque ele tem um queixo bonito.
6: Mas peraí.
4: Ou porque ele tem um lambujubão.
6: Calma, você tá muito...
4: Um Darth Vader lá.
6: Você tá muito exacerbado. Você tá muito nervoso.
4: Eu tô nervoso.
6: É a porra do cadete que te deixa...
4: Não, cadê? Agora que tá sem bateria, eu fico nervoso.
6: O cadete te ofende demais.
2: Tá no
6: demais. Falou mal do cadete, ele fica
4: transtornado. Eu vou matar o Geleia,
6: mas o Geleia já tá morto. Ele que não sabe.
4: Ele é morto mesmo.
6: Deixa eu te falar. É óbvio que elas iriam responder isso. Aí a pergunta que eu faria na seguinte: mas você nem conhece o Vinícius Júnior, como é que você ama o Vinícius Júnior?
4: Mas ama.
6: Por amor.
4: Acha ele atraente.
5: É isso aí.
4: Acha ele.
6: Mas você falou amor, você não falou atraente.
4: É que o amor é consequência da atração, que é consequência da paixão, que é consequência da convivência.
6: Mentira. Quem te falou isso?
4: Você nunca se apaixonou, amor, nunca amou ninguém, amor, nunca amigo, sentiu nada por ninguém?
6: O amor só começa por um motivo.
4: Qual é o motivo?
6: Admiração.
3: Depois disso vem o resto. Enquanto você não admira a pessoa que você tá afim, você não acontece nada.
4: As mulheres veem o Vinícius correndo naquela lateral, cortando pro meio, chutando aquela bola
6: corta
4: do mano.
6: Bem no meio?
4: Ele vai metendo pro meio, Na hora que ele acerta o alvo, pau, gol, gol, gol.
5: É muito vigor.
6: Vamos
5: físico.
6: Dar dinheiro,
4: é muita admiração, ótimo,
6: tá muito empolgado o Vini Júnior.
4: É o queixo.
1: Quem não faz, toma. Apresenta.
4: Errou! Muito.
5: Jamais, hein?
10: Outra vez?
4: Acertou!
1: Que som é esse? 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
3: Quanto é que a gente vai largar? Alguém lembra?
5: R$1.650.
3: R$1.650. Ricardinho não veio, vamos aumentar veio. O YouTube.
5: No YouTube.
3: Quem então?
4: O quê?
6: Bugou!
4: O Ricardinho vale R$400, por acaso, pra ele não ter vindo antes de aumentar?
3: Ele vale 500, que é o que vai dar no YouTube.
4: Não, 500. Já tava dando 200.
3: 300. Nós vamos só passar pra... Eu podia dobrar, mas eu só vou dar 500.
5: Vamos fechar aí a conta?
3: 500 conto, tá bom.
5: 500 então, tá bom. Hoje é 1.650.
3: Quanto custa uma bateria de carro, velho?
4: Não, carro, qualquer carro. É no mínimo uma bateria... Dessas que é sem água, que hoje não tem mais água pra você colocar, no mínimo uns R$480, R$500.
5: Quanto custa?
4: Moura, boa.
5: Quanto custa uma chupeta dele, mano?
4: Mas não sei quanto você cobra.
5: Que grosseria.
4: Palhaço.
5: Que grosseria.
3: Agora me fala uma coisa. Chupeta. Me fala uma coisa. 500 conto custa. O cara que tá ouvindo, tá no YouTube, tem um carro velho. Que tá mancando de manhã, ainda mais no frio. Estamos dando uma bateria.
4: Aí é álcool. É
3: 500 conto.
4: É só mesmo. Não pega carro álcool no frio.
3: Não pega.
4: É só você jogar um pouquinho de gasolina.
5: Não, tem que puxar o afogador também.
4: É, mas você tem que injetar gasolina.
5: Injetar mesmo.
3: Esse cadete precisa injetar gasolina?
4: Não, ele é gasolina já.
5: Só o dono bebe.
3: Só o dono
5: bebe.
3: Só o dono
4: é
3: álcool.
4: Não, só o dono é
6: álcool. E às vezes.
10: O maconheiro que tem na rua.
3: O Neto, o que o Neto falou? Eu não entendi.
10: Denis, um dos maiores maconheiros que tem na rua.
3: Ele mente,
4: né? O Neto é mentiroso.
3: E o que, que o Neto falou do Negão? Você sabe, não? O que, que ele falou?
10: Para de tomar cadala, Negão!
4: O e o que ele falou da gente? A gente não sabe o quê?
3: Ele falou de quem?
4: De nós.
3: De nós o que
10: ele vocês falou? Não sabem diferenciar um caqui com um tomate.
5: Mas é difícil. É difícil, mano.
3: De longe?
5: Pô, você olha, é tudo a mesma coisa.
3: De longe, ainda mais de longe.
5: Imagina um caminhão cheio de caqui ou de tomate. Você quer saber?
4: Xingou nós quem não sabia que era um caqui ou tomate.
3: Eu
4: encontrei com ele hoje.
3: Eu encontrei ontem, mano. Eu tenho tanta risada com ele, mano. Ele gosta do cururu, bicho.
4: Ah, é.
3: Eu vou falar um negócio do Neto aqui, que é uma coisa... Eu acho que eu já falei, mas não sei se eu falei no ar. O cururu, eu sou titio, avô do cururu.
5: Uhum.
3: Ele tem dois, agora tá completando 2 anos e meio.
5: Isso.
3: O cururu. É, o Neto me deu tanto presente pro cururu. Ele comprou tanta roupinha pro cururu. Eu cheguei lá, ele foi no carro, ele abriu o porta-mala do carro, assim, tinha um monte de sacola.
4: Ele
3: de
4: é maluco,
3: do cururu.
5: Ele é demais.
3: Ele mandou verdade. Um monte de roupinha pro cururu. O Neto é. Eu não devia falar essas coisas, porque às vezes eu nem
5: não,
3: sei se
5: não, mas
3: ele
5: o
3: gosta,
5: Neto é demais,
3: mas
5: mano.
3: O coração do Neto é um negócio
5: o
3: espetacular.
5: O jeito que ele recebeu a gente lá, mano.
3: Ele é impressionante.
4: O Neto é um cara que quem conhece ele fica apaixonado por ele. Ele é pessoa legal. Eu sei que ele é polêmico, um monte de gente acaba
3: ficando
4: raiva.
3: Lógico.
4: Mas é porque não conhece ele. Ele é um cara espetacular, de verdade.
10: É gente boa.
4: O prêmio que ele é corintiano demais.
3: É muito. 3016.
5: 0089.
3: Acertou o barulho, levou.

0: de uma bateria pra um carro, que você falou que custa 500
1: conto. Dá carga lenta que é 50 conto.
0: Carga lenta. Olha como ele sabe.
2: Mano, já ficou na mão, né?
0: Ele sabe tudo.
1: Todo mundo tem carro antigo, né?
0: Carro velho.
1: Não, eu comprei um carregador de bateria.
0: Imagina quantas vezes nós
1: pintaram em casa
0: aquela porta lá, velho.
1: Nunca meu carro não tem uma pintura extra.
0: Não, imagino.
1: Vai lá ver meu carro.
0: Vou passar aquela máquina, ela não vai passar pra nada.
2: Bicho, tem mais massinha do que...
0: Ah, tem mais massinha, tem seu dente. Tem mais massa que pasta de dente,
1: né? É mais branco que o seu dente, meu carro.
2: Mais massa que o Grupo Sérgio.
0: Ah, não dá mais tempo, ó. Tem o que fazer. Vai,
1: vocês estão fazendo mal no meu carro, velho.
0: De jeito nenhum. Vamos refazer.
1: Placa preta, placa
0: vamos
1: preta. Eu fui fazer a vistoria da placa preta.
0: Se o pessoal quiser, a gente faz a rifa,
1: do carro.
0: A rifa aqui, meu, você vai vender
1: R$1.000 o número, eu faço.
0: Que R$1.000, mano?
1: Mano, são 100 números.
0: Você tá, pra que R$1.000, velho?
1: É o preço que custa.
0: Sem números com R$1.000 dá 100 mil. Seu vale 50, mano. Você então, falou que vale. Você acha que vale 50?
1: Não, acho não. Se eu pôr pra
0: já
1: vender
0: vendeu.
1: Agora.
0: Vamos
1: voltar
0: pra vender.
1: Fiz a venda.
0: Tá de brincadeira,
1: mano. Eu achei com o gelé, mas não conseguiu. Aí eu falei, devolve.
2: Pra você ver como tá fácil.
0: É porque o preço tá errado,
1: mano. Não tá errado, filho. Fica tranquilo. Você já vendi coisa pra bem mais cara. E é verdade, pro vizinho seu ainda.
0: Ah, Maria, nem me fala. Ai, meu Deus do céu.
1: Nossa senhora.
0: Valendo?
2: Então, bora.
0: Deixa eu ver, 3016.
2: 0089.
0: Deixa eu ver quem tá na linha. Alô?
1: 75.
0: Deixa eu falar aqui. Alô, 89.
3: Alô, Tatola.
0: É aqui mesmo. Como é que você conseguiu ligar aqui?
3: No desespero. Tô parada no estacionamento do mercado, ligando igual uma louca.
0: Muito bom. Você já ouviu alguns palpites, não?
3: Já ouvi alguns, espero que o meu esteja correto.
0: Boa. Me dá o seu nome que eu não perguntei, né? E todo mundo quer saber.
3: Sou a Gisele de Cotia.
0: Gisele. Gisele, é o seguinte. Parada no estacionamento, você vai comprar alguma coisa?
3: Ah, vou pegar a ração dos meus doguinhos.
4: Boa. E os salgadinhos também.
1: Tá na Raposo Tavares? Tá na Raposo Tavares?
0: É? Qual que você
3: não,
0: tá?
3: Eu consegui me livrar da Raposo hoje, não tava travada, deu pra chegar de boa, mas segunda-feira o inferno tá
0: triste, né?
3: Tá em terra.
0: É, Raposo Travada, chama.
1: Mano, os caras vão construir condomínio, só que não amplia a pista.
0: Nada.
1: Não. Chega aqui em São Paulo, 4 pistas vira 2.
0: Vira 2, é o fim do mundo, né? Mal feito.
2: Não, é o plano diretor.
0: Isso é plano diretor. Isso é coisa de vereador, deputado, que fica pegando dinheiro pra fazer plano diretor. Você tá de brincadeira. Ô, Gisele, se liga aí. Bota o som pra Gisele.
3: Oi?
0: Bota de novo o som pra ela. O que você acha que é isso, Gisele?
3: Eu acredito que seja aquela maquininha que tira... aqueles chipzinhos de roupa em loja, make de pressão, sabe?
1: Tem mesmo.
0: Máquina de tirar aquele...
1: É, tira o sensor pra ninguém
0: sensor,
1: roubar.
0: Tirar
1: o
0: sensor,
3: isso,
0: né?
3: Isso mesmo.
1: Os caras a
0: pergunta que eu te faço é, você acha que o Quase Bigode teria dinheiro pra comprar uma roupa nova e tirar o sensor?
1: Não, olha, você tá enganado.
2: Mas peraí.
3: Ah, não.
2: Esses dias ele apareceu com uma roupa com sensor aqui. Eu falei, você roubou aonde, Bigode?
0: Aí,
2: não, a minha notinha tá aqui.
0: Bigode?
2: A minha notinha tá aqui, a minha notinha tá aqui.
0: A minha mãe me deu uma blusa da C&A com sensor.
2: Eu tive que descer lá.
0: Sua mãe te deu uma camisa?
2: Aí apitou quando ela saiu, o cara falou, pode ir que não deu nada. Aí ela me deu de presente.
0: Aí quando chegou aqui tinha o sensor. Aí, quer dizer que além de você, a sua mãe também rouba.
2: É isso aí.
0: Quer
2: dizer
0: que temos dois ladrão lá. Eu pensei que era um só.
1: Sabia que na gringa... É. Não vou falar, depois falo.
0: Depois
1: vai demorar.
0: Vai, tá. Conta, mas você tem 10 segundos.
1: Esse sensor, você não tira mais. É um plastiquinho bem fininho. E na hora que você passa na porta, apita no celular do segurança... Ele já vai correndo atrás de você falando a calça 46 do tamanho tal. Você já grita o que você roubou na porta.
2: Porque a gente passou
0: já não tem mais. Já não tem mais esse trambolho.
1: Não, é um trocinho que apita no celular do segurança da porta. Como? E fala o que é o que você roubou.
2: Ele chegou em quanto tempo em você?
0: É, quanto tempo ele te pegou?
1: Ele foi o Bigode que me pegou.
0: Foi a mãe do Bigode.
1: A mãe do Bigode mandou pra ele.
2: Em 10 segundos ele chega na gente, né, Deus?
0: A mãe do Bigode.
1: Levando a calça, levando a calça 48.
0: Ô, Gisele, em resumo, nós temos o Bigode, que é ladrão, e a mãe também agora.
2: E o deles, a gringa.
0: E o deles.
3: Não quero longe do pé, né?
0: É verdade. E o Denis lá fora, que é um ladrão internacional.
1: Não, o Bigode me contou.
3: Ele é o motorista.
0: O motorista.
1: Sobrou de fuga.
0: É, ou não é uma máquina de tirar sensor de roupa roubada?

0: Gisele.
1: Valeu.
2: Beijo, gente. Valeu.
3: Beijo.
0: YouTube não tem ninguém, eu não vou dar dinheiro.
4: Perfeito.
0: Não.
4: Perfeito.
1: É Núbia.
5: É Núbia. Tá, Núbia.
4: Ela
5: Núbia.
4: Vai ligar hoje.
0: Núbia.
4: A próxima ligação vai ser ela.
2: Será? Com N.
0: É com N.
4: Quase que achei que era ela agora.
0: Atenção, 3016.
5: 0089.
0: Quanto vale, Angelão?
5: R$1.700 agora.
0: 1.700 subindo, deixa eu ver quem tá na linha. Alô, 89.
6: Alô, boa noite.
0: Boa noite. Seu nome qual é?
6: Ricardo.
0: Tudo bem, Ricardo?
6: Tudo bem, vocês?
0: Também,
6: tudo bem, né? A gente tá ouvindo, tá feliz o programa hoje.
0: Como é que é?
6: Por aí tá tudo bem, que o programa tá feliz.
4: Eles vão me provocando.
0: Muito bom. Você tá no carro?
6: Tô no carro. Tô entrando na Raposo Tavares, que tava falando agora.
0: Raposo. Nela. Raposo Travado. É
6: ela mesmo.
0: Você mora por lá?
6: Não, eu moro em Guarulhos.
0: Moro em Guarulhos.
6: Tá minha mãe aqui por esse lado.
0: Ah, rapaz, longe, hein, meu?
5: Só tem que atravessar tudo.
0: Tem que atravessar São Paulo inteiro, mano. Ave Maria.
6: São Paulo inteiro.
0: É verdade. Quantos quilômetros?
6: Para pegar da... marginal.
0: Quantos quilômetros da sua casa até a sua mãe?
6: Desculpa, não ouvi.
0: Quantos quilômetros da sua casa até a casa da sua mãe?
4: Mentira. Rapaz.
0: Núbia.
4: Foi igual a Núbia.
5: Foi igual a Núbia, Ricardo.
0: Caiu a linha do cara, mano.
5: Do Ricardo
0: é,
5: caiu.
0: Raposo Travado, é isso.
5: É isso mesmo.
0: Ricardo, é, não dá nem pra te falar
5: que
0: nada.
5: Ele não deu palpite.
0: Não deu palpite, né? Então um abraço pro Ricardo que tá entrando na Raposo Travado e tá indo ver a mãe.
5: Tá indo ver a mãe.
0: Uma pena que caiu sua ligação. É, 3016.
5: 0089.
0: Deixa eu pegar mais um aqui. Deixa eu pegar. Alô, 89?
7: Alô?
0: É você mesmo.
4: A Núbia.
0: Seu nome... Seu nome?
7: Eu consegui falar com você.
0: Conseguiu, mas vamos falar direitinho pra gente se entender.
7: Meu nome é Marlene, sou de Pirituba.
0: Marlene, de Pirituba. Você tá no...
7: Eu tô muito tempo.
0: Boa. Você tá falando por onde? No Viva Voz ou no carro? Não tô te ouvindo direito.
7: Agora eu tô... Desliguei o rádio do carro e tô no celular.
0: Agora melhorou muito.
7: Marlene. Melhorou?
0: Melhorou demais. Agora eu sei até que seu nome é Marlene.
5: De Pirituba.
0: E de Pirituba.
7: Legal, um beijo pra vocês. Nossa, que bacana.
0: Muito bom.
7: Vocês.
0: Prazer é nosso. Obrigado, viu, Marlene?
5: Quer comprar um cadete?
0: Não, ela não quer comprar cadete, nada.
7: Não, acho que cadete não. mas eu ouvi o lance da rifa, eu compro o número.
0: Olha lá, compra o número. Junto. A Marlene vai participar, vale R$1.700, Marlene.
7: Presta. Então, meu palpite...
0: Deixa eu botar o som. Pera aí, Marlene, vou botar o som pra você ouvir, pra você tentar definir qual é. Bota o som pra ela. Repete. É difícil, hein, Marlene? O que você acha que é?
7: Então, eu não ouvi todos os palpites anteriores. O meu palpite é, por exemplo, você tem um guarda-chuva com aquele botãozinho automático, mas você apertou, mas não abriu, apertou e puxou de volta para voltar na posição de novo.
0: Entendi.
7: Claro.
4: O botãozinho do guarda-chuva. Não vamos esquecer se não abriu.
0: É, não abriu ou não fechou, tudo bem. Se for o
4: botãozinho do guarda-chuva.
0: Se for o botão do. É, se for o botão do guarda-chuva automático.
4: É tudo certo. Sabemos qual é. Certo.
0: É teu. Ela fala que é um botão do guarda-chuva automático. É a Marlene, ela
4: palpite
0: tá no carro.
4: Que eu nunca vi alguém falar aqui. Bom, não, palpite. Não,
0: palpite bom, viu? Palpite bom.
7: Eu não sei
0: se já falaram. É. O quase bigode não tem carro, só anda de guarda-chuva na mão.
5: Quando não esquece.
0: Pilantrão, hein?
4: Quando não esquece, ele rouba.
0: Pilantrão. Como é que você faz pra ir no motel com as minas?
4: Ele tem casa, pô. Ele mora sozinho.
0: Vai pra casa? Mão de vaca.
4: Ele mora sozinho, mano. Por que mão de vaca? Oxi.
0: Tem um hotelzinho bonitinho.
4: Ah, que hotelzinho bonitinho? O cara já paga aluguel, mano.
0: É?
4: Pra que você vai pagar aluguel?
0: Você já viu a casa dele?
4: Ah, não. Faz um cativeiro.
0: Não teria coragem de levar ninguém no cativeiro.
4: Faz um cativeiro.
0: Aquilo é cativeiro. A mina entra lá e fala, eu tô no cativeiro. Fui sequestrado.
4: É. Vou pedir resgate. Quando ela acorda de manhã, cadê o bolão de Cinderela? Cadê meu rim? Ela vai ver se tem aquela banheira de gelo.
0: Ela põe a mão pra ver se tem rim. Leva tudo embora. É melhor não cair na do bigode, não. A Marlene acha que é o botão do guarda-chuva. Se for, o dinheiro é dela. R$1.700. Quase bigode. É ou não é? Não dá mais tempo.
4: Errou!
0: Um beijo! Valeu, Marlene! Beijo.
4: Valeu, Marlene! Obrigado!
0: Obrigado! Vou pegar mais um rapidinho ou já foi tudo?
5: Já foi três, já.
0: Foi três? Não, foi dois. Caiu.
5: O Ricardo caiu.
0: Agora, não dá mais
4: o outro
0: tempo.
4: Caiu, é verdade.
0: 3016.
5: 0089.
0: Tem que saber que tu é rápido.
5: Bora.
0: Alô, 89.
8: Alô?
0: É você mesmo. Seu nome?
8: É o Beto Louco.
0: É Beto Louco, é isso?
8: Ganso.
0: Oh,
4: ganso, é o ganso.
0: Ganso. Ganso. Como é que eu vou saber que ganso louco é ganso louco, mano?
8: É o Ganso Louco, é o Marcelo.
0: Tudo bem, Ganso?
8: Eu tô bem, vocês?
0: É nóis, tudo certo, mano, tudo certo. Tá namorando ainda ou parou?
4: Era rápido, Tatola.
0: Casou já? Não, você parou. É, bota o som pro Ganso.
5: Foi o som.
0: Bota de novo. Tô torcendo pra você, Ganso. 1.750 conto. Vai quebrar seu galho. Sim, vai lá.
4: Vai ter que dividir com a namorada.
8: É. Vai ajudar pra caramba, mano.
0: Vai lá.
8: Cara, isso aí é abrindo uma caixinha de óculos, sabe? Óculos. Tô usando óculos agora. Você guarda óculos lá dentro?
0: Abrindo
8: uma caixinha de óculos.
0: Abrindo a caixinha de óculos. É ou não é abrindo uma caixinha de óculos? Eu não tenho mais tempo. Errou!
5: Ah, não é.
0: Ganso, você é gente fina demais. Abraço, mano.
5: Abraço.
8: Valeu, galera.
0: É nóis, Ganso. Valeu. Pronto, faz o intervalo que não dá mais tempo.
4: Corinthians tá batendo pra caramba.
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4: Lingard, pra mim, é nome da música do Crumbers. Lingard.
0: Quanto tá o jogo do Corinthians?
5: 0-0. Corinthians e Atlético Paranaense.
4: 0-0 e um roubo pro Corinthians.
0: Pênalti pro Atlético que ninguém deu.
4: É. Não deu. É igual o Palmeiras.
0: Tá de brincadeira. Faz um fuçadinha rapidinho.
17: Vai. Fuçada na rede.
18: Ana Maria Braga. Vencer é bom, mas quando duvidam de você, é melhor ainda.
4: Isso é verdade.
19: Beijo, Cassinha.
4: Negativa ela, hein?
18: Pois é. E já pra acabar, irmã Zuleide.
0: Por que acabar?
20: Ah, graças a Deus.
0: Tá com pressa, mas vai aonde?
4: Rápido é uma coisa, né?
0: Um pouco.
18: Nem
0: tá,
18: todo
0: tá
18: mundo.
0: Tá com preguiça, mano?
18: Nem todo mundo quer dinheiro. Alguns...
0: Quem falou isso?
18: Irmã Zuleide, já falei.
0: Ah, me falou?
5: Mal criada,
0: mal educada. Eu vou falar com seu pai, viu?
5: É mesmo, a gente conhece
0: ele. Vou falar com seu pai, falar com a sua mãe. Sua filha é bem mal educada, mano.
5: Boca dura
0: do caralho.
18: Irmã Zuleide.
4: Não vou comprar mais rosquinha pra você, viu?
0: É, compra rosquinha, na hora de comprar rosquinha quer.
5: Não é?
18: Nem todo mundo quer dinheiro. Alguns querem apenas ser amados, mas eu quero dinheiro mesmo.
0: Que mais? Tem mais algum?
18: Não, o resto é muito grande.
0: Fala mais
5: vai,
0: um
5: mais
0: aí,
5: um,
0: vai lá.
5: Mais um.
18: Musa dos memes.
5: É.
18: Nada contra o Gmail, mas sejamos sinceros. O Hotmail nunca nos pediu pra liberar espaço ou pagar por mais armazenamento. O Gmail parece que tá passando fome.
0: É verdade.
5: É mesmo.
0: Gmail pedir mesmo, né?
5: É do Google.
0: É do Google.
4: O Hotmail é do Zuckerberg? Não.
0: É meio parecido, né? Não tem, acho que é a mesma empresa, né?
4: Não é a mesma coisa.
0: Eu tive Hotmail, não sei nem pra que servia. Agora tem ainda Hotmail?
5: Tem, por causa do videogame, meu.
4: Eu tenho do Terra, velho. Meu e-mail do Terra.
0: Do Terra? Existe Terra ainda?
4: Claro, o portal
5: Terra. É Microsoft.
0: Microsoft.
5: Microsoft.
0: É porcaria também.
4: Eu não conheço ninguém que tem e-mail do Terra, só eu.
5: Mais um.
0: Vai, lê aí, não enche o saco.
5: Mais um.
18: Esther Esposito, que é a namorada do Mbappé.
0: Fala sem rir. Fala, como é o nome?
18: Eu tô falando. Esther Esposito, que é a namorada do Mbappé.
0: Esther Esposito.
4: Esposita. Esposita.
5: Esposita.
0: Deve ser Esposita dele.
4: É, Esposita, pequenininha.
18: É isso.
4: Esposita.
18: Nesses últimos meses, e especialmente nesses últimos dias, títulos e informações falsas e difamatórias sobre mim e minha vida pessoal circulam nas redes sem qualquer relação com a realidade. Nem tudo é permitido. Desta vez, eu estabeleço um limite e agirei por vias legais.
4: Viu os 24 milhões deles?
18: Não, estavam falando que ela tá com ele por interesse.
4: E outra coisa
5: que eu vi também deles, que eu achei
4: absurdo
5: mais absurdo
4: falar.
5: Ainda.
4: Ah.
5: Isso. Eles não são tipo, um casal.
4: São o quê?
5: Então, ela fica brava quando fala que eles são casal, porque ainda não formalizaram o relacionamento deles.
0: Ah, tá. Então ela não é
4: a
0: casal.
4: A compra da Dior formalizou.
5: É isso.
0: Quando o cara gastou 4 milhões de euros lá...
4: Formalizou a compra.
5: É informal.
4: Mas não tem nota.
5: É um casal informal.
4: Sem nota, não tá formalizado.
0: Todo mundo, até o Mbappé aguenta as malas, né? Ave Maria. 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
17: Momento Maguila.
21: Boa noite a todo mundo aí.
0: Figueiredo, preguiçoso, hein, irmão? Boca dura, hein, velho? Vai.
18: Hoje tá valendo.
0: Mal criada. Você quer saber das rosquinhas do shopping novo lá que abriu?
5: Né?
0: É bom, você falou que ia comprar hoje, hein?
5: Eu falei mesmo.
0: Você esqueceu, CVC?
5: Esqueci mesmo. Eu acho que foi uma AVC.
0: Foi porra nenhuma. Você tá duro, não é dia 17?
4: Ele Krispy Kreme.
5: É mesmo, dia 17 eu compro. Bem lembrado. Bem lembrado.
4: Tem
5: um berdumido.
0: Vai que não dá tempo mais, vai.
5: Vai, chega.
18: Hoje tá valendo um par de ingressos pro show do Chic Fingers, que vai rolar no dia 13 de agosto na Áudio. O sorteio tá rolando lá no nosso Instagram, arroba aqui no Faz Toma. O resultado sai amanhã.
19: Pega a música do Chic Fingers amanhã e deixa de fundo aí, que é boa demais.
4: O Diniz vai ter um filho no beiro do campo, ele tá quase partindo ali.
19: E antes que o Diniz tenha um filho, nós vamos se
17: mandar. Fim de jogo. Quem não faz, toma. 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
1: 8h10, boa noite pra você que tá aqui na Rádio Rock. Eu sou a Bia Sato, seguimos juntos com muita música. E vamos de Pearl Jam, começando uma hora direto. Jeremy.

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8h36, você tá na Rádio Rock. Seguimos aqui curtindo muita música. Curtimos Blink-182 com All the Small Things. Teve Cake, I Will Survive. Charlie Brown Jr., o couro vai comer. Ó, tava lendo aqui no WhatsApp, é só mandar seu nome completo e RG pra concorrer a par de ingressos pro show de 25 anos. Do Tijuana, no domingo, tá bom? Dia 2, no The Cavern Club, São Paulo. Se tiver afim, manda aí seu nome completo e RG. E se quiser também, tá valendo par de ingressos pro show do Alma Jam. É amanhã, tá bom? Amanhã, dia 31, sexta, no Cine Joia. Então tá valendo esses dois prêmios, só manda aí qual que você quer concorrer. Tijuana ou Alma Jam. Alma Jam é amanhã, na sexta, né? Cine Joia. E o Tijuana, 25 anos, show de 25 anos, é domingo no The Cavern Club, tá bom? Então participe, manda aí seu nome completo, RG, pra um ou pra outro. 989-2159-89. Vamos de Weezer com Island in the Sun.

0: CPM 22, o mundo dá voltas. Antes teve Creedence com Bad Moon Rising, teve Audioslave, Be Yourself e Skank Tão Seu. 8h56, curtimos uma hora de música. Tava valendo par de ingressos pro show de 25 anos do Tijuana no domingo, no The Cavern Club São Paulo. Quem tá levando é o Eric de Souza. E quem tá levando par de ingressos pro show do Alma Jam, dia 31, amanhã, Cine Joia, é Laura Ferreira Magalhães, tá bom? Então, quem quiser comprar ingresso para esses shows, Tijuana, ticketmaster.com.br, Alma Jam, amanhã no Cine Joia, shotgun.live, tá bom? Então, indo pro break, na sequência, seguimos com música no aplicativo e no site radiorock.com.br. Então, se conecta aí.
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